0: 49 inquéritos policiais e 204 pessoas foram conduzidas para as delegacias. O delegado Henrique Oliveira Santos, chefe da Divisão de Repressão a Crimes Eleitorais, falou sobre as principais infrações cometidas.
1: O crime que, por exemplo, mais aconteceu, né, o crime de propaganda irregular no dia das eleições, que já era algo esperado. O segundo crime que mais ocorreu no Brasil inteiro foi o crime de compra de votos.
0: A Polícia Rodoviária Federal também divulgou o balanço. O chefe da comunicação social da PRF, Alexandre Castilho, destaca que além do patrulhamento de rodovias, os agentes atuaram na prevenção e no combate a crimes associados ao processo eleitoral.
2: A PRF registrou quase R$1 milhão em dinheiro vivo e cheques bancários. Ainda houve duas interceptações de ônibus que transportavam eleitores irregularmente.
0: A PRF também restringiu no domingo de eleição o tráfego de veículos de grande comprimento e de cargas superdimensionadas. Segundo a corporação, a medida contribuiu para evitar congestionamentos. Reportagem Gabriela Noronha.
3: E termina hoje o prazo para retirar o saldo em sites ou aplicativos de bets.
4: Com a proibição dos jogos, as plataformas de apostas deixam de operar em todo o país a partir de amanhã.
3: Caso o apostador não retire o saldo a tempo, o valor será devolvido pelos bancos a partir do próximo final de semana.
5: São mais de R$1,3 bilhão que ainda aguardam resgate nos sites e aplicativos de bets. O prazo termina às 23h59 desta segunda-feira. A partir desta terça-feira, os sites e aplicativos deixam de operar, conforme o cronograma de implementação da medida provisória que proibiu as bets no Brasil. A orientação para os usuários é acessar as plataformas em que tem cadastro e solicitar a retirada, ainda que o valor seja pequeno. É a situação da maioria das contas. 96% delas têm saldo abaixo de R$ 25,00. E quem possui contas em mais de uma empresa deve conferir em cada uma delas. Os valores que não forem retirados voluntariamente dentro do prazo serão devolvidos pelos bancos entre 9 e 14 de outubro. Caso haja algum impedimento para restituição, a partir de 14 de outubro, os recursos serão transferidos à Caixa Econômica Federal, que ficará responsável pela devolução aos apostadores. Graziela Mendonça para a Voz do Brasil.
4: E o Ministério da Fazenda definiu regras e prazos para encerramento das atividades das empresas de apostas que não possuem mais autorização para funcionar no país.
3: De acordo com portaria publicada pela pasta, as empresas têm até a próxima quarta-feira para enviar saldos finais das contas dos usuários. O levantamento deve considerar os valores que os usuários podem resgatar até hoje.
4: E as plataformas têm até o dia 15 de dezembro para regularizar todas as pendências financeiras referentes ao período em que estiveram em funcionamento.
3: A portaria também exige que as empresas mantenham os dados cadastrais atualizados e tenham um representante legal no Brasil para cuidar de possíveis pendências.
4: Estamos no Outubro Rosa, mês de conscientização sobre o câncer de mama.
3: O movimento reforça informações sobre fatores de risco, métodos de prevenção e apoio às mulheres diagnosticadas.
4: Este ano, o Instituto Nacional do Câncer reforça a importância dos exames para a detecção precoce da doença.
6: Antônia Josimária de Oliveira Lima, moradora do Rio de Janeiro, descobriu um câncer de mama no finalzinho de 2015 e em 2016 operou o tumor. Fez quimioterapia e ainda hoje segue em acompanhamento no Instituto Nacional do Câncer, o INCA. Para ela, a doença não representou o fim, mas um recomeço.
7: Hoje eu estou bem, graças a Deus. Comecei a ter uma vida diferente. Você aprende a se valorizar, você aprende a se amar.
6: De acordo com o Instituto Nacional de Câncer, o INCA, o câncer de mama é o mais comum entre as mulheres do Brasil e no mundo. A doença se manifesta de várias formas, como, por exemplo, o aparecimento de nódulos, alterações na pele da mama, que fica com aparência de casca de laranja, e secreções no mamilo. O INCA estima 78 mil novos casos de câncer de mama no ano até 2029 e que a detecção precoce da doença é um fator determinante para a cura, como falou a chefe da divisão de detecção precoce do INCA, Renata Maciel.
8: Então, ficar sempre atenta, tocar as suas mamas. Sentiu algo diferente? Procure o mais rápido possível, porque o diagnóstico precoce ele também permite empregos de terapias menos invasivas, né? menos agressivas, e assim a gente consegue também maior chance de cura.
6: O Sistema Único de Saúde oferece gratuitamente todo o tratamento para o câncer. Reportagem Cleide Lopes.
3: E hemocentros de todo o país contarão com recursos federais para a qualificação de serviços.
4: Uma portaria assinada pelo Ministério da Saúde estabelece incentivo federal mensal para aprimorar serviços de hemoterapia.
3: A medida também faz parte das ações para fortalecer a produção nacional de medicamentos derivados do sangue, como a imunoglobulina.
4: O Brasil firmou acordo para ampliar o fornecimento e a transferência de tecnologia do medicamento.
9: A portaria estabelece incentivo federal mensal aos hemocentros de todas as unidades da federação. A medida também prevê melhorias na estrutura dos hemocentros, nos equipamentos e nas condições de processamento e conservação do plasma, componente do sangue utilizado na produção de medicamentos. Além da portaria, também foi anunciado um acordo para ampliar a produção de imunoglobulina e alcançar a fabricação 100% nacional do medicamento, utilizado no tratamento de imunodeficiências, infecções bacterianas e alguns tipos de câncer do sangue. Para isso, a empresa brasileira de hemoderivados e biotecnologia, Hemobras, firmou um acordo de cooperação com a empresa chinesa Tiantan Bio. A parceria prevê a cooperação para o registro no país de uma imunoglobulina humana de uso intravenoso. O ministro da Saúde, Alexandre Padilha, comentou a importância desse tipo de acordo de cooperação.
10: Quando a gente tem uma rede mais consolidada, com mais capacidade de incorporação tecnológica, então a gente consegue ter parcerias internacionais e nacionais tão potentes.
9: A Tiantan Bio também vai apoiar a Hemobras na modernização de sistemas e processos, com ações nas áreas de transformação digital, automação e gestão inteligente. Reportagem, Márcia Fernandes.
3: Outubro é também o mês do idoso, um período para dar visibilidade às pautas relacionadas aos direitos das pessoas com mais de 60 anos.
4: No Brasil, essa população cresceu 11,3% em 2012 para 16,6% em 2025, mostrando uma tendência de envelhecimento populacional.
3: Os dados são da Síntese de Indicadores Sociais, realizada pelo Instituto Brasileiro de Geografia e Estatística, o IBGE.
4: E nós conversamos com a pesquisadora Denise Freire, responsável pelo estudo, para saber mais sobre o retrato que ele mostrou da população com mais de 60 anos no Brasil. Acompanhe.
3: Olá, doutora Denise Freire, prazer ter a senhora conosco aqui, bem-vinda à Voz do Brasil. A senhora que conduziu aí a síntese dos indicadores sociais do IBGE, que apurou alguns dados sobre o envelhecimento da população, e aí a gente quer falar um pouco sobre isso hoje. O principal dado aqui que eu gostaria de começar trazendo é o que trata da população com mais de 60 anos, que cresceu cerca de 53% entre 2012 e 2025, né? A pesquisa apurou o que provocou esse aumento da população idosa, doutora?
11: Olá, é um prazer participar com vocês dessa entrevista. O estudo da síntese mostrou, né, esse aumento da população idosa no período 2012 a 2024, né? Esse é um aumento que possui vários fatores, né, vários aspectos. Então, a gente pode considerar tanto, né, o aumento da expectativa de vida, melhoria de saneamento, né, melhoria também das condições de acesso a medicamentos e à saúde, né? E, por outro lado, também a gente tem uma questão da queda da natalidade, né? Então, reduz a participação de crianças e jovens também na nossa população. Então, cada vez mais tem chamado a atenção esse aumento, né, de pessoas idosas na proporção da população brasileira.
4: Esse crescimento da população mais velha já vinha ocorrendo nas décadas anteriores, né? Foi observado algum tipo de aceleração?
11: Sim, tem havido uma aceleração, né, nesse processo de envelhecimento, nessa participação da população idosa dentro, né, do total da população brasileira, né, de acordo com esses aspectos que a gente citou já.
3: Agora, a pesquisa trouxe também dados sobre a idade das pessoas no mercado de trabalho, né? Aliás, é um dos principais focos da pesquisa, é o mercado de trabalho. E ela apontou uma presença expressivamente maior de homens do que de mulheres trabalhando após os 60 anos, não é isso, doutora? A que se deve isso?
11: Sim, exatamente. Historicamente, né, no mercado de trabalho, existe uma participação maior de homens do que de mulheres, né, não só entre a população idosa, mas de uma maneira geral. Mas quando a gente faz esse recorte de 60 anos ou mais, cerca de metade dos homens ainda permanecem no mercado de trabalho, enquanto que entre as mulheres é cerca de um quarto. Né? Existe essa diferença importante, né, por gênero, principalmente, em primeiro lugar, por causa das condições previdenciárias. Né? Aos homens realmente é exigido ficar mais tempo, né, trabalhando e contribuindo para conseguir se aposentar. A mulher, como tem normalmente uma dupla jornada, né, ela tem também o trabalho de cuidar de parentes, de cuidar da casa, dos filhos, normalmente tem uma condição previdenciária em que ela exige menos tempo de contribuição do que os homens. Então, aos 60 anos, normalmente é difícil para os homens, né, para a maioria dos homens já ter conseguido se aposentar, então a maioria deles ainda permanece, né, pelo menos metade permanece no mercado de trabalho entre 60 e 69 anos. Né? A partir de 70 anos que a gente conseguiu fazer esse recorte, aí sim que há uma queda expressiva na proporção de homens que ainda trabalham. E mais significativa ainda entre as mulheres. Mas isso se deve também às condições de, assim, a gente tem um mercado de trabalho que tem uma informalidade, né, importante. Então, para as pessoas conseguirem atingir o mínimo exigido pela Previdência Social para conseguir se aposentar, também demora, né, nem todo mundo também tem uma continuidade de contribuição ao longo da sua vida laboral. Então, isso faz com que as pessoas, mesmo, né, com mais idade, né, mesmo às vezes já atingindo a idade mínima de aposentadoria, ainda não consigam se aposentar por falta de contribuição ainda à Previdência.
4: Outro dado sobre o mercado de trabalho é que a presença, o percentual de idosos empregados vem aumentando, embora tenha sofrido uma baixa aí durante o período de pandemia. E eles também ganham mais do que a média da população, né? A senhora pode comentar um pouco esses dados?
11: Sim, exatamente. O dado de 2024 apontava que cerca de um quarto das pessoas com 60 anos ou mais ainda estava inserida no mercado de trabalho, né? E foi o percentual mais elevado da série, né? Então, a gente observa que a cada ano esse percentual de idosos que participam no mercado de trabalho vem aumentando, né? Na pandemia foi o menor valor, né, por 2020, porque os idosos justamente precisavam, né, se precaver, né, de contaminação, de doença para pegar a Covid, e realmente a sua participação diminuiu em 2020. Mas desde então, a cada ano, a sua participação vem aumentando e está em uma trajetória de alta. Né? Então, mas assim, são vários fatores. Então, assim, além da questão previdenciária, também, né, da questão da informalidade, a gente também pode apontar a questão de arranjos, né, familiares, porque muitos, quando você tem, por outro lado, uma situação dos jovens, né, com dificuldade de inserção no mercado de trabalho ou de uma inserção muito precária, os idosos acabam permanecendo como principal provedor, né, quando ele participa de uma família, né, com múltiplos membros e que também tem os jovens participando da família. Então, a pessoa mais idosa, que normalmente ganha mais, né, tem mais experiência, então ela vai tender sempre a ganhar uma remuneração mais elevada, né, do que as outras pessoas das outras faixas etárias, né, e ela acaba também servindo como uma pessoa provedora, Né? E no ambiente atual, que, como eu já falei, dessa dificuldade dos jovens, então cada vez mais a gente vai, eu acredito que a gente vai assistir o aumento das pessoas idosas inseridas no mercado de trabalho, tanto homens quanto mulheres.
3: Muito bem, nós conversamos com Denise Freire, pesquisadora responsável pela síntese dos indicadores sociais do IBGE. Muito obrigada, doutora, pela sua entrevista à Voz do Brasil.
11: Muito obrigada.
4: E como a gente ouviu na entrevista, o Brasil tem cerca de 17% da população brasileira acima dos 60 anos e atravessa uma tendência de envelhecimento populacional.
3: Com esse crescimento, além dos cuidados com a saúde e o bem-estar, é preciso estar alerta para golpes ou crimes virtuais.
4: Apenas no ano passado, o Disque 100 registrou 1.000 denúncias de violações virtuais contra pessoas idosas.
3: Além do Estatuto do Idoso, que tipifica crimes contra pessoas com 60 anos ou mais, existem canais de informações e denúncias para proteger esse público.
12: Aos 69 anos, o aposentado Pedro Mesquita não imaginava que pudesse cair no golpe do empréstimo consignado ao atender uma ligação de uma suposta funcionária do banco.
13: Ela propôs que quitava meus débitos no banco com juro bem menor e eu ia pagar parcela bem menor. Foi onde que ela me ganhou. Empréstimo lá no meu nome com um valor de 24 mil. Não caia nesse golpe como eu caí, porque foi muito fácil. Eu achava que eu não caía em golpe.
12: Crimes virtuais cometidos contra idosos são punidos com maior rigor de acordo com o Código Penal. E o Estatuto do Idoso, criado em 2003, garante que, nesses casos, o idoso tenha atendimento preferencial e que o processo corra de forma mais rápida na Justiça. No ano passado, o Disque 100 registrou 1.000 denúncias de violações de direitos de idosos em ambiente virtual. São crimes como golpes, ameaças e exposição. Para levar mais informações às pessoas idosas, o Ministério dos Direitos Humanos e da Cidadania criou uma cartilha, como explica o secretário nacional dos Direitos da Pessoa Idosa, Alexandre da Silva.
14: Nós precisamos sempre garantir autonomia, independência. Temos uma cartilha também no campo da educação para que as pessoas idosas não caiam nos golpes mais conhecidos. E a gente aproveitou esse material falando também de situações que não são golpes, mas podem ser, na mão de pessoas mal intencionadas, oportunidades, né, enviesadas ali, disfarçadas e para gerar um golpe.
12: Os números do painel de dados da Ouvidoria Nacional de Direitos Humanos mostram que as capitais do Rio de Janeiro e São Paulo concentram a maioria das denúncias de violações de direitos das pessoas idosas. As denúncias podem ser feitas pelo Disque 100, que funciona 24 horas todos os dias da semana. Com locução de Nazi Brum, reportagem Graziele Bezerra.
3: Recuperar uma área degradada vai muito além de plantar árvores. É preciso saber se a vegetação conseguiu se restabelecer e se o ecossistema tem condições de se manter sozinho.
4: Para avaliar esse resultado em todo o país, foi criado um sistema com critérios científicos que mostram se a vegetação nativa está sendo recuperada.
3: Os critérios levam em conta as características de cada bioma brasileiro.
15: Recuperar uma área degradada não significa apenas plantar árvores. O verdadeiro desafio é saber se aquela vegetação voltou a funcionar como um ecossistema capaz de sobreviver sozinho. Em um país com 6 biomas e uma das maiores biodiversidades do planeta, essa avaliação sempre foi um dos grandes obstáculos na restauração ambiental. Agora, órgãos federais criaram um sistema único para medir a qualidade da recuperação da vegetação nativa em todo o Brasil. O pesquisador da Embrapa, Daniel Vieira, destacou que a ideia era conseguir obter indicadores precoces, mas que trouxessem segurança quanto à recuperação da área degradada.
16: Se a gente esperar o tempo ecológico para uma floresta voltar a ser floresta, é um tempo muito grande. Então a gente tem pensado em como utilizar indicadores precoces e que sugerem ou tentam garantir que no futuro essa vegetação vai estar num processo maduro.
15: A principal mudança está na forma de fiscalizar. A avaliação passa a verificar se depois de pelo menos 4 anos a vegetação apresenta condições de se manter sem depender de intervenção humana. Para isso, os técnicos vão observar 4 indicadores principais. a cobertura vegetal do solo, a quantidade de plantas nativas que surgiram naturalmente, a diversidade de espécies e a presença reduzida de plantas invasoras. Juntos, esses fatores indicam se a área degradada está seguindo um caminho de recuperação sustentável. Daniel Vieira, da Embrapa, destacou que os indicadores atendem a todos os biomas brasileiros.
16: A gente encontrou indicadores de sucesso que garantem a autossustentabilidade dessas vegetações para as diferentes biomas e formações, para ter um chão comum nesse processo de regularização ambiental e de recuperação da vegetação nativa.
15: Além de dar mais segurança jurídica para projetos de restauração ambiental e reduzir a necessidade de vistorias presenciais, o modelo ajuda o Brasil a acompanhar uma das metas assumidas internacionalmente, recuperar 12 milhões de hectares de vegetação nativa até 2030. Compromisso ligado ao Acordo de Paris e à Década da ONU para a Restauração de Ecossistemas. Reportagem Luana Karen.
4: A Agência Nacional de Proteção de Dados, a ANPD, acaba de lançar uma página na internet exclusiva para receber denúncias contra redes sociais e plataformas digitais que descumprirem as novas regras do Marco Civil da internet.
3: Através da página da ANPD, qualquer pessoa ou empresa pode usar o canal para denunciar plataformas que não ofereçam meios adequados para reportar conteúdos criminosos, anúncios irregulares ou vazamentos de conteúdos íntimos.
4: Para mais informações, acesse gov.br/ANPD.
3: São gestoras e gestores de políticas públicas de todo o país.
4: O Ministério das Mulheres prorrogou o prazo para o envio das respostas ao Censo de Políticas para as Mulheres. O preenchimento agora pode ser feito até o dia 19.
3: O levantamento busca mapear a estrutura, o funcionamento e a capacidade de atendimento dessas unidades em todo o Brasil.
4: O mapeamento também vai ajudar a conhecer o perfil de quem está na gestão, entender o trabalho feito nos estados e municípios e identificar os serviços e equipamentos oferecidos às mulheres.
3: Mais informações em gov.br/mulheres.
4: E essas foram as notícias do governo federal.
3: Uma realização da Secretaria de Comunicação Social da Presidência da República.
4: Com produção da empresa Brasil de Comunicação.
3: Fique agora com as notícias do Poder Judiciário e do Congresso Nacional. Boa noite.
4: Boa noite para você, até amanhã.
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19: STF é o guardião da Constituição Federal que completa 38 anos hoje.
20: Presidente do TSE conclui primeiro turno das eleições 2026 e projeta mesma tranquilidade para a segunda fase do pleito.
19: STJ forma maioria para admitir o primeiro processo da história de acordo com o filtro da relevância.
20: Boa noite, eu sou Marcela Luiza.
19: E eu sou Walter Lima.
20: A Constituição Federal completa 38 anos nesta segunda-feira. Promulgada em 5 de outubro de 1988, ela encerrou o período do regime militar e colocou a dignidade da pessoa humana no centro do ordenamento jurídico.
19: O Supremo Tribunal Federal é o guardião da Carta Magna e promove ao longo de toda esta semana eventos para celebrar a data.
20: O primeiro encontro comemorativo ocorreu hoje, na Biblioteca do STF.
19: Na ocasião, o presidente do Supremo, ministro Edson Fachin, destacou a importância da democracia prevista no texto constitucional de 88.
21: 38 anos formam o mais longo período de vigência democrática ininterrupta de nossa história republicana. E isso não é obra do acaso, nem de uma só geração. É fruto de escolhas diárias da eleitora que compareceu às urnas ontem, do servidor que cumpre a lei, da juíza que fundamenta suas decisões, da cidadania que reclama, da imprensa que informa, das instituições que se respeitam e cooperam pelo bem do Brasil.
20: A Justiça Eleitoral já se prepara para o segundo turno das eleições gerais de 2026.
19: A afirmação foi feita pelo presidente do TSE, ministro Cássio Nunes Marques, no balanço do primeiro turno das eleições. Na ocasião, ele também destacou a normalidade da votação, a segurança dos sistemas eleitorais e o trabalho realizado em todo o país para garantir o exercício do voto. Guilherme Firmino.
1: Após a apuração, Cássio Nunes Marques agradeceu aos eleitores e aos profissionais envolvidos na eleição e afirmou que a expectativa é de repetir no segundo turno a tranquilidade registrada nesse domingo.
2: Ressalto, todavia, que a eleição não termina quando a votação é encerrada. Ela se completa quando a vontade soberana do eleitorado é conhecida e respeitada.
20: A segunda sessão do STJ formou

0: do advogado fora da justiça, os votos para definir se a questão apresenta ou não relevância para posterior julgamento de mérito estão sendo tomados em sessão virtual até 7 de outubro e os ministros podem mudar o voto até o final.
1: Começou hoje um mutirão da Justiça do Trabalho para analisar processos que envolvem pessoas com 60 anos ou mais.
2: É a ação em pauta a melhor idade, que vai até sexta-feira em todo o país. Rafael Silva.
3: A mobilização em pauta a melhor idade busca ampliar o acesso à conciliação em casos que envolvam pessoas com 60 anos ou mais. Mas essa é uma ação que deve ser tomada por advogados o tempo todo. Eles devem sempre deixar claro à justiça que aquele processo envolve pessoa idosa e assim chamar a atenção do judiciário para a prioridade no caso.
1: Justiça Federal mantém veto a obras de terminal de gás em Barcarena, no Pará.
2: A decisão atende a pedido do MPF. Vanessa Pereira.
4: A Justiça Federal manteve suspensa a construção de um terminal de gás em Barcarena, no Pará, e proibiu a concessão de novas licenças. A decisão rejeitou o pedido da empresa Termogás e determinou que o empreendimento só avance após a conclusão de estudos técnicos e a consulta prévia às comunidades quilombolas e tradicionais da região. A Justiça também deu 5 dias para o governo do Pará e o INCRA prestarem informações atualizadas sobre o caso.
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1: Uma boa noite.
2: E até amanhã.
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7: Eu sou Paula Groba.
8: E eu sou Humberto Pinheiro.
7: E estes são os destaques de hoje do Jornal do Senado, que começa agora.
9: 13 partidos terão representantes no Senado a partir de 2027.
7: Senadores começam a analisar fim da escala 6x1 nesta terça-feira.
9: Mais de 33 milhões de brasileiros não votaram no primeiro turno, mas ainda podem votar no segundo.
7: Boa noite.
8: Boa noite.
7: O resultado das urnas vai redesenhar o mapa político do Senado a partir de 2027. Serão 13 partidos com pelo menos um representante na casa, em uma composição que reforça a força do PL. A legenda terá a maior bancada, com 28 senadores.
8: Mas o que esses números significam na prática para as votações e para as disputas de poder no Senado? O repórter Rodrigo Rezende explica.
10: A maior bancada é a do PL, com 28 integrantes, seguida pela Federação União Progressista com 12, PT com 9 e MDB com 8. Uma das senadoras eleitas pelo PL foi Carol Ditone, de Santa Catarina.
11: Então, o nosso compromisso é com a moralidade das instituições, dos órgãos públicos. Com certeza, nós vamos trazer mais investimentos, mais respeito com Santa Catarina. Acho que o nosso compromisso é esse.
10: O Partido Novo conseguiu eleger 3 representantes e a Rede Sustentabilidade terá novamente uma senadora, com Luiziane, do Ceará. Também terão senadores os seguintes partidos: Republicanos e PSD com 5 cadeiras, PSB com 4, PSDB e Podemos com 2 representantes cada e PDT com 1 vaga. Dos 32 senadores que tentavam a reeleição, 14 foram reeleitos. Com os dados atuais, a bancada feminina terá 18 representantes em 2027, a maior em um início de legislatura. Uma dessas mulheres é Marília Campos, eleita pelo PT em Minas Gerais.
12: Eu sou uma pessoa que dialogo com todos os segmentos, especialmente aqueles segmentos que são civilizados. E é com essa postura que eu seguirei no Senado.
10: A composição partidária final do Senado será definida com o segundo turno da eleição de governadores em 3 estados, Acre, Amazonas e Tocantins. Nessas unidades da federação, senadores em exercício estão no segundo turno e uma possível vitória dará a vaga para o Senado aos seus suplentes.
7: E o Senado, que toma posse no ano que vem, terá uma combinação de nomes conhecidos e estreantes. Prestes. 14 senadores foram reeleitos para mais 8 anos de mandato, enquanto 2 ex-senadores estarão de volta à casa.
8: E 38 eleitos vão ocupar o Senado pela primeira vez. É uma renovação que muda o perfil da casa, mas que ainda mantém nomes já conhecidos pelos brasileiros. A reportagem é de César Mendes.
13: Os eleitores de 2 estados decidiram manter os senadores que já estavam no

0: cargo nas duas vagas em disputa. No Amazonas, foram reeleitos Eduardo Braga, do MDB, e Plínio Valério, do PSDB. Em Sergipe, Rogério Carvalho, do PT, e Alessandro Vieira, do MDB. Outros 10 senadores que já estavam no cargo também foram reeleitos. Márcio Bittar, do PL, no Acre, Lucas Barreto, do PSD, no Amapá, Jacques Wagner, do PT, na Bahia, Cid Gomes, do PSB, no Ceará, Veneziano Vital do Rego, do MDB, na Paraíba, Humberto Costa, do PT, em Pernambuco, Marcelo Castro, do MDB, no Piauí, Eduardo Gomes e Carlos Portinho, ambos do PL, no Tocantins e no Rio de Janeiro, respectivamente, e Stevenson Valentim, do Podemos, no Rio Grande do Norte. Para o senador Alessandro Vieira, o novo Senado terá que ser diferente do atual para atender às expectativas dos eleitores.
1: Ele vai ter que provar para o povo que mereceu essa votação, essa confiança. O Brasil todo espera por um processo de depuração.
0: Dois ex-senadores voltam ao Senado no ano que vem. Renato Casagrande, do PSB do Espírito Santo, e José Medeiros, do PL de Mato Grosso.
2: E na volta dos trabalhos após o primeiro turno das eleições, senadores vão iniciar a análise da proposta de emenda à Constituição que acaba com a escala 6x1. O texto define que trabalhadores terão direito a 2 folgas a cada 5 dias trabalhados.
3: A proposta precisa passar por 5 sessões de debates no plenário antes de ser votada em primeiro turno. Repórter Pedro Pincer.
4: Nesta terça-feira, o Senado deve fazer a primeira sessão plenária para debater o fim da escala 6x1, 6 dias de trabalho e 1 de repouso. Depois de 5 debates em plenário, a proposta de emenda à Constituição poderá ser votada em primeiro turno. Se aprovada, segue para o segundo turno com outras 3 sessões de discussão. A senadora Tereza Leitão, do PT de Pernambuco, destacou que a nova jornada permitirá uma nova dinâmica nas famílias brasileiras.
5: Que a mãe e o pai não chegue exausto para sentar, mas que chegue feliz para ainda conversar, brincar, ler com seus filhos e suas filhas.
4: Já o senador Rogério Marinho, do PL do Rio Grande do Norte, lamentou que a PEC obrigue uma forma de contrato entre patrões e empregados.
6: E quando foi feita a modificação da legislação trabalhista de 2017, o único tema que foi consensualizado entre trabalhadores, empregadores e governo foi a necessidade de que preponderasse o negociado sobre o legislado.
4: O texto permite que as empresas tenham até 2 meses para adaptar a jornada para 42 horas semanais depois que a proposta virar lei. A partir daí, terão mais 1 ano para colocar a jornada em 40 horas.
2: E a Comissão de Constituição e Justiça pode aprovar o projeto que autoriza a divulgação de imagens e áudios de crimes em flagrante dentro de estabelecimentos comerciais.
3: A ideia é que o compartilhamento dessas informações ajude na identificação e denúncia de criminosos. As informações com o repórter Bruno Lourenço.
7: O relator, senador Esperidião Amin, do Progressistas de Santa Catarina, afirmou que o objetivo é combater a impunidade por meio da identificação e denúncia dos infratores.
8: É realmente o reino da maldade você ter uma preocupação maior com o delinquente do que com quem sofre a delinquência.
7: Para evitar abusos, o texto exige que o estabelecimento registre um boletim de ocorrência e proíbe a exposição de terceiros que não estejam envolvidos no crime e também prevê a responsabilização do lojista caso haja divulgação indevida de imagens sabidamente falsas. Depois da CCJ, o projeto de lei, que já passou pela Comissão de Segurança Pública, vai ao plenário do Senado.
2: Mais de 33 milhões de brasileiros deixaram de votar no último domingo. E entre os que foram às urnas, quase 6 milhões optaram pelo voto nulo ou em branco.
3: Os números mostram o tamanho da parcela do eleitorado que não escolheu nenhum dos candidatos nas urnas. Repórter Marcela Cunha.
9: O número representa mais de 21% do eleitorado e é o maior desde 1998. Por isso, o TSE informou que vai atuar para aumentar o comparecimento no segundo turno, marcado para o dia 25 de outubro. De acordo com o presidente do TSE, o ministro Cássio Nunes Marques, é preciso intensificar as ações, em especial entre os grupos para os quais o voto não é obrigatório, como quem tem 70 anos ou mais.
10: Não é o ideal a abstenção de 20%. A ideia é intensificar e aperfeiçoar todos os mecanismos disponíveis para a Justiça Eleitoral para que a gente consiga diminuir esse percentual num segundo turno.
9: Segundo o presidente do TSE, a abstenção chega a cerca de 50% entre os maiores de 70 anos e a 20% entre os jovens de 16 e 17 anos. Além das ausências, o primeiro turno registrou 2 milhões e 200 mil votos em branco e 3 milhões e 600 mil votos nulos.
2: E quem não foi às urnas no primeiro turno ainda pode votar no segundo. Basta que o título de eleitor esteja regularizado.
3: A Justiça Eleitoral considera cada turno uma eleição independente. Portanto, a ausência na primeira etapa não impede a participação na votação de 25 de outubro, desde que a situação eleitoral esteja regular. Quem explica é a repórter Luísa Mello.
11: Cada turno eleitoral é tratado como um pleito independente. Então, mesmo sem ter participado da primeira rodada de votos, os eleitores podem ir às urnas no segundo turno, basta que o título esteja regularizado. A ausência no primeiro pleito precisa ser justificada pelo eleitor até 3 de dezembro. O presidente do Tribunal Superior Eleitoral, ministro Cássio Nunes Marques, ressaltou a importância da participação no primeiro turno.
12: Quero, antes de tudo, agradecer às eleitoras e os eleitores brasileiros que compareceram às urnas e exerceram, mais uma vez, o direito fundamental de escolher os seus representantes.
11: De acordo com dados do TSE, a abstenção bateu recorde este ano, com 33 milhões e 400 mil pessoas que não compareceram às urnas. No segundo turno, a votação é apenas para presidente da República e, dependendo do estado, para governador.
3: Com edição de Paula Groba e trabalhos técnicos de Eliseu Caires, o Jornal do Senado fica por aqui. Acompanhe agora as notícias da Câmara dos Deputados. Boa noite.
2: Boa noite e até amanhã.
13: Jornal Câmara dos Deputados. Câmara amplia a bancada feminina e passa a contar com 109 mulheres.
14: PL elege maior bancada e terá 121 deputados na próxima legislatura.
13: Nicolas Ferreira e Lucas Pavanato superam os 3 milhões de votos.
14: Boa noite. Os brasileiros foram às urnas neste domingo para participar do processo eleitoral.
13: A eleição presidencial de 2026 registrou mais de 119 milhões de votos válidos no primeiro turno, o maior número já registrado nesta etapa da disputa pelo Palácio do Planalto.
14: Os eleitores também votaram para escolher os próximos governadores, senadores, deputados federais e deputados estaduais.
13: Na Câmara dos Deputados, o PL elegeu a maior bancada para a próxima legislatura. A repórter Silvia Munhato explica como fica a correlação de forças na casa a partir do resultado das eleições deste domingo.
15: O PL elegeu a maior bancada da Câmara dos Deputados neste domingo e vai ter 121 deputados na próxima legislatura, que começa em 1º de fevereiro. Em 2022, o partido havia obtido 97 cadeiras. O segundo colocado para a Câmara foi a Federação PT-PCdoB-PV, com 88 deputados, 6 a mais que na última eleição. Além do PL da Federação PT-PCdoB-PV, ganharam deputados em relação ao total eleito em 2022, o PSD, Republicanos, Podemos, Novo e Missão. O Novo teve um aumento de 3 para 10 deputados. Entre os que perderam, destaque para a Federação União PP, que passou de 105 para 87. PSDB Cidadania perdeu 7 cadeiras, chegando a 11. E o PDT ficou com 6 deputados, uma perda de 10 cadeiras. PSB e PSOL Rede mantiveram uma bancada de 15 deputados. Os outros que registraram quedas foram MDB, PRD Solidariedade e Avante. Em entrevista ao programa Painel Eletrônico da Rádio Câmara, a consultora legislativa Manuela Nonô cita o crescimento de partidos como PL e Novo como exemplo de uma eleição ideológica e mais à direita.
16: Eu acho que essa foi a eleição dos partidos ideológicos. Seja de um lado, seja de outro, essas agremiações ganharam, foram premiadas pelos eleitores. Os partidos catch-all, aqueles que vale tudo, o famoso centrão, de uma forma geral ele perdeu, tanto na Câmara quanto no Senado. E isso não se deve somente ao eleitorado, também se deve à reforma do sistema político brasileiro que tem acontecido, que tem colocado aí cláusulas de barreira, que proibiu as coligações nas eleições proporcionais. Isso tudo está depurando o sistema devagar. devagar, mas continuamente.
15: Também em entrevista ao painel eletrônico, o professor de Ciência Política da Universidade de Brasília, André Borges, afirma que foi uma eleição plebiscitária, citando a definição de segundo turno para presidente, que será disputado entre o senador Flávio Bolsonaro e o presidente Lula.
17: Ele mostra, né, um certo padrão, né, no comportamento do eleitorado no que diz respeito ao fato de que quando a gente tem uma eleição, né, em que o presidente em exercício no cargo concorre à reeleição, invariavelmente, né, esse pleito ele acaba se tornando uma espécie de plebiscito sobre o governo. E eu acho que o grande desafio da campanha do Lula, né, sempre foi o fato de que ele não conseguiu, né, ao longo da campanha, melhorar os índices de aprovação do governo, né?
15: Os dois especialistas explicam, porém, que o sistema ainda mantém vários partidos e com resultados diversos nos estados. Portanto, a Câmara manterá, por exemplo, deputados mais voltados para a busca de recursos para suas regiões. E a falta de uma decisão sobre o executivo no primeiro turno deverá, segundo eles, adiar votações mais polêmicas. Dos 513 deputados federais eleitos, 183 vão exercer seu primeiro mandato na Câmara dos Deputados. Esse número representa uma taxa de renovação de 35,67%. Já o número de deputados reeleitos é de 301, 58,6% do total de deputados que foram eleitos titulares nas eleições de 2022 ou suplentes que foram efetivados como titulares ao longo da atual legislatura. Da Rádio Câmara de Brasília, Silvia Munhato.
18: Eleições.
14: Novas deputadas serão 21% do total de parlamentares na Câmara, percentual acima da atual legislatura, mas ainda abaixo do total de mulheres na população brasileira. A repórter Paula Bittar traz uma análise sobre o crescimento da bancada feminina para a próxima legislatura.
19: O número de mulheres eleitas para a Câmara aumentou, mas a representação feminina entre os deputados continua muito abaixo da proporção da população. A partir de 1º de fevereiro do ano que vem, as mulheres representarão 109 dos 513 parlamentares da Câmara, 19 a mais que o número atual. Ainda assim, enquanto são mais de 51% da população brasileira, serão pouco mais de 21% dos deputados federais. 59 delas, ou 54% foram reeleitas. A federação composta por PT, PCdoB e PV elegeu a maior parcela de mulheres, somando 34 cadeiras, o equivalente a 31% da representação na casa. Os colégios eleitorais do Sudeste foram os principais responsáveis pela formação dessa nova bancada. São Paulo elegeu 16 deputadas, concentrando 14,7% de todas as cadeiras ocupadas por mulheres na casa. Logo atrás, Minas Gerais e Rio de Janeiro garantiram 11 e 10 parlamentares, respectivamente. Fora do eixo Sudeste, Bahia, Pernambuco e Santa Catarina destacam-se com 6 deputadas eleitas em cada estado. Por outro lado, Distrito Federal, Piauí e Roraima encerraram a apuração sem eleger mulheres para a nova legislatura. A deputada Érica Hilton, do PSOL de São Paulo, foi reeleita como a mulher mais votada da história da Câmara dos Deputados, com 1,5 milhão de votos conquistados. Hilton foi uma das duas primeiras mulheres trans eleitas para a Câmara, ao lado de Duda Salabert, do PSOL de Minas Gerais, em 2022. Em Minas Gerais, Duda Salabert aparece como a terceira mais votada, com quase 230 mil votos e também deve assumir um novo mandato. Magda Morfato, do PL de Goiás, aos 77 anos, será a integrante com mais idade em exercício na casa. A cientista política Hanna Marussi considera positivo o aumento na bancada feminina e atribui essa elevação ao financiamento das campanhas.
20: Os partidos tinham até 8 de setembro para fazer o repasse para mulheres, pessoas negras e indígenas e, de um modo geral, esse prazo foi cumprido. Claro que tiveram partidos que individualmente não cumpriram, mas no montante geral do Fundo Especial de Financiamento de Campanha, esse dinheiro foi destinado. Então, tanto o montante quanto o momento em que ele entra faz toda a diferença para a eleição de mulheres.
19: Na análise da composição da bancada, a cientista política ressalta que ela se divide principalmente em esquerda e direita, com o centro esvaziado. Hanna Marussi aponta, por outro lado, que no Senado a votação foi expressiva para mulheres de direita.
20: A gente tem um crescimento expressivo também de mulheres eleitas, porém, essas mulheres, muitas delas, se colocaram e fizeram sua campanha deslocada de valores ligados aos direitos das mulheres, algumas até se posicionando contra o voto feminino. Então, a gente tem um crescimento de mulheres muito mais ligadas ao conservadorismo, muito mais ligadas ao espectro de direita no Senado. E isso é uma tendência do Senado como um todo. Né? O crescimento do conservadorismo no Senado foi bastante expressivo. A direita agora, pela primeira vez, é maioria no Senado Federal.
19: Para o Senado, entre as 54 vagas em disputa, 12 foram para mulheres. É o maior número de senadoras eleitas em um mesmo pleito desde a redemocratização. Até então, o recorde havia sido registrado em 2002, quando 8 mulheres conquistaram cadeiras na casa. Em 2018, última eleição em que também foram renovados 2/3 do Senado, 7 mulheres foram eleitas. Com o resultado, a bancada feminina deve passar das atuais 15 para 18 integrantes a partir de 2027. Da Rádio Câmara, de Brasília, Paula Bittar.
13: Política. Campeões de votos ajudam a ampliar as bancadas de seus partidos na Câmara. Antônio Vital tem as informações.
1: O resultado final das eleições para deputado federal apontou a existência de candidatos muito bem votados que funcionaram como puxadores de votos para seus partidos e acabaram contribuindo para que outros parlamentares, que não teriam individualmente votos suficientes para se eleger, também conquistassem uma vaga. Puxadores de votos são aqueles candidatos que obtiveram votação acima do chamado quociente eleitoral, que é o cálculo usado para apontar quantas vagas cada partido tem por estado. Foi o caso, por exemplo, de 2 deputados do PL, Nicolas Ferreira, em Minas Gerais, e Lucas Pavanato, em São Paulo. Os dois receberam mais de 3 milhões de votos e ajudaram a ampliar a bancada do PL na Câmara. Em Minas Gerais, o PL elegeu 21 deputados, sendo que 9 deles não teriam sido eleitos sem os votos de Nicolas. Um deles, Sargento Melo Casal, acabou eleito com apenas 25 mil votos. Em São Paulo, os votos a Pavanato ajudaram a eleger 7 deputados que não teriam votos suficientes entre os 19 eleitos pelo PL. Isso porque, na eleição para deputado, os votos são computados para o partido ou federação do candidato. Quanto maior essa soma, mais cadeiras o partido tem. Também em São Paulo, a deputada Érica Hilton recebeu mais de 1,5 milhão de votos, o que ajudou o partido dela, o PSOL, a conquistar 6 vagas na Câmara, uma a mais do que teria direito se não fossem contabilizados os votos para o partido. O ponto em comum entre os campeões e as campeãs de votos é a campanha com forte presença nas redes sociais. Para o cientista político André Borges, da Universidade de Brasília, a campanha pelas redes sociais é uma nova maneira de fazer política que veio para ficar.
17: Candidatos mais localistas, né, ex-prefeitos, ex-vereadores, geralmente eles vão ter aquela votação ali mais concentrada, né, no seu município. E o que a gente observa nos últimos anos é que a campanha através da rede, ela me permite chegar a um custo relativamente baixo, né, a eleitores que estão espalhados ali, né, pelo território do estado, né? Então você passa a ter um tipo diferente de campanha, né? Eu acho que é um novo jeito de fazer política que veio para ficar e que está abrindo espaço também para a ascensão de novas lideranças.
1: Consultora legislativa da Câmara dos Deputados, Manuela Nonô, também relacionou a presença nas redes sociais ao resultado da votação.
21: Quando você se torna conhecido pelas redes sociais, se torna quase natural você ter uma votação, embora essas realmente tenham sido extraordinárias. Eu quero dizer aqui que o Nicolas sozinho teve 27,41% dos votos válidos de Minas. O PL fez 19 cadeiras. Sem o Pavanato, ficaria 12. Então, o Pavanato deu 7 cadeiras para o PL. Ele teve 47,26% de todos os votos do PL de São Paulo. Isso é muita coisa. É.
1: Outros candidatos também ajudaram a ampliar a bancada de deputados em seus estados graças à grande quantidade de votos. André Fernandes, do PL, foi eleito com quase 700 mil votos no Ceará, mais de 12% dos votos do estado. E Júlia Zanatta, também do PL, recebeu 560 mil votos, o equivalente a 13% de todos os votos de Santa Catarina. Também foi eleito com 13% dos votos no Distrito Federal o candidato Fábio Félix, do PSOL. Na Rádio Câmara, de Brasília, Antônio Vital.
13: Trabalho.
14: A notícia de que postos de gasolina estavam obrigando as frentistas a trabalharem de biquíni motivou um debate sobre os limites das empresas na definição dos uniformes de seus funcionários.
0: A questão chegou à Câmara dos Deputados, onde uma proposta foi apresentada para impedir que as vestimentas nas empresas violem a dignidade do trabalhador. O repórter Luiz Cláudio Canuto tem os detalhes.
5: Está na Comissão de Constituição e Justiça da Câmara dos Deputados projeto que cria regras para uso de uniformes de trabalhadores. A intenção é evitar a violação da dignidade do empregado. Atualmente, a CLT define que cabe ao empregador definir o padrão de vestimenta dos empregados, sendo permitida a inclusão no uniforme de logomarcas da própria empresa ou de empresas parceiras e de outros itens de identificação relacionados à atividade desempenhada. A proposta proíbe diferenças que destoam da finalidade da profissão e veda a imposição de roupas que provoquem riscos físicos ou ambientais desnecessários. A autora do projeto, deputada Laura Carneiro, do PSD do Rio de Janeiro, explicou o que a motivou a apresentar a proposta.
22: Na verdade, esse projeto surge de uma modinha que apareceu de que as mulheres tinham que estar no posto de gasolina vestidas de biquíni, como se a pessoa vai pôr gasolina apenas para ver aquelas mulheres seminuas. E isso é um completo absurdo, um desrespeito às mulheres brasileiras, um desrespeito ao corpo, um desrespeito à identidade e muito mais um desrespeito à profissional. Você não está tratando de uma mulher que vai vender o seu corpo. Ela está vendendo um produto e ela não tem que utilizar o seu corpo para isso. É um completo absurdo. É entender que a mulher é um objeto. É tudo que a gente batalha, é o que alimenta essa política do machismo, né? O que alimenta essa visão torpe de que mulher é objeto, e é isso que a gente combate todos os dias. Então não faz nenhum sentido a gente não ter apresentado esse projeto e eu espero que ele seja aprovado.
5: O texto original proibia qualquer uniforme que expusesse o corpo de forma indevida ou que fosse incompatível com a natureza do trabalho e determinava que as normas internas das empresas sobre uniformes deveriam observar critérios de conforto e respeito à diversidade corporal. Na Comissão de Trabalho, a relatora, a deputada Rogéria Santos, do Republicanos da Bahia, optou por uma redação que retirasse o caráter moralizante da proposta e preservasse a autonomia das empresas na gestão da força de trabalho. A comissão acompanhou a sugestão da relatora. Pelo texto aprovado, o empregador não pode exigir dos empregados o uso de vestimentas incompatíveis com a finalidade da atividade. A proposta aguarda a avaliação da Comissão de Constituição e Justiça. Se aprovada, poderá seguir diretamente ao Senado. Para virar lei, precisa ser aprovada pelos deputados e senadores e depois ser sancionada pela Presidência da República. Da Rádio Câmara de Brasília, Luiz Cláudio Canuto.
18: Segurança Pública.
14: Comissão aprova a realização de campanha contra a divulgação de dados de autor de crimes em escolas. A repórter Maria Neves tem os detalhes.
23: A Comissão de Segurança Pública da Câmara dos Deputados aprovou o projeto que prevê a realização de campanhas de conscientização sobre a divulgação de dados pessoais de autores de homicídios em escolas. Pela proposta, as ações deverão incentivar a cobertura jornalística responsável e ética que priorize o interesse público. O texto original do deputado Dr. Jaziel, do PL do Ceará, proíbe a divulgação de informações como nome e foto do autor de crimes cometidos com o objetivo de provocar terror social ou generalizado. Dr. Jaziel propõe, inclusive, punições para quem incorrer na conduta, mesmo para os meios de comunicação. O relator na Comissão de Segurança Pública, deputado delegado Paulo Bilinski, do PL de São Paulo, no entanto, recomendou a aprovação da versão apresentada pelo relator na Comissão de Comunicação, deputado Kleber Verde, do MDB do Maranhão. Kleber Verde considera que proibir veículos de imprensa de divulgar nomes de pessoas envolvidas em crimes de terrorismo consiste em censura prévia, o que é proibido pela Constituição.
24: Apesar de reconhecermos os nobres desígnios esculpidos da concepção desses projetos de lei, suas concepções materiais violam o comando constitucional que veda a censura prévia, tornando-se incompatíveis com a sistemática do nosso ordenamento constitucional.
23: O projeto, que prevê a realização de campanhas de conscientização sobre a divulgação de dados pessoais de autores de homicídios em escolas, ainda será analisado pela Comissão de Constituição e Justiça. A proposta também terá de ser votada pelo plenário e, se aprovada, terá de seguir para o Senado. Da Rádio Câmara de Brasília, Maria Neves.
0: Termina agora o Jornal Câmara dos Deputados, produzido pela Rádio Câmara, com trabalhos técnicos de Everson Urani e apresentação de Luciana Vieira e José Carlos Andrade. Uma ótima noite para você.
14: O Jornal Câmara dos Deputados volta amanhã. Fique agora com as notícias do Tribunal de Contas da União.
18: Minuto do TCU.
4: O Tribunal de Contas da União avaliou a atuação do governo federal diante dos apagões de energia em São Paulo. A fiscalização analisou a atuação do Ministério de Minas e Energia e da Agência Nacional de Energia Elétrica no acompanhamento dos serviços da empresa Enel. A concessionária atende mais de 8 milhões de consumidores em 24 municípios, incluindo a capital paulista. O TCU constatou que o tempo médio para restabelecer a energia passa de 10 horas e está acima das médias nacional e estadual. Desde que assumiu a concessão, em 2018, a Enel acumulou mais de 320 milhões de reais em penalidades. O contrato termina em 2028. Por isso, o TCU determinou que o Ministério e a agência reguladora apresentem, em 60 dias, cronograma para garantir a continuidade do serviço. Saiba mais em tcu.gov.br.
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0: Tem uma gama grande de medicações que podem ser usadas a depender do contexto do paciente, do contexto socioeconômico, enfim, porque temos algumas medicações mais novas e muito efetivas aqui, infelizmente ainda com custo elevado.
1: Olha, gente, eu tenho dados da Federação Internacional de Diabetes que chegam a assustar, viu? Segundo a federação, turma, 1 milhão de crianças e adolescentes no mundo todo foram diagnosticadas com diabetes. Doutora, isso é grave por demais, não?
0: Devido a essa epidemia aí de obesidade na infância, já a gente tem um aumento importante de crianças com diabetes tipo 2 na infância. Tanto é que hoje é indicado assim, que se faça o rastreio dessas crianças a partir dos 10 anos de idade, se ela tiver excesso de peso e mais algum fator de risco, por exemplo, uma história familiar de diabetes, algum outro sintoma que sugira ou sinal que sugira que ela possa ter diabetes, ela deve já começar a fazer o rastreio com dosagem de glicose no sangue.
1: Olha, eu quero muito agradecer a doutora Elizabeth Lemos pelos esclarecimentos. Deus a abençoe e a proteja sempre, tá bom, doutora? E parceiro, se cuide, viu? Faça o exame para saber se você não tá com diabetes. É só uma picadinha no dedo, gente, nada mais. Pare nos programas de saúde nas estradas ou então no SESC Senat.
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1: Vamos de música! Danilo e Davi!

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0: menos experiência que eu, mas hoje ele está podendo já me ensinar muitas coisas aí que vem modernizando tudo, né? 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
2: Ei, Paulinho, o que aconteceu, rapaz? Já acabou o programa? Eita, nós, meia hora passa rapidinho, hein? 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
2: 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E a hora certa, Capinzal FM, 4:30.
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2: Vamos, vamos, vamos chegando, chegando de bem com a vida. Que coisa boa, que maravilha. Olha aí, ó. Hoje é terço, né? Terço, mais uma vez, terça-feira. Hoje é dia 6, né? 6 de outubro de 2026. Tempo parcialmente nublado, 16 graus a temperatura. Choveu o aviso. Fique tranquilo, meu compadre. Vem, minha comadre de toda a grande imensa região. A partir de agora, eu tenho o meu nosso bom dia da alegria. Tava acordando, tão bom, né? Saber que eu tô cá e você tá lá, né? É que olha as palavras do homem velho, né? Você tá lá e eu tô cá, né? Eita coisa boa. Vamos que vamos, dele que dele, com direção de rádio de Luiz Pedro. Eu, Márcio Pedro, mais uma vez por aqui agradecendo a Deus e a palavra, como eu sempre falo, é gratidão, né? Obrigado, meu Deus, obrigado, minha mãe, Nossa Senhora de Aparecida. E mais uma vez, a serviço desse povo mais querido do rádio, eu tô chegando de bem, né? Eita, mundão. Obrigado, meu Deus. Maria passa na frente dos problemas, dor, da dificuldade, das tristezas, das angústias. Não me abandona, pelo amor de Deus. Eita, eu sou grato, é gratidão, né? Pelo dia de ontem, pela noite e por esse momento que você está dando para nós, né? Tio Osvaldo, velho, vamos que vamos, dele que dele. Porque Pai nosso que estais no céu, santificado seja o vosso nome, venha a nós o vosso reino, e seja feita a vossa vontade, assim na terra como no céu. O pão nosso cada dia nos dai hoje, perdoai as nossas ofensas, assim como nós perdoamos a quem tem ofendido. E não deixeis cair tentação, mas livrai-me de todo esse mal, porque eu creio em Deus Pai, que foi o único Criador desse imenso universo. De meu Deus, bom dia!
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2: Vamos lá, tio Oswaldo! Vamos lá, Danielzinho no Maratá, Lodona Cirlende, bom dia, meu povo querido! Compadre Zeu e toda a turma, vamos acordando, que é terça-feira!

0: Tem menina, essa casa tem dia de hoje. É, o meu amigo lá de Porto aí pediu meu velho pai, né? Já nós vamos fazer o Radinho do Daniel lá na linha Maratap da Três Pão Velho. Já tá cedinho, cedinho. Bom dia!
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5: Anos passados.
0: Eita, moda velho, a Santa Luzia.
5: Uma jovem encantadora e seu nome era Luzia. O moço apaixonado casar com ela queria. Certo dia disse a ela: que lindos olhos tem. Eu queria seu amor e seus olhos também. Mas Luzia respondeu: esses olhos são seus, mas casar

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4: Vamos lá, com certeza eu tenho meu nosso Bom Dia da Alegria, acordando, meu, o meu Deus do céu, né? Mandar um abraço aí pro Zagonizada MBR, que lá do carregamento e contêiner muito mais, o Sadi, o Noro, Irmate, Senildo, toda aquela turma de gente boa, mas bota gente boa nisso, mas tem de mião, né? Já um timorção, vem pra essa agonizada, solitar a sola da bota lá, tá bom? Olha, 4 horas.

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3: Vamos lá, né? O teu, meu, nosso bom dia, mas claro que é o bom dia da alegria, acordando, acordando, meu povo, acordando, né? A cama não é pra mudar, né? Seu Oswaldo Sherman, Aparecido Sherman.
4: Bom dia,
3: Pedro, bom dia, tio Oswaldo. Tudo bem, meu amigo? Como é que o senhor tá? Tudo bem? Marcarcula,
4: senhor. Eu e a dona Rogelia Aparecida, da minha esposa.
3: Opa!
4: Hoje aí, opa, eu quero, se for possível, você tocar o Caçando Tatu, louco, velho.
3: Aham, Caçando Tatu.
4: Nós aí.
3: Claro que...
4: Oferecer lá pro Ito, lá pro Guto do Mato.
3: Isto.
4: Lá pro Alemão de Paulo Lopes.
5: Tá bem, de amigo lá você
4: Sabino,
5: também, né?
4: Pelo Franguinho, amor de Deus. Seu Adão, o seu Antônio Fracaro e o Valdemiro da Rosa.
3: Beleza, mais
4: um abraço.
3: Abraço. Que Deus te abençoe. Da mesma.
4: Terça-feira para todos nós.
3: Da mesma forma, meu amigo Sadi. Nora, gurizada velha, como é que vocês estão, amigo? Ô, Nora, vamos chacoalhar e bater as botas aí. Quero ver, quer ver, quer ver se o Nora vai bater mesmo. Chacoalhar o cadáver aí, né? Eita, mundão. Aqui é a história do Nora, velho, né? Ai, badida. Homem de novo aquele casamento mal feito, mas como assim, Nora, velho?

0: Oh, mon abeille. À vous là, mon abeille, c'est un peu sadi. Mon abeille, vous êtes ce qu'on a, et on travaille, mais tá batendo só na bota. Eita, piazada,
1: velho. O homem tá batendo o pé, hein, Márcio Pedro, aí só curtindo o Tiburcio Reia. Mas... não é muito assim demandado pela mulher, mas não estamos acreditando muito nele aí, né, você?
0: Será que não?
1: Mas o homem tá faceiro, homem. Você mandou o freio, tava meio cochilando numa cadeira e já se acordou e ó. Escutou o Tiburcio Reia, começou a bater.
0: Não, ele gosta de ver o barbudo entrando ali, o Tiburcio, né? Barbaridade, brincadeiras, gurizada. É isso aí, viu, Sadi? Isso aí que é a coisa saudável nossa, né? Temos que aí fazer, sempre levando com alegria, porque nós não soubemos um momento depois, homem do céu, o que vem pela frente, né? Olha, olha, 4 horas e 48, 12 minutos nos separam das 5 da madrugada, barbaridade. Meu amigo João Maria, pra você quero falar. Como é que tá a tua lida? O que que na rádio vamos escutar?
2: Bom dia.
0: Bom dia, João Maria.
2: Certo, meu amigo?
0: Tô bem.
2: Essa noite passei bem, graças a Deus.
0: Eu passei acordado. Márcio,
2: aquela música que tu pediu ontem, Barbaridade, que é bom, que mete o medo,
0: Barbaridade.
2: Ontem eu pesquisei no YouTube, tem César e Paulinho que cantam e tem os meninos que cantam. Veja um pra mim, faz favor.
0: Mas será? Eu
2: sempre as pesquisadas da madrugada aí.
0: Aham.
2: O tio Ita, o homem da cana.
0: Tá cortando carne aí.
2: Um dia velho. E os demais ouvintes da 102.3. Vamos lá, lá, do pôr do sol, marcando a luz. Coloco na oração e da rádio que aí do oração do Padre Mandó.
0: Beleza!
2: Foi ótimo, até sexta-feira.
0: Beleza, João Melancia. É, foi mais ligeiro que você, João. Ontem eu já preparei ela.

0: 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Yetta metendo bom é muito bom né por ele. Mas mete medo por aí vivente velho. Bom dia.
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0: Mas e que tal que sim que não né? Vai bari dadi. Vamos lá, gente. Vamos trazer o caçador de tatu, louco, velho. Depois tem seguindo os seus passos. Daqui a pouco vamos conversar com o meu grande amigo, irmão, velho. Patrão Elias de Moraes, hein? Mas, ah, patrão, vem. Como é que você tá, meu irmão? Você tá bem, patrão? Mas, homem, hoje é de trabalhar. Hoje não é segunda, hoje é terça, né, patrão? Vamos trabalhar hoje. Bom dia, meu amigo.
3: Bom dia,
0: tudo bem, patrão,
3: velho? Estamos na sintonia, não, Mate. Vamos
0: lá. Mas, ah, obrigado, meu amigo.
3: Uma terça abençoada a cada ouvinte da Rádio Capinzal.
0: Já
3: e manda
0: tá
3: aí
0: sendo,
3: pra nós, né? Cavalo tostado. Ah,
0: caricola, se não,
3: um
0: deixa pra mim.
3: Cada um e me apeio.
0: Me apeio também, né? Ô, Nora, vai caçar tatu, louco, velho. Mas que tal o grupo Repórter? Faltando 7 minutos para 5, olha a hora, 16 graus. Bom dia, choveu, aviso. Hoje é dia 6 de outubro, hoje é uma terça-feira, velho.

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Manda um abraço a você que tá aí com o ratinho do doce, meu amigo Nilson da Campinas, até aqui, né, seu Nilson? Quantos anos, homem? Mais de 100 anos que não manda mensagem, brincadeira, tá bom, Nilson? Vamos que vamos, dele que dele, moçada, olha, olha, 457-3x5. É o teu, meu, nosso bom dia. Mas o bom dia da alegria.

0: Olha aí, né? Seguindo seus passos, 5 horas, bom dia.
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0: Os familiares comunicam pesar o falecimento da senhora Maria Madalena Almeida Maciel, ocorrido aos 96 anos no Hospital Nossa Senhora das Dores. O corpo será velado a partir das 7 horas na Capela de Engenho Novo, Capinzal, onde haverá celebração às 16 horas, logo após segue para o cemitério do Agudo. Comunicamos com pesar, então, o falecimento da senhora Maria Madalena Almeida Maciel, ocorrido no Hospital Nossa Senhora das Dores. Serviços fúnebres a cargo das funerárias Navegantes e Gasser. Aos familiares e amigos, as condolências da Capinzal FM, 5 horas, 1 minuto.
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0: Mas é claro que sim, que não é o teu, meu, nosso bom dia, mas aquele bom dia mais alegre do rádio, né? Ai, validade, já nós vamos arrojar o cavalo tostado, vamos pronunciar com meu amigo Nilson lá da Campinas Velha, né? Mas, ah, tio Nilson... Mondão.
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0: Ainda que existiu no meu
6: mundão,
0: indiada do que churro, e nunca cruxou um garrão.
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0: em barril e cachaça de borracha. Mas que tal uma pinga velha louca de bueno? Mas beba com moderação, né? Bom dia, seu Nilson. Como é que tá, homem?
7: Bom dia, Márcio Pedro.
0: Tudo bem?
7: Queria pedir a música, o porão do meu nome, você, pra todos os pessoal que estão te ouvindo aí.
0: Mas calcula.
7: Beijo, meu amigo.
0: Mas já que eu rodo, meu irmão velho. Alô, meu amigo Vivaldino, já tá se preparando na lida aí no terminal rodoviário, aqui na lanchonete, mas ativo Vivaldino, velho. Essa vai lá pro meu amigo Frigo da Metalúrgica. Ô, Frigo, vamos se puxando, homem, hoje é terça-feira. Chega, chega. Para, homem. Começa cedo aí, quase um barulhão. Acorda o João, acorda a gurizada da Rua do Beco.

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3: Vamos lá, tio, que o retorno, o senhor lembra do porão do nono também? Vamos ver se o povo lembra, né?

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0: Aí, que tal? Que sim, que não, né? Arbaridade. Olha, olha, 5 horas, 11 minutos, 5 e 11. Bom dia, acordando, acorde pra vida, meu povo velho. Eita, bom, não, esse é de arrepiar. Esse aqui tá ainda, bateu, viu, não, acho que também não. Chacoalhar o cadáver, velho.

0: Vamos lá, né, tiozinho? Também, a dona Ângela tomando um chimarrão, né? Hoje o tiozinho tá comportado, né? Mulher tá tomando chimarrão junto, até que enfim, né, tiozinho? Tá então, nós se comportando. Olha, olha, 5, 10, 14, não sei que 14. O nome é Tiuito, lá na Baiuca, tá cortando cana. Mas, ah, Tiuito, bom dia, Deus é shot, né? Deixa eu ver aqui quem que mandou pra mim. Olha o Darlan, olha isso aí, Darlan, véio, mas que tal, né? Meu amigo Daniel, da Daniel Maratá, música Nossa Senhora Aparecida, manda aí pro pai Ademir Gonçalves da Silva, a mãe Eleni, Salete Pereira do Arte da Silva, pra toda a família e os amigos, né? Mas e que tal, né, meu grande velho? Obrigado, tá aí acompanhando nós na linha Maratá Piratuba.
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0: Vamos lá, né, gente? É, o Ito não tinha respondido antes, meu povo, que ele acolheu mais tarde, o mundo estava aí, tipo bicho essa noite, mas aí, tu vai tocando até 4 horas da manhã, deixou em casa, tomar um banho e dormir um pouco, né? Meu amigo Baco, como é que você tá, homem do céu?
1: Pedro,
0: bom dia, Baco.
1: Bom dia.
0: Tudo certo?
1: Estamos saindo agora aí do 13 Tiras aí.
0: Mas agarrou,
1: velho. Passar pro Caio do Sul lá no Rio Grande.
0: Mas agarrou, velho.
1: Já estamos com o radinho ligado aí, escutando um amigo aí, beleza?
0: Aham.
1: Toca um Felipe Falcão aí pra nós aí. Quem é que quer verdura? Beleza? E... um abraço e um bom dia pra todo mundo.
0: Beleza, eu não tenho essa moda aí, Baco, mas eu vou rodar essa aqui, ó. Tu lembra? Tu deve estar com saudade dela. Será que tu não tá com saudade dela, Baco, velho? Isso aí, ó. Ah, tá, moda, velho. 5 horas 19, no 5 e 19. Bom dia, acorde, Baco.

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1: Vamos lá, né? Madrugada dessa terça de tempo estável, temperatura 16 graus nesse momento aqui nos estúdios da
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1: Aí com certeza é o teu, meu, nosso bom dia da alegria, meu amigo Flávio Santos. Como é que tá, tio Flávio? Vem, um abraço. Tá aí credenciando nós, né? Mas que tal, meu galo, velho? Obrigado, Flávio. Já já nós vamos arrojar ignorância e cultura do Vanderlei Batista. Ó, oh, Vanderlei Batista, ó. Tá esperando a resposta. Hein? Já viu, Daniel, pessoal da linha Maratá, já já vamos rodar um de Nossa Senhora Aparecida. Com certeza que esse é o mês dela, a nossa padroeira do Brasil e vivente.

0: Valentia é um orgulho. Vamos viver na paz de Deus, gauchada.
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2: Mas aí que tal que sim que não, né? Vai, vai, já nós vamos rodar. Tem meu amigo Anacleto antes, né? A música é, ele pediu pra nós rodar a oração da família. Claro que nós vamos rodar, meu amigo, que agora chega meu tio Chiru, missioneiro, velho. 5 horas 27 minutos. Alô, tio Ito, você que é bonita. Alô, dona Ines. Alô, Oswaldo, velho. É, sabe que no dia 12 é pra nós ter aí aquele encontro de orações e muito mais lá na Baiuca do Ito. Claro que se o tempo permitir, né? Mas segundo as previsões, bastante chuva nos próximos dias. Né?
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0: Olha aí, que música bonita, sido mencionado, homenagem a Nossa Senhora Aparecida. Lá são 5:30, 5:30, né? 16 graus, tempo parcialmente nublado, né? Manhã de terça-feira, então hoje já é dia 6 de outubro de 2026.
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0: Os familiares comunicam pesar com o de Maria Madalena Almeida Maciel, ocorrido aos 96 anos no Hospital Nossa Senhora das Dores. 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A celebração de despedida será hoje às 16 horas, seguindo logo após para o cemitério da Comunidade de Agudo. Comunicamos com pesar o falecimento da senhora Maria Madalena Almeida Maciel, aos 96 anos de idade. Serviço a cargo das funerárias Navegantes e Gasser. Aos familiares e amigos, as condolências da Capinzal FM.
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0: Mas é claro que sim, teco, não vou sair. Eita, moda velho. Amo e Renan e Raíssa, que é bom, né, Bacon?

0: Ah, vou lá negar isso. Deixa eu sair, como é que é, Barco? Quem que gosta das modas aí, o Barco? Tá lá ligado, tá antenado com nós de carona. O Zilhoto, acho que tá vivo ainda também, tá bom?
1: Essa do Renan, aí é o baixinho que gosta, meu.
0: Ah, o baixinho? Ah, já baixinho.
1: E o Zilhoto já tá tomando chimarrão? E o Muriçoca tá vivo ou não?
0: O Muriçoca tá vivo, o Zilhoto vem, tá ali. Hoje ele tá na Scar, a dona Ângela tomando chimarrão junto. Eita, daí sabe como é que é, né? Daí o bicho pega, né? Meu amigo de Vende Lobatelli.
2: Bom dia, Márcio.
0: Bom dia, senhor. Eu te aviso. Bem? Tudo bem, o senhor?
2: Graças a Deus.
0: Marcarico.
2: Amanda, a música aí, a Folha Seca.
0: Moiada.
2: Batista. Boa, secretária.
0: Secretária.
2: Tá, um abraço. Se é Biosolo, eu te aviso.
0: Eu também, deixa eu ver. Daí. Maricão do Lampião da Lanterna. Bom dia, Maricão.
3: Como é
0: que tá, Maricão?
3: Hoje me atrasou o ônibus por aqui.
0: Pois é,
3: onde? O que vale que tá muito. Né, Márcio Pedro?
0: É isso.
3: Vamos de carona com qualquer uma da programação. Eu ofereço para toda a companheira da amiga do chimarrão da manhã e da tarde. Um abraço, valeu, tudo
0: beleza,
3: bom.
0: Beleza, beleza. Meu amigo Guinaldo Carvalho também está com a gente. Como é que tá, seu Carvalho? Bom dia, bom dia.
2: Bom dia, amigo.
0: Bom dia. Tudo bem, senhor?
2: São Paulo e Daniel, hein? Da família Carvalho.
0: Deixa para nós.
2: Para vocês da rádio, pro bafo, velho, que anda na estrada, trabalhando. E para todos os ouvintes aí.
0: Beleza, meu amigo. Valeu, que Deus abençoe. Alô, Danielzinho, gurizada da linha Maratá, né? Vamos mudar os 5:38, já vai ter uma coia molhada. Já vou ter um João Paulo mais o Daniele junto. Olha aí, 5:38, 22:06. Eita, como é que é, Bafo? Quem vai mandar mais? Um abraço aí, isso aí que é a integração do rádio, um presente com o outro.
1: Um abraço, meu amigo Aguinaldo Carvalho, um abraço.
0: Olha aí, viu como o Barco tá ligado.

Vamos lá, abençoa também lá, meus amigos lá da linha Martinaz, o Adiel, o Leonel, o Loia, a Karina. Um abraço especial para a dona Irma. Ô, oh, dona Irma, tudo certo? Bom dia. Vamos lá, já estão lá fazendo eco naquela canhada. Meu amigo alemão lá no estado, Paulo Lopes, vem aí. Bom dia, alemão.

0: Vamos lá. Olha, 5h40 amigo alemão lá no estádio de Paulo Lopes. Bom dia, alemão. Oi, velho. Bom dia, bom tudo dia. Bem?
1: Mas então, amigo. Vou botar a música na programação aí pra nós aí.
0: Qual pode é que
1: você Toalha
0: quer?
1: Branca. Oferecer pra ti da rádio aí pro nosso amigo Ito, tio Lida.
0: O Ito tá vivo.
1: Paulo Preto. Nosso amigo Oswaldo aí. Beleza, meu amigo. Boa terça aí pra nós aí. Aqui tá com muita chuva aí, desde ontem aí.
0: É, aqui beleza, também, a previsão a semana toda aí, vários dias, né? Estamos vendo aí, alemão, como é que vai essa previsão do tempo. Se ajuda a controlar também aí. Porque pra nós ver se nós vamos poder fazer um evento aí no Tio Ito, né? Senão com chuva é ruim daí, né? Olha aí, amado mais um abraço pro dona Claudeta Silva. Ô, dona Claudeta, que deu que não mandou uma mensagem, trabalhando muito. A senhora, o esposo, o querido Thiago, eita, gente boa, que dancheta, do Laudomira e do Havaí, Ricardo, beleza, bom dia.

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0: Vamos lá, né? A dona Claudete que já respondeu, tá ligado com nós. Que bom saber que vocês estão bem, tá bom, dona Claudete? Ah, gente, nunca esquece dos amigos. É uma ótima terça para todos nós, graças a Deus. Bastante serviço. Que coisa boa, que maravilha, viu? Meu amigo Roberto, né? Pessoal aí da Nova Capinzal, dona Vilma, como é que vocês estão? Tudo bem?
4: Quanto mais
0: Zilhotó, velho.

Olá, né? Vamos rezar pra nós. Vamos trazer o João Paulo Daniel, começou a pedir os trinque barranco, depois vai ter toalha, toalha branca também, muita moda bonita pra você que tá aí ligado na Capinzá FM, essa é feita pra você. Até às 6h30 tem o teu, meu, nosso bom dia, trabalhador. Daniel com César e Paulinho, aos trinque barranco, 16 graus, 5h48, 12 para 6, bom dia.

0: Vamos lá, né? O seu, que barranco nós vamos se aguentando, né?
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0: Olha aí, meu amigo Zilhoto, quem deu o sinal de comércio, acho que você conhece tal daqui, eu acho que você deve conhecer esse tal daí, Zilhoto, eu acho que sim, homem.
2: Bom dia, parente, velho, estamos na escuta aí. Eu vou dar qualquer música da programação, especial pra todo mundo de Piratua aí, pra minha mãe, ele na Martinaz ali, pro pessoal do Capinzal ali.
0: Eita, meu parente de Noé, lá na linha Maratá, mas adeno, mandou uma esquina. Comunidade querida, Adilson, pra Elaine também, sabe lá pro seu Zeferina, dona Ivone, tá aí lá o Gilmar, a Marlina, aquele povo querido aí acompanha nós, né? Abraço lá pro Cunha, mas lá em Riba do Moura. Alô, tio Cunha, velho, como é que tamo aí, homem? Tudo certo com vocês, né? Ai, validade. Faltando 8 minutos para 6, bom dia. Ô, meu, eu te deco demais, meu amigo, nós estávamos agora há pouco lá em Paulo Lopes, agora já viemos um pouco mais para cá em Pomerode, bom dia, camarinho.
3: E aí, Márcio,
0: como é que tá,
3: Pedro, bom
0: céu?
3: Dia, tudo bem?
0: Tudo bonito, homem do céu.
3: E peço a música com o Lourenço Lorival, meu reino encantado.
0: Aham.
3: E ofereço a todos os amigos de Capinzal e Ouro, pro meu amigo Nelson Wolf aqui de Pomerode, pro meu pai Gilson de Melo, pra toda a família Melo que tá na escuta, e pra minha esposa Lúcia, que tá machando na sintonia também.
0: Como é que é, meu amigo Marcão? Tá atrasou o ônibus hoje, Marcão? O que que deu aí, Marcão? Atrasou?
4: Tem juro, me atrasou o ônibus por aqui.
0: Mas de novo?
4: O que vale é que estamos escutando, né, Marcão?
0: Deu boa,
4: como
0: boa.
4: Vamos dar carona com qualquer uma da programação. Eu ofereço pra toda a companheira da amiga do Chimarrão da manhã.
0: Da tarde, da noite, do meio-dia. Beleza, meu irmão velho, que Deus te abençoe aí também, tá bom? Eita, mundão, né? Vamos lá, meu amigo alemão, então, no estado, Paulo Lopes, velho. Eita, ô, Ito, o que você achou da prosa do alemão aí, né? O alemão tinha que trazer peixe pra nós quando vem pra cá, né? O alemão só promete, né, Ito? Ai, validade.
5: Oi, oi, oi, oi, o alemão levou ligura de Felipe's. Oi, oi, oi, oi. Traga peixe, alemão.
0: Traga peixe, alemão.
5: Ô, mas, Pedro, a voz do alemão aí, ó.
0: Não, olha, alemão, não. Gente,
5: eita,
0: é boa.
5: Festa.
0: Isso.
5: Venha de jatinho, alemão.
0: É, o alemão, gente boa, pena que ele respira, né, Ito? Mas vamos fazer o quê, né? Olha, olha, 5 horas 53, soltando 7:06. Bom dia. Ao sino mais urgente que o pessoal pediu, ainda já estamos rodeando. Vamos acordando, meu povo, vamos acordando. É terça-feira, semana apenas tá começando a rabiscar ainda, né?

0: da vamos esquentar no cadáver velho, né? Deixa, Dércio, bom dia! Bom dia, Dércio!
1: Bom dia, Marcos.
0: Como é que tá, meu amigo? Você tá bem?
1: Eu vou mandar uma música do Teodoro Sampaio pra minha mãe.
0: Ué, não quer mais as mulheres?
1: Celeste Terezinha.
0: Aham.
1: Pro meu irmão Moacir.
0: Deixa pra nós.
1: Beleza, um abraço e tudo bom.
0: Pra você também.
1: Viu? E manda pra... A minha sobrinha Maite, que teve aniversário essa semana.
0: Alô, Maite!
1: Deus ilumine a vida dela.
0: Olha, e dona Rosane de Quátima da Silva. Obrigado, dona Rosane. Uma vez pra senhora. Como é que é, Marco?
2: Ô, Márcio Pedro. Tem mais um amigo aí nosso aí, escutando o rádio aí dentro do caminhão aí. Pediu pra tocar uma música pra ele aí também aí, beleza? Nosso amigo Nilmar, o Ramiado e da Vila Olhão. Um abraço, Ramiado.
0: Mas é Ramiado, velho. Ramiado, tá ouvindo? Obrigado, Ramiado. Mas já vamos rodar esse aqui que é bonito. Esse aqui é lindo, gente. Aí, meu reino encantado, Lourenço Lourival. Acabou com o Aitão Thiago de Sampaio, mas já também tem a oração da manhã, né? Faltando 3 para 6. Bom dia, 16 graus, choveu o aviso.

0: Vamos lá, né? Esquecido embaixo da figueira, nosso velho carro de boi. Abraço aqui pro meu amigo Giovanni Rampão, né? Como é que tá o homem do suco do lagarto? Bom dia, Giovanni.
1: Tudo bem?
0: Tudo.
1: É o Rampão do suco do lagarto, hein? Quero pedir na oração da manhã aí que coloca meu pai que tá entubado no São Miguel em Joaçaba, na UTI. Peço que cure, que Deus, Nossa Senhora Aparecida, põe a mão por cima dele e que tire ele de lá logo para trazer com nós de volta.
0: Seu Ivo Rampão, né? Grande amigo nosso também, lá da Zona Alta. É isso aí, a vida é essa. Então vamos colocar ele em oração, sim, meu amigo Giovanni. E que Deus sempre faça pelo melhor, porque Deus nunca abandona a gente, tá bom? 6:01.
2: Bom dia, meus irmãos e irmãs. Terça-feira, dia em que somos chamados a rezar pelos doentes. A nossa oração é a Jesus. Mas nesta semana, por intercessão de Nossa Senhora Aparecida, padroeira do Brasil, coloque os doentes no manto de Nossa Senhora, certos de que ela intercederá a Deus por nós. Pai, Filho e Espírito Santo. Amém. Nossa Senhora da Conceição Aparecida, Mãe de Deus, Rainha dos Anjos, Advogada dos Pecadores, nesta manhã a invocamos sendo padroeira do Brasil, de todos os brasileiros. Ó refúgio e consolação dos aflitos e atribulados, Nossa Senhora Aparecida, cheia de graça e de bondade, lançai sobre nós, brasileiros, devotos, um olhar favorável, para que sejamos socorridos por vós em todas as necessidades em que nos acharmos. E de modo particular, nesta manhã, faço o meu pedido. Nossa Senhora Aparecida, padroeira do Brasil, animados e com confiança a vós recorremos, tomando-vos para sempre como nossa mãe, nossa protetora, consolação e guia, esperança e luz na hora da morte. Nossa Senhora Aparecida, padroeira do Brasil, livre o Brasil de tudo o que possa ofender ao vosso Santíssimo Filho Jesus. Nossa Senhora, Mãe Aparecida, preservai-nos de todos os perigos da alma e do corpo. Dirigi-nos, ó Mãe, em todos os assuntos espirituais e temporais. Livrai-nos da tentação do demônio. Nossa Senhora Aparecida, padroeira, fazei que, trilhando o caminho da virtude, possamos um dia ver-vos e amar-vos na eterna glória com teu Filho. Nossa Senhora Aparecida, rogai por nós. Nossa Senhora Aparecida, intercedei por nós. Nossa Senhora Aparecida, fazei-nos dignos das promessas do teu Filho. Pai nosso, que estais no céu, santificado seja o vosso nome. Venha a nós o vosso reino. Seja feita a vossa vontade, assim na terra como no céu. O pão nosso de cada dia nos dai hoje. Perdoai-nos nas nossas ofensas, assim como nós perdoamos a quem nos tem ofendido. E não nos deixeis cair em tentação, mas livrai-nos do mal. Ó Deus, por intercessão de Nossa Senhora, a Virgem Mãe Aparecida, abençoai todos os brasileiros, os que vivem ao relento, os desempregados, os doentes. Abençoai o Brasil, as crianças, os jovens, os idosos, de modo especial as crianças no dia da criança. Nossa Senhora Aparecida, peça a teu filho que abençoe a água, a roupa dos enfermos, as fotos de família. Em nome do Pai, do Filho e do Espírito Santo. Amém. Nossa Senhora Aparecida, cuidai do Brasil, em especial de nossas crianças. Amém.
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0: Os familiares comunicam um pesado acontecimento da senhora Maria Madalena Almeida Maciel, aos 96 anos, ocorrido no Hospital Nossa Senhora das Dores. O corpo será velado a partir das 7 horas na Capela de Engenho Novo, celebração de despedida às 16 horas e seguindo logo após para o cemitério da comunidade de Agudo. Comunicamos com pesado o falecimento da senhora Maria Madalena Almeida Maciel, hoje ocorrido. Serviço a cargo das funerárias Navegantes e Gasser. Aos familiares e amigos, as condolências da Capinzal FM 6 e 9. 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
0: 6:10, pessoal, pediu um Teolore Sampaio, 6:10, 16 graus, choveu o aviso. Mas no dia 6 de outubro, hoje é uma terça-feira. É bem, né, que pra você que gosta, vai ter feriadão, né?

6 horas 10, mais 12 minutos, 6 e 12. Outra manhã de terça, porque Marlon, você que veio da parte alta, vai chover ou não? Chover, tu avisa. Então tá bom, chover, você avisa. Olha o nosso amigo Rato, né? Vai ir assim, né? Ai, verdade, como é que tá, Rato, velho? Um abraço, um amigo, obrigado pela companhia. Isso aqui é boa, viu, Rato? Dama do vestido longo, 6 e 13, bom dia.

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5: 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Um abraço que o meu amigo Scapini também acompanha nós, né? O João, o Rodrigo, a Guilmar Bas, tio Teixeira, véio, como é que tá? O Teixeira no Parisoto, a dona Dote, o Leopoldo, o Lizada, véio, meu amigo Ernesto Sganzella, de uma bem apaixonada, pra mandar o amor da vida dele, que é a Cirlei, mas eita paixão por demais, né?
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Olha a história do Zilhoto aí, dona Angela. É, vamos fazer uma anarquia aí, fazer o Zilhoto apanhar de novo, né? Olha, 16 horas, 24, no 6, 24, 16 graus, bom dia. Mas de tempo estável, hoje é terça-feira, dia 6 de outubro. Vamos lá, essa é a capinzada que me feita pra você, né? Então aí, né, criançada, vocês se ligaram aí na chamada aí, né, criançada? Vamos lá, né? Vamos participar, né? E com certeza levar pra que tal uma B secreta também. Tem até uma B secreta aí, piazada, né? Olha, 16 horas, 24, Ernesto, isso aqui ele manda pra Cirlei. Ó, Cirlei, escuta bem. Ernesto, isso pra você, me leva pra casa. Se tiver um lote pra cá, me leva, Ernesto, viu? Tá bom, né? Brincadeira, um abraço, 6h24. Tava acordando pra vida.

0: Abolana, você quer mais que o senhor me dê? Como diz o Scapini, vamos acordando para a vida, né, moçada? Hoje é terça-feira. Semana tá por aí, apenas começando, né? Lembrando que há muitos que trabalham até as 5 da tarde, sexta-feira. Só volta aí na terça depois, né? Eita, segunda é dia dela, Padre do Brasil. Dia das crianças também. Que bom, né, gente? Mas não esqueça de rezar, agradecer. Não é só pensar em festa, fazer folia, uma coisa ou outra. Mas pensa também sempre em agradecer a Deus, né? Porque Deus sempre está junto com a gente, tá bom? 6h27.
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0: Os familiares comunicam o pesar falecendo da senhora Maria Madalena Almeida Maciel, aos 96 anos, ocorrido no Hospital Nossa Senhora das Dores. O corpo já está sendo velado na Capela de Engenho Novo. Celebração despedida será hoje a partir das 16 horas, seguindo logo após para o cemitério da comunidade de Agudo. Comunicamos com pesar o falecimento da senhora Maria Madalena Almeida Maciel, ocorrido então aos 96 anos no Hospital Nossa Senhora das Dores. O corpo já está sendo velado lá na comunidade de Engenho Novo. 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Aos familiares e amigos, as condolências da Capinzal FM 6h28. Vamos lá, 6h28, deu o nosso bom dia da alegria. Alô, Anacleto, alô, Nene, alô, pessoal da Padaria Vitória. Ai, Marida, festa nesse domingo, Vista Alegre, lá de Imóveis e também Navegantes em honra à Nossa Senhora Aparecida, no dia 12, na Linha Sul. Alô, comandante da Linha Sul, salve! E nós brigamos, você se mandou embora.

0: tocava na rádio uma moda assim, né? Vá pro inferno com teu amor, vai dar coitada a moda, né? Olha, gente, que nada se aproxima, né? 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
0: Mandar um abraço pra Piratuba e do Vanderlei. Ô, sozinho de tarde, tem mano uns modão aí. Tá frio aí? Não tá, né? Ele pediu se tá frio aí, Barro Preto. Não, mas hoje tem que tá bom, tá 16 graus, né? 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Finalzinho aqui demais. Um bom dia, trabalhador, não da borracha. De Cidade Alta, Cunerade é ouro, posto Miguel Metalúrgico, do saudoso Curigo Velho, como é que tá, Curigo Velho? Na Rua do Beco, lá sempre acompanha nós, um abraço, Fico, obrigado aí pela companhia também, né? 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Padaria Vitória e Urma Dedetização, um abraço, um dia bom e obrigado pela sintonia, eu volto já no Capinzal Negócio.
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Gente, nós temos aqui vendendo cana, né? Cana para fazer cachaça, tartarugado, cachaça, açúcar, enfim, né? Estamos vendendo cana no 999-425962. 999-425962. Estão vendo esse cano aí pra você usar como você quiser. Um abraço, seu Orlando de Barba também, como é nosso pessoal do musical Estrada da Vida. Obrigado, seu Orlando. Um abraço, um bom dia pros amigos aí também de Lacer Lopes com a gente nessa manhã aí de terça-feira. Compra-se cura de Brasilite 4 milímetros, 2,44, 15 cores. O pessoal está precisando comprar, né? 998-05-4034. Aluga-se sala comercial para locação, então, na rua Nereu Ramos, número 710, primeiro andar, Capinzal, né? 99903-6528. Apartamento com 2 quartos, próximo a Copérdia, no 47996292115. Apartamento na Vila 7 de Julho, também próximo a Copérdia, no 48996227262. Pende-se 20 caixas de garrafa de cerveja com caixa plástica, não vazia bem, né? 999-325600. Esse é uma geladeira, um estocado de 2, 3 lugares, cama de casal com colchão, fogão 5 chamas com botijão, mesa, 4 cadeiras, todos seminovos. Foi isso a combinar. 998-27-9439 ou 988-87-7396. Vence um cruiser de 4 gavetas continental cor marrom, está funcionando normal, 600 pila, 999-04-7463. Casa de Alvinadinho, Zorrité, 250 mil, recebe carro como parte do pagamento e tem bom prazo, 999-04-0022. Caminhão Toco, vendo ou troco por um trator traçado Mercedes 1318, ano 88, 999-30-1613. Vence vacas de leite, 5 mil reais cada, 988-69-7303. É doce, um colchão de solteiro, está em bom estado, 998-28-4461. Vende-se 7 terneiros castrados, pesando em média 150 quilos, 999-60-0039. 6:38, 6:38. 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

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São 6:40, 6:40, 7:00, manhã de terça-feira. Esse terreno de 1.026 metros no bairro São Cristóvão, valor a combinar 99941-3288. Esse lote no bairro São Cristóvão, no 998-3168-77, balcão, serve para guardar alimentos e também como

0: 98847-2581, uma bicicleta, né? 1.500 conto, estado de nova, usada dois meses e meio, né? Também vende-se um tablet, o PC e R$1.000 em estado de nova, no 99984-9429, um resfriador Ordemix 500 litros em bom estado de conservação, um transferidor de leite e outros utensílios da ordenha, 99965-9795 ou 99813-5283. Anúncios foram para um casal, pessoa sozinha, próximo ao centro, 999-3321-39. 6:41.
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0: 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Então, nessa manhã aí, de tempo estável, né? 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
1: 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Olha, gente, nós estamos vendendo um porco gordo e dois leitões, duas vacas com terneiro. 5.500 cada vaca e o terneiro vai junto, né? 999-24-7646. Lote próximo à Creche Santa Maria, 12 por 25, 300 metros quadrados. 999-17-4070. 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Trilhadeira número 2, completa com motor. Preço a combinar, 999-37-96. 68, lote de 840 metros quadrados, 3 quilômetros das termas leonense e é bem próximo ao Rio do Peixe, né? 150 mil conto, tem cabana de pedra, água instalada, energia elétrica, escritura já quase prontinha, tá bom? 999-99-98-85, com taxa para fazer açúcar mascavo de 1,70 por 66 no 999-75-47-46. 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E pessoal, que os coelhos já foi vendido, enfim, né? 6 horas 46 minutos.
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1: 6 horas com mais 47, no 6h47, esse é uma churrasqueira gás com espeto giratório de 450 conto, né? 999-53-53-72. 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Como esse bote de madeira. Novo ou usado, 999-85-3033. Pense um resfriador de leite inox, marca Sulinox, 350 litros, preço a combinar, 98874-2024. Bote de fibra e um motor de barco 3HP, R$3.000, né? 999-18-7421. Aluga-se apartamento em ouro. Assim que já foi alugado lá do nosso amigo Cris, né? Aluga-se sala comercial na rua Carmelo Zócoli, bem aqui em frente à rádio, né? Isso, o valor do aluguel bem acessível, falar com o Luiz no 988-6159-67 ou 3550-1804. Esse botijão de gás vazio. 989-18-5829. São 6 horas com mais 48 minutos. 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

0: 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É, mandar um abraço, meu amigo Camilo Cremonini, que sempre acompanha nós, né? Obrigado, Camilo, César, toda a equipe aí também, sempre acompanha nós, obrigado pela sintonia de vocês. Meu amigo baixinho, né? Mande o número do cara que tá vendendo botijão de gás. Eu acho que é o mesmo que eu te mandei aquele dia lá, acho que tu já pediu um dia lá, né, baixinho? Se eu não me engano, deve ser o mesmo. Mas manda depois, sim. 6h51, finalzinho aqui do Capinzão Negócio, em nome dos mercados Sabores 1 e 2, Farmácia Brasil Popular, Madeira D'Ambrós, Agropecuária de Quer, Marmoraria Capinzão, Coronete Automóveis e Regalim Materiais de Construção. Chegando 5 minutos com Jesus, pois tem o Jardel aí com o Jornal 102 com as informações na manhã. Tchau!
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1: Nesta terça-feira, dia 6 de outubro, inicialmente saúdo a você que está me ouvindo, me acompanhando neste momento. Quando aqui estamos juntos em torno da palavra de Deus, meditando. E hoje vamos meditar sobre o tema: sabedoria é bem mais que inteligência. Sabedoria é bem mais do que inteligência. Baseado no Salmo 111, versículo 10, que diz: para ser sábio, é preciso primeiro temer a Deus, o Senhor. Estimados amigos, a inteligência é um talento que Deus deu ao ser humano. Com ela surgiram invenções que facilitam a vida, resultando em fartura, saúde e conforto. Mas a inteligência também pode ser mal usada, trazendo incerteza e destruição. Por si só, ela não garante o bem e o êxito, e sem a sabedoria pode tornar-se útil e perverso. O Salmo 111 diz: para ser sábio, é preciso primeiro temer a Deus, o Senhor. Se alguém quer usar o bem, usar bem a sua inteligência, submeta-se primeiro a Deus, que lhe deu a vida, a inteligência e as oportunidades para usá-la. É verdadeiramente sábio quem crê em Deus, nele confia e segue os conselhos que ele deixou na Bíblia Sagrada. No dia a dia, surgem situações que exigem sabedoria para serem resolvidos. São problemas que requerem uma análise profunda, levando em conta o impacto que diferentes decisões podem ocasionar sobre a própria vida e de outras pessoas. Quem teme a Deus pode sabiamente recorrer a Ele em busca de orientação. O Salmo diz ainda que Deus dá compreensão aos que obedecem aos seus mandamentos. Assim, a chave para superar adequadamente questões difíceis está na palavra de Deus. E quando, mesmo temendo a Deus, as coisas derem errado ou não saírem como a nossa inteligência planejou, como ficam as coisas? Pessoas sábias se apegarão ainda mais a Deus, buscando discernimento, ânimo e perdão. Deus nos dá isso por meio de Jesus Cristo. Submissa a Jesus, a nossa inteligência vira sabedoria. Diante disso, meu amigo, minha amiga, diante deste amor, diante deste crer em Jesus, o cristão segue a sua vida, não teme o fracasso, as coisas ruins deste mundo, mas enxerga em tudo o agir e a bondade de Deus, que nos ajudam a crescer na fé, na sabedoria, na coragem do dia após dia. Amém. Querido Deus, que a Tua palavra transforme a minha inteligência em sabedoria. Em nome de Jesus. Amém. Lembramos hoje as palavras do Salmo 111, versículo 10. Para ser sábio, é preciso primeiro temer a Deus, o Senhor. A sabedoria é bem mais do que inteligência. A sabedoria, como a Bíblia nos diz, para ser sábio, é preciso primeiro temer a Deus, o Senhor. É Deus que coloca esta sabedoria em nossas mentes e em nossos corações. E com isto, como cristãos, vamos seguindo a palavra de Deus, sendo sábios dia após dia. Um feliz e abençoado dia. Um grande abraço. Amém.
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13: 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Capinzal FM, pontualmente 7 horas.
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13: Olá, muito bom dia. Terça-feira hoje, dia 6 de outubro do ano de 2026. Nebulosidade aqui no Baixo Vale, temperatura 17 graus no centro de Capinzal. Câmara Capinzalense aprova a regulamentação para comércio ambulante. Aprovada a moção de aplauso à equipe feminina de bocha e denominação da estrada Guilherme Surdi no São Roque. Presidente Kelvis Borges sinaliza a possível saída do Progressistas. Parceria entre o UNOESC Capinzal e a Associação Orense de Mulheres da Agricultura Familiar fortalece a ação solidária em apoio a pacientes oncológicos. Diagnóstico no início aumenta as chances de cura em até 98%, destaca presidente da Rede Feminina sobre a campanha Outubro Rosa. Paróquia São Paulo Apóstolo celebra Missa das Crianças com bênção de animais e homenagem a São Francisco de Assis. Prefeito Diri retoma comando do Executivo Ourense após período de férias. No nosso boletim de Brasília, passado o período eleitoral, Congressistas retornam a Brasília para a votação de pautas que ficaram pendentes. Segurança Pública, Justiça mantém condenação de mulher que matou marido e escondeu corpo no freezer em Lacerdópolis. Motociclista foge de abordagem, trafega pela contramão e pela calçada durante perseguição em Capinzal. Homem é preso em Ouro após descumprir medida protetiva e sofre queda durante tentativa de fuga. No esporte, dupla Grenal volta a campo nesta quarta-feira em busca de pontos importantes para se livrar do rebaixamento no Brasileirão. Eu sou Jardel Martinazzi e apresento essas e outras informações agora no Jornal 102. Produção, Departamento de Jornalismo da Capinzal FM, na direção de Luiz Pedro Escarton. 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
13: 7:03.
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13: 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Ronaldo Coutinho do Prado, como é que vai ser o tempo hoje e ao longo da semana? Tudo bem? Bom dia.
17: Bom dia. É, o tempo segue aí com chance de chuva, seja agora de manhã ou à tarde, e temperatura amena. Faz um pouquinho de calor à tarde, mas nada demais. Fica mais abafado, com a chuva refresca. Não é ruim o dia todo, mas atividades de média e longa duração é arriscado. Na quarta, é possível que até passe sem chuva e fica mais quente de tarde. E a tendência, se tiver chuva, é no finalzinho do dia à noite. Na quinta, já pode ter chuva e trovada, talvez já de manhã ou final da manhã para frente. Não dá para descartar alguma coisa mais forte, pontual, com granizo e vento, e fica mais fresquinho. Na quinta, de manhã dificilmente, e entre a tarde e a noite, pancada isolada. Volta a esquentar à tarde, 25, 28 graus, um pouco mais, um pouco menos. Mantém de novo no sábado, chance de chuva, quem sabe antes do meio-dia para frente, e não tão quente. Domingo esquenta mais um pouco, pancadas do meio da tarde para a noite. Está difícil de ter uma sequência de dias assim mais secos na região por mais de 30, 40, 50 horas seguidas. Então é aproveitar bem qualquer período de melhora para fazer qualquer coisa em lavoura, área de pomar, campo, o que for, na cidade ou no campo. E torcer para que o granizo e o vento dê no meio do mato. Da Climatea, Ronaldo Coutinho.
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13: 7 da manhã com mais 9 minutos. Olha, hoje nós temos como destaque a Mega Sena, que vai pagar 92 milhões para quem acertar em 6 dezenas. Ontem à noite nós tivemos a Loto Fácil, 15 acertos, ninguém acertou. Com 14 acertos, foram 165 apostas, R$ 2.289,59, com mais 59 centavos. Portanto, com destaque hoje, nessa terça-feira, 92 milhões da Mega Sena.
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13: É o nosso Jornal 102, as primeiras informações no seu começo de manhã. Perdeu a previsão do tempo, é seguidor das redes sociais da Capinzal, Instagram, Facebook, e recebe por lá também. E também nos nossos grupos de informação, você que não faz parte dos grupos, então fique antenado. O colega Everton Pasquale já disparou nos grupos a previsão do Ronaldo Coutinho do Prado. 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Outubro, estamos no mês, é um mês que é dedicado aí ao Outubro Rosa, né? 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Olha só, uma parceria entre os acadêmicos da 8ª fase do curso de administração da UNOESC Capinzal e a Associação Urense de Mulheres da Agricultura Familiar está transformando o conhecimento acadêmico numa ação concreta de solidariedade, incentivando a população ao mesmo. Essa iniciativa faz parte do projeto APEX, uma iniciativa, atividade que é de extensão, desenvolvido pelos alunos e estudantes acadêmicos da UNOESC, e o objetivo é aproximar a universidade da comunidade e justamente contribuir para o seu desenvolvimento. Para falar sobre esse assunto, recebo com satisfação na entrevista de hoje o professor e coordenador do curso de administração da UNOESC Capinzal, Rodrigo André Fernandes, também a Patrícia Aparecida Bender Penzo, ela que é da Associação Orense de Mulheres da Agricultura Familiar, e também a acadêmica Amileise da Silva Maria. Professor, seja bem-vindo aqui a Capinzal, satisfação revê-lo, já é parceiraço da gente, tudo bem? Bom dia.
0: Bom dia, Jardel, bom dia, ouvintes da Rádio Capinzal. Agradecer primeiro a parceria, né, por nos estar recebendo mais uma vez aqui na rádio, conversando com todo o pessoal e conseguindo, oportunizando, né, que a gente torne público essas ações, né, trazer essas atividades que a gente faz para a comunidade, né.
13: Quer dizer, não é só uma universidade, não é só dentro das quatro paredes que acontece ações externas também, como essa, por exemplo, né, professor?
0: Perfeito, Jardel. Desculpa. Você comentou, né, que isso é uma atividade de APEX, né? Então, uhum. O que é essa APEX? São atividades práticas de extensão que a gente faz no curso, em toda a UNOESC, né? Em todos os Sim. cursos da instituição tem esse tipo de atividade, até pelo fato da gente ser uma universidade comunitária. Então, como a gente utiliza dos recursos públicos, principalmente na concessão de bolsas, então a gente tem essa obrigatoriedade dessa devolutiva para a comunidade. E essa devolutiva a gente faz como, né? Juntando essas, ou por meio dessas parcerias, que nem a gente conseguiu agora, e também, que é uma demanda que veio pelos acadêmicos, dos acadêmicos, e a gente procura consorciar, então, o aprendizado, né, desenvolvido ou repassado pelos professores dentro da sala de aula, em uma atividade prática mesmo e que tenha um benefício, que tenha essa devolutiva para a comunidade. Né?
13: Pois é, e esse, como é que surgiu essa ideia de desenvolver a estratégia solidária?
0: Então, todo semestre a gente tem essas APEX, né? Essas atividades em todas as nossas fases. E o legal dessa estratégia solidária, né? Ou até estratégia, por quê? Porque ela tem que, essa atividade tem que juntar os componentes curriculares que eles estão estudando na fase, né? Então, como eles estão lá com estratégia empresarial, estão com pesquisa operacional, estão desenvolvendo o TCC também, né? O trabalho de conclusão de curso, a gente teve que desenvolver uma atividade que consorciasse tudo isso. E o bacana é que a demanda partiu dos acadêmicos, né? Então, a gente, uma sala de aula, dentro da sala de aula, a gente estava fazendo um brainstorm, né? Aquele toró de parpita ali, né? Uhum. que a gente poderia fazer. E nessa conversa, então, uma das nossas acadêmicas, a Eduarda, comentou da associação, né? E que desse trabalho que eles fazem, né? Em prol lá dos pacientes que estão lá na sessão oncológica lá do UST, né? Uhum. E assim, foi muito legal porque foi na hora, sabe? Então, conversando, surgiu a demanda, o que vocês acham legal? A Eduarda já pegou o telefone, já chamou a Patrícia, isso numa noite, né?
13: Sim.
0: Beleza, a Patrícia já assinou positivamente para nós, já começamos a desenvolver as etapas, né, e criar objetivos, justificativa. Então, tudo isso foi feito adotando, abordando os conceitos que os alunos, né, aprendem dentro da sala de aula. Então, assim, mais do que fazer uma atividade, um benefício em prol da comunidade, tá conseguindo contribuir com a associação, eles estão vivenciando a administração, né, que Exato. Essa... é a profissão deles, né? Uhum. Identificar a demanda, atender a demanda, gerenciar os processos e ir para campo, trabalhar.
13: Colocar em prática,
0: colocar,
13: né?
0: Colocar em prática, né?
13: Então. Perfeito. Deixa eu entender com a Patrícia um pouco mais desse trabalho que é desenvolvido pela associação. Seja bem-vinda, satisfação recebê-la aqui no nosso jornal. Fala para quem está em casa nos acompanhando agora às 7h15 da manhã, tomando café da manhã, indo trabalhar, talvez chegando em casa da madrugada que trabalhou. Passe então a essa mensagem do que vocês desenvolvem e importância dessa parceria. Tudo bem? Bom dia.
1: Bom dia, Jardel. Bom dia a todos que nos ouvem. Então, esse projeto nasceu do olhar sensível de uma das nossas voluntárias, que percebeu essa demanda, percebeu essa necessidade desse pessoal que fica no setor da oncologia, aguardando para ser atendido, para fazer o seu tratamento, seu acompanhante também. O setor de oncologia atende em torno de 50 municípios, né, que vem de toda a nossa região, micro-região. Então, passa lá o dia todo aguardando. Normalmente não consegue sair para se alimentar, devido até questões financeiras, ou também porque se ele sai, ele perde a vez de ser atendido para o seu tratamento. Então, ele chega lá cedinho e às vezes passa o dia todo sem fazer uma alimentação. Então, nós nos reunimos, a associação, e fazemos essa ação social a cada 15 dias de levar um sanduíche de pão, presunto e queijo e uma banana. A nossa associação é apenas sem fins lucrativos, né? Vivemos apenas dos donativos, do que a própria associação arrecada. Hoje não é só a associação, né? Temos muitos voluntários, como o Nuesc, que fez parceria conosco, como amigos da associação, mulheres que se reúnem, então, a cada 15 dias para fazer esse sanduichinho e fazer a entrega também. Então, a gente se reúne, prepara aqui no Ouro e levamos lá para fazer entrega pessoalmente, um por um, para quem está lá aguardando.
13: Qual que é a média, a quantidade que vocês costumam fazer?
1: Então, nós fazemos a cada 15 dias 200 sanduíches, em torno de 200 sanduíches, em torno de 230 bananas, mais ou menos. Então, isso vai dar 400 sanduíches no mês, né? E 400 e poucas bananas ali por mês.
13: Como é que é a receptividade do pessoal quando recebe isso?
1: Ah, é muito bacana, Jardel. Você perceber que eles estão lá num estado vulnerável, né? Num estado delicado de saúde. Eles recebem muito bem, uma forma assim de gratidão enorme que eles têm conosco quando a gente chega com o lanche. É uma pena a gente poder não poder fazer mais vezes, sim, né? Apenas a cada 15 dias, numa manhã. Então, às vezes a gente pudesse fazer mais, assim, para poder atingir mais pessoas, né?
13: Sim.
1: Mas aqueles que estão lá, assim, já recebem de uma forma muito grata. Eles assim, têm um carinho enorme para, né, por quem está lá entregando.
13: Que bacana. Deixa eu entender também aqui da Mileise da Silva Maria. Mileise, fala um pouquinho mais. Primeiro, o que te motivou fazer esse curso e como é que é participar de um projeto como esse? Tudo bem contigo? Bom dia.
2: Bom dia, Jardel. Bom dia, ouvintes da Rádio Capinzal. Então, eu sempre gostei muito da área da administração, porque a gente comenta muito na faculdade, enfim, até dentro da família, que ela é uma área muito ampla, onde a gente consegue trabalhar aí para se organizar tanto nossa vida profissional quanto a vida acadêmica. A gente consegue ter um norte, direcionamento, a gente tem consegue ver o mercado com outros olhos, né? A gente aprende a administrar e ali a gente só vai colocar, né, os conteúdos dentro do que a gente vive dentro do mercado de trabalho. Então, eu sempre gostei muito dessa área. E falando um pouquinho da nossa PECS, quando comentaram conosco, né, quando a Eduarda trouxe para nós o projeto, foi unânime, o pessoal da turma toda gostou, apoiou, né? E a gente se motivou aí a trazer isso e já montou um planejamento para que a gente conseguisse alcançar o maior número de pessoas que também pudesse conhecer, se sensibilizasse pela causa e conseguisse, né, aí atingir o nosso objetivo, não só de montar os sanduíches lá com as voluntárias, mas também se sensibilizar em levar e entender um pouquinho do projeto, levar o projeto para toda, né, a comunidade. E está sendo uma sensação, né? Enfim, está uma expectativa muito grande, porque a gente fica muito ansioso em saber como que eles vão se receber lá e como é que está, como esses pacientes eles recebem. E também do montar o sanduíche, de conhecer, ir atrás, né? Então, está sendo muito bacana. A gente até comentava em sala de aula na semana passada que é uma ação de aquecer o coração mesmo, onde a gente se sensibilizou e quer levar isso para mais voluntários também.
13: É algo tão simples um sanduíche, mas olha o impacto que isso vai causar, né, Mileise?
2: Exatamente. Para nós, montar uma estratégia de como divulgar, montar o sanduíche, ir lá conhecer o projeto. Mas para aqueles pacientes, para aqueles acompanhantes que estão lá, eu tenho certeza que para eles é uma ação gigantesca que aquece mesmo o coração.
13: muda a sua percepção a partir da participação num projeto como esse, sobre esse mundo vivido por tantas pessoas?
2: Muda bastante, porque a gente que está de fora, muitas vezes a gente não conhece, não sabe a dor, o sentimento, o que, que esses pacientes têm de sentimento por estar lá. Muitas vezes, como a Patrícia bem colocou, eles vêm de outra cidade, eles vêm de uma realidade totalmente diferente da nossa, e a gente para analisar o como a gente leva as nossas atitudes no nosso dia a dia. Então, muda com certeza.
13: Patrícia, agora me conta, como é que é a mobilização da equipe toda, o envolvimento? E cada um tem o seu sentimento, né? Agora, o seu sentimento também de poder fazer parte de um projeto como esse e a importância de ter parceria agora com a equipe da UNOESC?
1: É muito gratificante para nós saber que outras pessoas, outras entidades também abraçam a nossa causa, estão conosco nesse projeto. É um propósito assim que veio para nós dar início ao projeto e dar continuidade, porque você depende de uma demanda financeira e de mão de obra também. Então, a cada 15 dias você chamar as pessoas, olha, né, pode participar, e as pessoas te disserem sim, né? Sim. E muitos vêm nos procurar, como aconteceu com o caso da Eduarda, lá do grupo da UNOESC, vêm nos procurar, olha, a gente gostaria de fazer parte, gostaria de ajudar, isso é muito gratificante. Financeiramente também, as pessoas que engajam, que nos ajudam, porque a gente precisa comprar esses itens,
13: né? Eu
1: ia
13: te perguntar, como é que as pessoas podem colaborar? Porque eu tenho certeza que vai tocar o coração de muita gente, sim, o que a gente está falando aqui agora. De que maneira que as pessoas, as empresas podem colaborar para que o projeto talvez seja ampliado?
1: É, a gente poder levar mais vezes, né? Uhum. Não ficar só duas vezes por mês, né? Então, nós criamos um Pix, uma conta de Pix, né? Uhum. Uma conta poupança, digamos, e que a pessoa pode fazer uma transferência ou um Pix. E aí nos ajudar com o quanto pode, né? E também quem se sentir tocado a fazer a preparação, também pode entrar em contato conosco, posso até deixar o meu contato de WhatsApp, né?
13: Sim.
1: A pessoa pode entrar em contato e participar desse momento da preparação, ou então do momento da entrega, a gente pode agendar. São equipes restritas, assim, 5, 6 pessoas, né?
13: Uhum.
1: Para entrega também, 3, 4 pessoas. Mas dá para a gente agendar e a pessoa participar também, ou financeiramente através do Pix, ou no momento da preparação e entrega.
13: A gente vai estar fazendo uma matéria, vamos relacionar nessa matéria, né, como é que as pessoas podem fazer, né, de que maneira que as pessoas podem fazer esse Pix.
1: Uhum.
13: Além disso, tem outras ações que são desenvolvidas, né? Outras ações, outras mobilizações na comunidade através da própria associação, né?
1: Sim, tem. Inclusive, as comunidades em si, a associação é do município de Ouro, né?
13: Sim.
1: As comunidades em si também fazem ações. Por exemplo, o clube de mães de alguma comunidade, eles se reúnem e fazem uma arrecadação específica para o projeto. Própria capela, de repente, né, faz essa arrecadação. Então, as comunidades em si, os grupos, eles acabam se reunindo para fazer uma ação dentro da comunidade e nos repassar o recurso para dar continuidade.
13: A gente tem a comunidade muito solidária, né?
1: Muito
13: a gente
1: solidária,
13: vê.
1: Sim.
13: Realmente, o pouquinho de cada um faz a diferença para quem precisa, né,
1: sim,
13: Patrícia? Então, interessante. Agora, com relação a ações, ó, como de Páscoa, Natal, arrecadação de chocolates, são várias ações que, como a gente falou, fazem diferença em cada momento da vida de alguma pessoa que está precisando, a necessidade, né?
1: Sim, com certeza, faz sim. No Natal e na Páscoa também a gente costuma levar um pouquinho diferente, fazer um pouquinho diferente, levar um docinho, às vezes vai umas meninas vestidas de Papai Noel, a gente procura fazer uma ação diferente para mobilizar. E ali também entra essa questão do bombom, né?
13: Uhum.
1: Nós temos algumas restrições, porque nós estamos falando de hospital, de oncologia,
13: exato,
1: então tudo a gente, né, precisa de uma autorização, mas dentro da possibilidade, dentro do que o hospital nos permite, nós conseguimos levar e fazer uma ação diferente nessas datas, né?
13: Perfeito. Professora, fala um pouquinho mais sobre a questão do investimento também, né, da questão física, de que maneira que a UNOESC, a universidade, consegue também para poder manter, desenvolver um projeto como esse.
0: Só fazer um parênteses aqui.
13: Claro.
0: Né? Foi uma questão, até foi levantado em sala de aula. Né? A gente vai, então, montar uma campanha, porque os alunos tiveram que desenvolver toda a campanha.
13: Sim.
0: Né? Inclusive, está aqui hoje, faz parte do planejamento das atividades.
13: A divulgação, né?
0: Isso. Mas aí ficou naquela, nós vamos fazer a arrecadação de dinheiro, né? Em
13: sim,
0: valores financeiros. Tá? Sim, é porque... essa questão do... eles precisam mais da questão do valor financeiro, porque os produtos têm que ser comprados.
13: Exato.
0: Né? Então, se a gente fizer, por exemplo, vamos fazer uma campanha, então, para arrecadação dos insumos e recursos, né? Do pão, do queijo, do presunto. Só que a gente faz uma arrecadação hoje, mas vai ser entregue só daqui 15 dias. Então, é um produto perecível. Né? Você foi. A fruta também, o período de validade é muito, muito pequeno. Então, a perca seria enorme. Né? E sem contar, né, todas as exigências que existem para chegar lá no USP, né? Então, tem as necessidades que tem lá, não são muitas pessoas que podem ir no dia da entrega, é restrito, né? A questão da validade, então vai uma etiquetinha junto no sanduíche, né? Então, tudo isso, levando em consideração essas questões, daí a gente viu que realmente a necessidade maior é a questão financeira. Porque daí, no dia, né, no dia anterior, o pessoal da associação vai lá e faz a compra ou aquisição, né, dos insumos e recursos. Então, realmente, a gente está focando mesmo nessa campanha a arrecadação do valor financeiro.
13: Sim.
0: Né, que é isso que seria o necessário, né, nesse momento. E além disso, né, Patrícia, os nossos alunos estão indo lá ajudar.
1: Sim,
0: também,
1: estão,
0: né,
1: indo lá pessoalmente ajudar a turma,
0: né,
1: toda.
0: Na montagem, então já vamos em dois momentos agora, mas bacana, já teve alunos que falaram que querem continuar fazendo, auxiliando lá.
13: Não querem ficar só no projeto.
0: Não, querem extrapolar essa parte. Né?
13: Que bom.
0: E, cara, isso é muito legal também, porque eu tomando por mim, né, eu não conhecia esse trabalho. Né? Então é bacana desse envolvimento que a gente tem como instituição com a comunidade, que a gente fica conhecendo essas iniciativas,
13: sim,
0: né? E vai dar um gás maior, assim, para a gente estar desenvolvendo cada vez mais essas atividades, se especializando nesse tipo de atividade. Que, pensando assim, na parte acadêmica, né, não é simples doação. Né? Poderia ser, vamos se juntar aqui na sala, vamos traçar uma meta aqui, né, cada um dá um valor, fechou. Mas não é a simples doação que a gente quer. Né? A gente quer realmente tornar o projeto conhecido.
13: E para que ele tenha sequência, ele ganhe cada vez mais corpo, né?
0: Perfeito.
13: Que não se faça só um auê de momento e ficou por isso.
0: Não.
13: É uma questão que incentive, né?
0: Isso aí. Né? Então, o nosso objetivo como instituição, como acadêmicos, né? Ou como oitava fase, né, Mileise? É, sim, tornar realmente esse projeto conhecido.
13: Mileise, então, acho que complementar esse ponto observado aí pelo professor é tornar um projeto conhecido, pessoas, como disse o Rodrigo, né, que conheceram e, apesar de encerrar o projeto em certo momento, mas vão continuar colaborando. Isso motiva também outros alunos, né?
2: Isso aí. A gente até, dentro do nosso planejamento aí para divulgação, a gente foi, passou nas salas, está vindo aqui hoje, justamente para levar o projeto e conversando, né, dentro da própria UNOESC, dentro das empresas do mercado de trabalho onde a gente atua hoje, levar isso e sensibilizar eles, né, para que a gente, de fato, consiga divulgar, mostrar e a gente consiga aí auxiliar, né, não só agora de momento, mas posteriormente também. Então, o pessoal tá gostando bastante e a gente já está conseguindo chegar perto do nosso objetivo mesmo, que é levar, claro, conseguir o auxílio financeiro, né, o apoio às doações, mas também conseguir divulgar o projeto que o pessoal tá comprando muito a ideia, a gente fala bastante.
13: Que bom. Patrícia, fique à vontade para suas considerações e o convite para quem queira conhecer um pouco mais do que vocês desenvolvem.
1: Sim. Então, primeiramente, agradecer ao UNOESC, que foi muito parceira, que a gente, né, acolheu eles, mas eles também nos acolheram o nosso projeto de uma forma muito bacana. E também convidamos, né, a comunidade. Jardel, acho que penso que vai deixar os contatos.
13: A,
1: né,
13: gente vai deixar, vamos fazer um material para a rede social, para o site da rádio, vamos deixar tudo descrito lá, como é que as pessoas podem contactar vocês.
1: Então, fico à disposição, quem quiser me procurar, né, a gente pode explanar um pouquinho mais o que ficou em dúvida, mas podem estar participando, acho que muitos gostariam de estar participando como nós participamos e não, né, como alguém que está recebendo o lanchinho, né? Então, é muito melhor você poder ajudar do que ser ajudado. E quem participa lá, quem conhece, sabe que é muito difícil esse momento. Então, nós, o que a gente pode fazer para estar ajudando, seja, né, com esse lanchinho ou com um sorriso lá no momento da entrega, eu tenho certeza que faz a diferença para quem está lá. E, então, fico à disposição. Quem quiser nos procurar, fazer parte, será muito bem acolhido, muito bem recebido.
3: Muito bem. Obrigado, parabéns pelo trabalho. Leve um abraço para as demais integrantes da associação.
1: Com certeza.
3: Tá bom. Obrigado, Patrícia. Milene, da mesma forma, sua mensagem, consideração final, falando hoje em nome dos demais colegas acadêmicos.
2: Então, agradeço a disponibilidade da Patrícia, do professor Rodrigo, também aí da rádio, que nos recebeu muito bem, a todos os ouvintes. Acessem as reportagens, né, ali nas redes sociais. Toda e qualquer ajuda é bem-vinda. Tenho certeza que vai aquecer o coração de muitos pacientes, muitos acompanhantes. A gente também está divulgando no Instagram da UNOESC. Então, caso vocês gostariam, né, de entrar em contato também com nós acadêmicos para, né, saber, conhecer um pouquinho mais do projeto e também a gente pode fazer aí a contrapartida de levar também o contato da Patrícia e das mulheres também. Então, muito obrigada. A gente fica também à disposição. Obrigada, Jardel.
3: Obrigado, Milene. Professor, obrigado pela sua presença aqui, por trazer essa pauta importante para a gente levar e tocar o coração de tanta gente. Fique à vontade para as suas considerações.
0: Bom, Jardel, acho que eu só tenho a agradecer, né? Agradecer toda a nossa comunidade aqui dos nossos municípios, né, de Capinzal e Ouro, né, Patrícia por ter, como ela mesmo disse, foi nos acolhido, porque realmente foi um acolhimento. Agradecer aos nossos alunos, nossos acadêmicos, a própria rádio aqui, que é sempre muito parceira nessas ações. E assim, a gente só consegue fazer essas atividades como instituição agora, né, como UNOESC, que a gente só consegue fazer esse tipo de atividade porque temos essa parceria enorme aqui dos municípios. Então, é só deixar o meu muito obrigado a todos os envolvidos aqui.
3: É mais do que formar profissionais, é formar cidadãos, né? Muito obrigado aí. Obrigado aos amigos da UNOESC de Capinzal, obrigado à Associação Orense de Mulheres da Agricultura Familiar. 7:32.
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3: 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Olha, passado o período eleitoral, congressistas retornam a Brasília para a votação de pautas que ficaram pendentes. Paulo Otaram e a informação.
5: A tendência para esta terça-feira é plenário cheio, com deputados e senadores retornando às atividades após cuidarem das campanhas eleitorais. Quem conseguiu renovar o mandato tem mais 4 anos na Câmara e 8 anos no Senado. 183 vão exercer seu primeiro mandato na Câmara. Esse número representa uma taxa de renovação de 35,67%. Já no Senado, das 81 cadeiras, houve renovação em 54. A primeira matéria em discussão dá sequência ao que ficou antes do recesso, que é o fim da escala 6x1. Depois de 5 debates em plenário, a PEC poderá ser votada em primeiro turno. Para a senadora Tereza Leitão, uma nova jornada de trabalho vai permitir outra dinâmica ao cotidiano da famílias brasileiras.
6: É uma PEC que dialoga com a vida e de uma ambiência na família que a mãe e o pai cheguem feliz para ainda conversar com seus filhos e suas filhas.
5: No contraponto, o senador Rogério Marinho lamentou que a PEC obrigue uma forma de contrato entre patrões e empregados diferente do que propõe o modelo dado pela reforma trabalhista em 2017.
7: Quando se fala aqui do acordo individual como se fosse um retrocesso, o acordo individual existe desde sempre, desde 1943.
5: A ideia é reduzir a jornada de 44 para 40 horas semanais, que podem ser cumpridas em 5 dias de 8 horas diárias, com repouso semanal remunerado de 2 dias. O presidente da Fiesp, Paulo Scaff, continua sustentando que a proposta é surreal.
8: Seria o mesmo que você exigir que todos usassem um calçado, um sapato número 38. Não é todo mundo que calça 38. Você engessar na Constituição escala de trabalho, porque nós temos duas discussões, a jornada e a escala. Escala de trabalho.

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8: Estamos de volta, 7:38. 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Olha só, estamos recebendo aqui nos estúdios da Capinzal a Cleomari Toledo. A Cleomari, que é a presidente do Rotary Clube Capinzal e Ouro, vai falar sobre uma visita importante nessa semana. Cleomari, satisfação recebê-la em nosso jornal. Como é que você está? Tudo bem? Bom dia.
9: Bom dia, Jardel. Bom dia aos ouvintes da Rádio Capinzal. Obrigado pela recepção novamente. E estamos aí para mais uma visita do governador do Rotary, né? O senhor Bocir Chali está com nós na próxima quinta-feira.
8: E como é que vai ser essa visita? Como é que é o cronograma?
9: Na verdade, nós vamos estar recebendo o governador às 10 horas no restaurante Massa Fina, que é do nosso companheiro também do Rotary Club, né? Então, a gente recebe às 10 horas. Às 11 horas, nós temos já programado uma visita às empresas cidadã. E à tarde, a gente faz uma visita às prefeituras de Ouro e Capinzal. E mais uma empresa cidadã. Às 18 horas, nós temos uma reunião com os dirigentes do clube. E às 19h30, então, a reunião geral e, posterior, o jantar.
8: Essas empresas cidadãs, o que elas desenvolvem? Qual que é a participação delas no clube?
9: Na verdade, assim, para nós, as empresas cidadãs é muito importante porque elas contribuem para o crescimento do clube, né? Então, as empresas cidadãs, elas recebem o título Paul Harris a partir do momento que elas fazem a contribuição, e também elas vão estar contribuindo para o crescimento do clube local, né?
8: São quantas hoje?
9: Hoje nós temos 4 e adquirimos mais um nesse ano rotário 2026-2027. É a quinta empresa.
8: Que bom, né? Que bom que empresas que doam do seu tempo com a sua colaboração, seja a presença física,

0: as financeira também para poder manter as ações, né, Cleomari? Porque são muitas ações que vocês desenvolvem ao longo do ano.
1: Com certeza, né? Então, essa é de fundamental importância a quantidade maior de empresas cidadã para o crescimento do clube local e também do distrito.
0: Entre outras ações que vocês desenvolvem, o que a gente pode pontuar?
1: É, na verdade, assim, nós temos uma demanda muito grande de ações, né? Nós, como eventos, o nosso trabalho principal foi a galetada, né? Então, nós tivemos um retorno de mais de R$19 mil da galetada. Nós tivemos um jantar para o Sicredi também, que deu um retorno de mais de R$5 mil para o Rotary, né? Para estar investindo em ações. E também agora, no próximo dia 10 e 11, em parceria com o Esporte Clube Beija-Flor. Então, no próximo final de semana, a gente vai estar lá em Santa Bárbara também, numa parceria.
0: Um dia esportivo lá?
1: Isso, vai ter um dia esportivo e cada pessoa que for lá vai estar levando 1 quilo de alimento, né? Então, a gente vai estar recebendo esses alimentos, transformando em cesta básica para estar entregando às pessoas que precisam, né? E na sexta-feira aí, nós temos uma ação que a gente vai estar com as crianças da Casa Lar também, um almoço também na... com parceria com o restaurante aqui da cidade, né? Dos companheiros também da Mari Tobaldini, né? E que vão estar fornecendo um almoço para as crianças, né? Então aí a gente dá um presentinho pro dia da criança, para cada criança. E aí nós temos uma programação muito extensa aí para frente aí também de ações aí que o Rotary vai estar fazendo, né? Então é todo mês aí a gente tem uma ou duas ações, as reuniões semanais também. Então isso fortalece mais o clube, né?
0: Muito bem, quero agradecer a sua visita aqui no nosso jornal. Leve um abraço para os demais membros. São em quantos hoje?
1: Hoje nós estamos em 24 companheiros.
0: 24 companheiros. Isso. Então que eles recebam o nosso carinho, que estão, além de ajudar, né, o clube, estão colaborando com a comunidade, né? Não fazem pelo clube, fazem pela comunidade, até porque o objetivo do clube é esse, né, Cleomari?
1: Exato. Então é só nós agradecer a parceria de sempre também aí com a Rádio Capinzal. E estamos aí, trabalhando para a comunidade.
0: Muito bem, obrigado, querida. Leve um abraço para os demais, tá bom?
1: Obrigado.
0: Obrigado, Cleomari, nossa visitante desta manhã, está aqui passando na emissora para trazer esse convite, né? E lembrar dessa visita importante. O Moacir Chale vai estar nessa semana, quinta-feira, visitando o Rotary em Capinzal. Vamos falar de uma outra entidade importante de Capinzal, que é a Rede Feminina de Combate ao Câncer. Olha, cuidar da saúde também é um ato de prevenção. Nesse outubro rosa, a Rede Feminina de Capinzal e Ouro reforça o convite para que as mulheres que nos acompanham agora mantenham os exames em dia e estejam atentas aos cuidados com a saúde. A presidente Márcia Pereira conversou com a gente, destacando que informação e diagnóstico precoce são fundamentais para a cura.
2: Um dos objetivos principais da campanha Outubro Rosa é levar informações, é compartilhar e promover, assim, o acesso a serviços de diagnóstico e reduzir a mortalidade por câncer de mama e de colo de útero. Sabemos que o diagnóstico precoce, descobrir a doença no início, aumenta as chances de cura em até 98%. E aqui fica o nosso convite de Rede Feminina Capinzal e Ouro para que as mulheres mantenham seus exames em dia. É uma das primeiras armas, né, para a prevenção. Então, realizar o seu autoexame, fazer a mamografia quando necessário, manter o exame preventivo também em dia, para que assim possa estar se prevenindo. As mulheres que não realizaram seus exames ainda durante este ano, Outubro Rosa está aí, para que possam estar realizando seus exames. Tenha a sua prescrição em mãos, né? Procure a Rede Feminina, que vai receber a sua autorização para estar agendando a sua mamografia no Hospital Nossa Senhora das Dores. E se caso for necessário uma ultrassonografia, no CID também, que é parceiro da Rede Feminina.
0: A presidente da entidade, Márcia Pereira, destacou as diversas atividades agendadas para este mês que visam conscientizar a população e oferecer um suporte às mulheres.
2: Temos palestras, envolvimento nas escolas, também com o grupo de idosos. Estaremos nos Orteias, na escola e também com o grupo de idosos. Estaremos uma atividade com alunos no colégio aqui do Belisário Pena. Estaremos com um grupo de mulheres aqui em Ouro, que já todos os anos a gente tem esse trabalho com elas, as mulheres aqui da agricultura. Algumas empresas também realizando palestras, roda de conversa. É um mês
3: de muitas atividades, de atendimento redobrado na rede. O nosso atendimento é de todas as tardes, então no mês de outubro o movimento ele triplica, né? Então assim, muitas pessoas procuram a rede feminina e isso é bom também, porque demonstra que as pessoas, as mulheres estão se cuidando, mas aqui também fica já um alerta que não é necessário esperarmos somente o mês de outubro para realizarmos os nossos exames, mas que se não realizou, volte e olhe para si neste mês de outubro, realize seus exames. Neste sábado, dia 10, temos o dia C, então também em parceria com a CDL nós estaremos no calçadão fazendo a nossa venda de camisetas a partir das 8h30 até as 16h. Também estaremos na comunidade de Novo Porto Alegre com as mulheres.
0: Muito bem, obrigado, Márcia, pelas informações. Informações importantes para as mulheres. Estamos na campanha Outubro Rosa. E a Câmara de Capinzal realizou ontem mais uma sessão e foi aprovado novas regras para o comércio ambulante em calçadas, passeios e vias públicas. Também foi aprovado emenda que retirou do texto a exigência de manter uma faixa livre mínima de 1,20 m das calçadas. O projeto de autoria do vereador Enio Page, que prevê licença especial da Prefeitura para atividades que permitam ao município definir locais e horários para vendedores ambulantes. A regulamentação também proíbe a obstrução de entradas de estabelecimentos e uso de fachadas, vitrines e todos sem autorização dos proprietários. O vice-presidente da CIRP, o Cláudio Margalho, ele acompanhou a sessão e ao final do encontro falou a nossa reportagem sobre essa aprovação.
4: Então, essa lei aqui aprovada permite que o município de Capinzal, através de decreto, possa regulamentar, definir quais as áreas que esses ambulantes possam utilizar, quais as regras de uso, quais as licenças necessárias, né, que eles possam desenvolver o seu trabalho. Então, essa regulamentação não proíbe, simplesmente regulamenta e organiza o setor. Então, acho que todos os associados da CIRP vê com bons olhos essa aprovação, né? Ou seja, deixa de igual para igual uma disputa justa e honesta, né, para todo o comércio.
0: É a tal concorrência desleal, né, que precisa ser equilibrada, onde muitos segmentos, inclusive o próprio segmento da comunicação, aqui falo por nós, acaba sofrendo na própria cidade. Bom, a Câmara de Capinzal aprovou ontem moção de aplauso à equipe feminina da Bocha pelas conquistas em competições nacionais e também regionais. A Câmara de Vereadores aprovou a denominação, um projeto que denomina a Estrada Guilherme Surdi, a via pública localizada na comunidade de São Roque, ligando o acesso à Cidade Alta, ali próximo ao Cisame Oeste, até o contorno viário. Essa homenagem busca preservar a memória do seu Guilherme Surdi, seu papel na história e no desenvolvimento da comunidade. Nós temos uma reportagem completa que fala um pouco do histórico do seu Guilherme lá no nosso portal capinzalfm.com e de meio-dia a gente traz a entrevista com um dos filhos, que é o seu Aldivo Surdi. E após o resultado das urnas, o cenário político em Capinzal ganhou novos contornos. Em manifestação durante a sessão de ontem, o presidente Kelvis Borges fez uma avaliação do desempenho das eleições, comentou os apoios firmados durante a campanha e sinalizou possível mudança de legenda.
5: Uma avaliação da eleição, né? Eu, quinta eleição, lá, trabalhando com o deputado Alter Silva, qual eu quero ter um carinho especial. Fizemos mais uma vez uma expressiva votação diante da realidade que estava exposta, né? Até falei da questão nacional, que é uma tendência, né? Uma onda, né? Que acaba não desfavorecendo os partidos de direita, mas que não tem um determinado número como os primeiros números, né? Porém, por outro lado, a gente entende isso e entende a população, porque o que o Brasil tem passado nos últimos anos, principalmente a questão política e a questão do judiciário, a população de fato está revoltada, né? É claro que todo mundo acaba tendo que se adaptar dentro disso, né? E transforma a cabeça das pessoas também para entender o que tem que ser feito. Então, dentro disso, fizemos uma excelente votação para o Alter, que tem um belo trabalho prestado aqui em Capinzal. Coloquei a minha situação, que tinha um compromisso com o Fábio Choquete, que não é do partido, por conta de que nós não tínhamos deputado federal eleito e desde que vencemos, retornamos ao mandato, o Fábio nos deu todo o suporte. Também uma expressiva votação, então me orgulho muito disso, falei disso na sessão, quero agradecer às pessoas que me ajudaram, né? Porque, vamos dizer assim, do meio político, do tradicional, fugindo da onda, os dois foram os mais votados em Capinzal. Então, mais uma vez, a gente mostra a força do nosso trabalho com a equipe. E quando eu entrei nesse detalhe, sim, é uma situação que eu tenho, sou muito grato ao PP, ao Partido Progressista, me deu 3 eleições de vereadores, fui candidato a prefeito, muito bem votado, e gosto, amo esse partido. Porém, pode estar chegando o momento dessa saída, por conta de que nós entendemos que quando o espaço tem que estar harmônico, você tem que conviver e tem que direcionar o trabalho para o crescimento do partido. Daqui a pouco eu posso não estar contribuindo na cabeça de alguns, o quanto podia contribuir, lembrando que eu assumi o partido em 2010, e de lá para cá a gente só cresceu, a gente nunca baixou de 3 cadeiras na Câmara de Vereadores. Então esse eu tenho orgulho de ter contribuído. Tem pessoas muito, muito boas que militam no Progressistas, mas eu de fato vou colocar isso em análise e devo tomar uma decisão nos próximos dias. Mas não é saindo daqui para ir para lá, ficando em stand-by, vamos dizer assim. Por quê? Porque se você analisar, Alexson, eu na última eleição, eu tinha pedido para ficar de fora. Acabei entrando pelo grupo, né? 15 dias apenas de campanha, me elegendo vereador mais uma vez, e agora eu tenho esse compromisso por 4 anos, né? Mas a gente não sabe se vai ser candidato novamente, porque eu vou viver a mesma situação que eu vivi lá atrás, os compromissos e tal. Então, um primeiro passo seria, sim, dar um tempo na questão partidária, né, sem mágoa e sem direcionar isso a motivo algum mais, vamos dizer, pontual, mas sim pelo momento mesmo. E se isso acontecer, não vai ter problema nenhum. Vou continuar gostando do partido, não vou mudar de lado, é uma decisão minha mesmo, e daqui a pouco é compartilhado com a família.
0: Aí, portanto, a manifestação do presidente da Câmara de Vereadores, Kelvis Borges, sinalizando uma certa, né, digamos, um certo atrito dentro do partido. Não sabemos com quem, o motivo disso. Talvez seja justamente pelo apoio que o Kelvis deu ao Fábio Choquete durante essas eleições. Vamos aguardar os próximos episódios. Estamos aqui, inclusive, à disposição do Partido Progressistas para alguma manifestação, já que foi abordado essa possibilidade de saída do vereador e presidente da Câmara da sigla. 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Lembrando que o prefeito Diri retomou ontem, reassumiu o comando do executivo ourense após 15 dias de férias. Durante as férias, inclusive, ele atuou aí na campanha do Jorginho Melo, ele que foi um dos coordenadores da campanha aqui na região. Inclusive, nós veiculamos ontem no jornal do meio-dia a sua comemoração com a conquista de Jorginho Melo para a reeleição, na reeleição para o governo catarinense. Então, Diri agora volta as atenções para o executivo após o período de 15 dias em que René Modern esteve frente ao comando. Paróquia São Paulo Apóstolo prepara uma celebração especial para o Dia das Crianças no próximo dia 12 de outubro, às 15 horas, na Igreja Matriz, homenagem a Nossa Senhora Aparecida, padroeira do Brasil, e também o Dia das Crianças. A gente traz outros detalhes sobre esse assunto dentro do nosso Jornal do Meio-Dia.
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0: Informações esportivas nesta manhã. Após data FIFA, os clubes brasileiros voltam aí as atenções para o Brasileirão, e dois clubes gaúchos buscando pontos importantes para se livrar do rebaixamento. Jorge Luiz Soldi, bom dia.
7: Muito bom dia a você, Jardel. Muito bom dia aos nossos ouvintes. E a seleção argentina realiza logo mais à noite, a partir das 20 horas, amistoso contra a seleção de Benin. Nesse jogo, acontece a despedida do capitão e craque Messi. Ele, a partir de hoje, deixa então, portanto, a seleção argentina. Para o jogo de logo mais à noite no Monumental de Núñez, são esperados mais de 86 mil torcedores. O jogo começa às 20 horas. E Eduardo Batista chegou à reta final de preparação para a estreia no comando do Inter. No dia de ontem, o treinador orientou um trabalho tático no CT Parque Gigante com atenção especial na construção de jogadas ofensivas. A equipe enfrentará o Corinthians essa quarta-feira às 19h30 no Beira-Rio. O time está praticamente definido. O último treinamento antes da partida será realizado agora à tarde. Com desfalques e retornos já deferidos, o técnico Renato Gaúcho já tem esboçado o time que pretende colocar em campo nessa quarta-feira contra o Remo, às 19h30, no Mangueirão. Renato Portaluppi comandou a primeira atividade em solo paraense ontem à tarde, logo após a chegada do tricolor em Belém. Tanto o Grêmio como o Inter estão na zona do rebaixamento do Campeonato Brasileiro. E o Esporte Clube Beija-Flor promove neste sábado na comunidade de Santa Bárbara um evento esportivo beneficente que vai reunir equipes de diversas cidades da nossa região. A programação contará com jogos amistosos, almoço e uma ação entre amigos. As atividades começam às 8h30 da manhã, com os jogos das categorias veterano. Ao meio-dia será servido o almoço de adesão e o ponto alto será às 17h, quando o Master do Beija-Flor estará enfrentando o Master do Criciúma. A partida terá transmissão da Capizal FM. São essas as informações dessa manhã, Jardel.
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0: 7h58.
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0: 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Alexson Luiz, bom dia.
10: Bom dia, Jardel. Bom dia aos nossos ouvintes. Estamos chegando com a movimentação do setor de segurança pública. Olha, o Tribunal de Justiça de Santa Catarina manteve integralmente a condenação de Cláudia Tavares Eckler, condenada pelo Tribunal do Júri por matar o marido, Valdir Eckler, e esconder o corpo em um freezer e registrar um falso boletim de ocorrência sobre o desaparecimento. Os recursos apresentados pela acusação e pela defesa foram julgados em seguida, em segunda instância. Com a decisão, Cláudia continuará cumprindo pena de 20 anos e 24 dias de reclusão em regime fechado pelos crimes de homicídio qualificado por asfixia e recurso que dificultou a defesa da vítima, ocultação de cadáver e falsidade ideológica. A defesa havia pedido a anulação do julgamento realizado em agosto de 2025 em Capinzal. O pedido foi negado pelo Tribunal de Justiça. E a Polícia Civil indiciou o ex-tesoureiro da Prefeitura de Joaçaba, Bruno Rogério da Espada, pelo desvio de aproximadamente 4,3 milhões dos cofres públicos entre 2017 e 2026. Segundo a investigação, ele retirava valores da conta destinada ao ICMS e transferia para contas pessoais sem registro contábil. Para esconder os desvios, fazia recomposições artificiais utilizando recursos de outras contas do município. O inquérito durou cerca de 9 meses e identificou 868 condutas criminosas. Aproximadamente 1,4 milhões de reais teria sido sacado em espécie, 700 mil destinado a jogos de loteria e 2 milhões transferidos para pessoas próximas. A Polícia Civil enviou cerca de 20 pessoas e informou não ter encontrado indícios de participação de outros envolvidos ou enriquecimento patrimonial do investigado. O inquérito será encaminhado aí ao Ministério Público. Em Capinzal, nós tivemos ontem uma prisão. Um homem de 43 anos foi preso pela Polícia Militar na noite de ontem em Ouro. A PM prendeu ele por descumprir uma medida protetiva de urgência e manter contato com a vítima. A ocorrência foi registrada na rua Genor Della Costa. A vítima relatou que o homem teria ido até o endereço e desrespeitado a determinação judicial. Durante a tentativa de deixar o local, ele sofreu uma queda e ficou ferido. Os bombeiros continuaram ou constataram um corte na cabeça e queixa de dor na coluna. Após atendimento, ele foi encaminhado ao Hospital Nossa Senhora das Dores e recebeu voz de prisão, sendo conduzido ao presídio. E a ocorrência de destaque, o motociclista de 19 anos foi abordado aí pela Polícia Militar após fugir de uma fiscalização e realizar diversas manobras perigosas aí na tarde de ontem aqui em Capinzal. Segundo a PM, o condutor acelerou ao perceber a viatura e não obedeceu inicialmente às ordens de parada. Durante a fuga, realizou arrancadas bruscas, passou pela contramão e circulou pela calçada onde haviam pedestres. A abordagem ocorreu na serra. Nenhum material ilícito foi encontrado com o motociclista e, na fiscalização, os policiais constataram que a motocicleta estava com licenciamento atrasado desde 2011 e apresentava escapamento com descarga livre, além de outras irregularidades. O veículo foi recolhido ao pátio, foram emitidos os autos de infração e a PM registrou a ocorrência pelo crime de direção e de veículo automotor, gerando perigo de dano. Vale destacar que é uma CG-125, modelo antiga.
0: Né? Ia conseguir fugir?
10: É, foi uma grande ideia aí do motociclista tentar fugir.
0: Se já estava ruim a situação, ficou pior ainda.
10: É, né? Se complicou, né? E provavelmente desnecessariamente.
0: E
10: a menos que tenha dispensado um ilícito durante a fuga, né? Coisa que é uma especulação.
0: Não, lógico, sabemos,
10: a polícia,
0: é claro.
10: A polícia não encontrou nada. Foi uma tremenda burrice, né? E inclusive,
0: colocou
10: irresponsabilidade,
0: em risco.
10: Já que colocou a sua vida e a vida de terceiros em risco.
0: Obrigado, Alexson.
10: Só as informações.
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0: 114 atendimentos, eu repito, 114 atendimentos do hospital nas últimas horas, 74 de Capinzal, 15 do município de Ouro e o total de 4 de Orteia. E tivemos também 3 etilhas com atendimentos, foram apenas um paciente que foi internado, 18 ao total, 3 isolados e 1 nascimento. Finalizamos assim o nosso jornal de hoje, agradecendo a sua audiência e o convite para que daqui a pouquinho, a partir das 12 horas, se liga com o nosso Jornal do Meio-Dia. Muito obrigado pela companhia de sempre, um abraço e até mais.
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2: 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São 8:08. Bora, gente, pra cima, alegria que contagia e o alto astral da 102 pede em passagem na sua manhã 102.
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2: Nem sempre aquilo que entregamos ao mundo volta para nós na mesma medida. Mas assim, gente, isso não significa que devemos deixar de ser quem nós somos. Continue oferecendo o seu melhor, mesmo quando ninguém estiver aplaudindo. Faça o bem, ame, cuide, ajude, mas faça tudo isso porque faz parte de você. A maneira como alguém recebe a sua generosidade... A maneira como alguém recebe a sua generosidade fala muito mais sobre essa pessoa do que sobre você. Não permita que a ingratidão dos outros diminua a beleza do seu coração. Durma em paz sabendo que você faz a sua parte com verdade e com amor. Deixe que o tempo se encarregue de mostrar quem realmente valorize a sua presença. Não mude a sua essência para caber na falta de reciprocidade de alguém. Siga de cabeça erguida, com muita fé, com muita coragem, com o coração leve. Porque quem faz o bem de verdade não perde, deixa marcas, transforma vidas e ainda segue em frente. Que hoje seja um daqueles dias em que você escolha continuar sendo luz. Pense nisso e tenha uma maravilhosa manhã!

0: Eu amo a Capinzão FM, são 8 horas com mais 13 minutos, Fidum e Zeca, bora viver, marcando então o início da nossa Manhã 102, a mensagem da Manhã 102 para Império Flores e Presentes e também em nome 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Excelente manhã para todo mundo. Com a graça de Deus, estamos no ar com mais uma Manhã 102. Eu amo a Capinzal e você, hein? É terça-feira, 6 de outubro, 39ª semana do ano, Semana Nacional da Família, Semana da Criança e a Semana Municipal da Cultura pela Paz em Capinzal. Hoje é o Dia Mundial da Paralisia Cerebral, Dia do Tecnólogo. Hoje também é o Dia Nacional do Circulista. Lua Minguante, Primavera, brasileiros católicos celebram São Bruno, o fundador da Ordem dos Cartuchos. Não perde a hora, 8h15. Timaço 102 sendo escalado com Mauro Ribeiro na mesa de som. Na recepção, a Fernanda Alves Duarte, a direção de Luiz Pedro Escarton e aqui na comunicação, seu amigo Marlo Matiello desde 1995 para uma região de audiência, destacando o super time de patrocinadores da nossa primeira hora, a Megazan, Mega Kids. 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Na Manhã da 102, tem muitas atrações.
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0: E um homem de 43 anos foi preso em flagrante pela Polícia Militar na noite de ontem em Ouro após, segundo a PM, descumprir uma medida protetiva e manter contato com a vítima. A ocorrência foi registrada na rua Genor da Lacosta. Durante a tentativa de deixar o local, o homem sofreu uma queda e ficou ferido. Ele foi atendido pelos bombeiros com ferimento na cabeça e queixa de dor na coluna, encaminhado ao Hospital Nossa Senhora das Dores. Após receber o atendimento, ele recebeu voz de prisão e foi conduzido ao presídio, onde permanece à disposição das autoridades. 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
0: Bora, gente, 8 horas com mais 21 minutos. É um prazer enorme poder contar com a sua audiência, fazer parte dessa sua audiência da manhã 102.3. Uma excelente terça-feira para todo mundo, em que pese o sol ainda não apareceu, nem sei se vai aparecer, mas o dia bonito é você quem faz. Conto com a sua audiência pelo 988-156-435 e também pelo 998-14-1333 para você que vai se inscrever para o Ranchão da Capinzal. A Leda Mara já participou com a gente, a dona Juvelina também, a dona Inês também está marcando presença, dona Ivanilde Borsoi também está conosco na manhã 102, dona Vitória Barreto, a Vera, o Zé, a Mariana, o povo da Vila 7 de Julho também estão compartilhando as alegrias aqui da manhã da 102. Temos a presença aqui no estúdio da 102 do Yuri, da Mara Fimóveis. Bom dia, guri.
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0: 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E ponto final. Certo, gente? 8h28.

0: É o encontro de gerações com Ana Castela, Lourenço e Lorival, Franguinho na Panela. Bom dia, gente. Muito obrigado pela sua audiência. Muito obrigado a todos pelo carinho e pela participação na manhã da 102.3. Utilidade pública apareceu há cerca de 2 dias na clínica Cão Gatão em Ouro, no acesso ao parque, um cachorro de cor preto. Ele foi acolhido pelo pessoal lá da clínica, né? Ele tem coleira, aparente estar bem assustado. Então, caso o tutor esteja procurando esse cachorro, ele está lá na Cão Gatão. No acesso ao Parque Jardim Ouro, é um cãozinho preto com coleira, né? Mais informações pelo 3555-6807-6807. O pessoal da Cão Gatão tá cuidando dele, mas não é deles, é do tutor, então que busque lá, por favor, e dê atenção então para o doguinho que está nesse momento sob os cuidados da clínica Cão Gatão no acesso ao Parque Jardim Ouro. 8 horas com 32 minutos, tem participação do ouvinte aqui na manhã da 102.3.
1: Bom dia. Marlon.
0: Bom dia, Lídio. 100% guri.
1: Como é que tá?
0: Deixa pra nós, tá? Um abraço.
2: Bom dia, Marlon.
0: Bom dia,
2: parabéns,
0: dona Cristina.
2: Linda mensagem.
0: A senhora gostou?
2: Amei.
0: Que bom. Uhum.
2: Me cadastre eu, Cristina Recalcati dos Santos, no Ranchão do Proner.
0: Certo.
2: E cadastre meu esposo, Francisco Gonçalves dos Santos, também no Ranchão.
0: Anotei o Francisco também, tá?
2: Poderam dar uma música bem bonita da programação.
0: Perfeito.
2: Tenha um bom dia. Deus abençoe a todos da Rádio Capinzal.
0: A nós todos, né, dona Cristina? Muito obrigado a senhora e toda a sua família. Gratidão. 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Agora 8 horas com mais 34 minutos. A Fernanda está ao meu lado para trazer as informações da Bolsa de Empregos. Bom dia, menina, tudo bem?
3: Bom dia, Marlo. Bom dia, ouvintes da Capinzal FM.
0: Relaciona as principais vagas que o Cine oferece hoje.
3: Uma vaga de eletricista, uma vaga de ajudante de manutenção com CNHB, duas vagas de operador de produção para carga e descarga temporário, uma vaga de consultor de vendas, duas vagas de auxiliar de produção, uma vaga de marceneiro, uma vaga de técnico de segurança do trabalho, uma vaga de atendente de açougue, uma vaga de vendedor imobiliário, 10 vagas para avicultura de postura, 30 vagas para a empresa Ecofrigo, 50 vagas para a empresa MBRF, 30 vagas para a empresa Aurora. Lembrando que dia 8, às 13h30, terá seleção na empresa Aurora. Todas as quartas-feiras, às 13h30, seleção Ecofrigo, exceto as terceiras quarta-feira do mês.
0: Uhum. E as vagas que nós oferecemos hoje, Fernanda?
3: Vaga de consultor ou consultora comercial para pet shop Patas e Garras. Vaga para homem trabalhar com reformas de cerca. Vaga para empregada doméstica de segunda a sábado. Vaga para caixa na agência Sicredi de Ouro. Vaga para pedreiro ou ajudante de pedreiro. Vaga para pedreiro e ajudante trabalhar por metro empreitada. Vaga para pessoa cuidar de criança de 9 anos no período da manhã no bairro São Luís. Vaga feminina para trabalhar em sorveteria de segunda a sábado. Vaga para auxiliar de produção para ICE Paletas. Vaga para farmacêutico magistral para a empresa Farmafor Pet em Fraiburgo. Vaga para casal para suinocultura ter experiência em maternidade e gestação.

0: muitas oportunidades de trabalho. Só não trabalha quem não quer ou quem não pode, evidentemente, né?
1: Sim.
0: Todas as vagas estão atualizadas no site da Capinzão FM. Se você tiver dúvida, pode chamar a Fernanda no 3555-1333, que é o WhatsApp da recepção. Justo?
1: Justo.
0: Obrigado e até amanhã ou a qualquer momento aqui numa participação especial, gente.
1: Isso aí.
0: Obrigado, Fernanda. Vem comigo, Manhã da 102.3.
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0: Eu amo a Capinzal, são 8h37. 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
2: 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Serviços fúnebres a cargo das funerárias Gasser e Navegantes. 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
2: Bora, gente, são 8 horas mais 42 minutos. Um abraço pro Juliano de Lima que está acompanhando a gente. Juliano, valeu, guri, muito obrigado pela sua audiência. Dona Ana Edith do loteamento Parisoto, quem curte a Capinzão FM também, a Vanessa, é a Dejanira Padilha, é o Hamilton, é o nosso amigo Evandro que nos acompanha e próximo à subestação em Capinzão. Quem desejou bom dia pra gente também aqui fazendo parte foi a Márcio Palinha. Bom dia pra Dona Noêmia Brueto na Vila 7 de Julho e todos os demais. Daqui a pouco a gente traz outras participações dos ouvintes na manhã 102.3. Ao meu lado está o Roger, porque nós temos uma grande novidade para apresentar a nossa comunidade aqui na programação 102. Bom dia, Roger.
3: Bom dia, Marlo. Bom dia para o nosso querido ouvinte da Capinzal FM. Bom dia para o Mauro também. Uma ótima terça-feira para todo mundo ligadinho aqui com a Capinzal.
2: Pelo sorriso vem coisa boa aí, né?
3: Coisa boa, Marlo. A gente está trazendo aqui a promoção. Está chegando o próximo Dia das Crianças. Segunda-feira, dia 12, de Nossa Senhora Aparecida, Dia das Crianças também. E nós estamos com a promoção A Criançada da Show na Capinzal FM.
2: Como é que vai funcionar, Mauro? Roger.
3: Vai funcionar assim, Marlo. A gente vai ter vários prêmios. Vou começar falando que a gente tem a parceria nessa promoção da Bom Móveis.
2: Certo.
3: Da Sorverburger, sorveteria e também da Casa dos Presentes, além da Catavento, Parque e Eventos. Nossos parceiros agradecendo a parceria aí para trazer vários presentes para nossa audiência. Vai funcionar assim, vai ter uma bicicleta.
2: Opa.
3: Aro 16 infantil de prêmio. Vai ter sorvete gigante, a criança vai poder ir lá e
2: se lambuzar,
3: Marlo, de sorvete, fazer do tamanho que quiser, o que quiser.
2: Que beleza.
3: Uma delícia de sorvete
2: com
3: lá.
2: Com cobertura, sem cobertura, faz como você quiser.
3: Como
2: né?
3: quiser. A criançada, como você falou assim, vai se lambuzar, se que deliciar bom. Lá na Sorverburger, né? E também um pacote de picolés com vários sabores. Nessa promoção ainda tem uma caixa de sorvete de 5 litros.
2: Opa.
3: 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Então,
2: uau,
3: é esse pacotão de presentes que a gente traz nessa promoção Criançada da Show aqui na Capinzal FM. Para participar, você
2: vamos
3: perguntou,
2: lá.
3: Vamos
2: exato.
3: Lá. Nós temos duas maneiras de participar. Da bicicleta, dos sorvetes, do picolé, enfim, do açaí, é nas redes sociais da Capinzal FM. Então
2: certo.
3: A gente já vai estar subindo um vídeo lá nas nossas redes sociais. E nesse vídeo a pessoa vai lá nos comentários e vai marcar uma pessoa pro comentário. É
2: certo.
3: Uma das regras, tá, Marlo? A outra regra é seguir o nosso perfil, ou seja, seguir a Capinzal FM lá no Instagram. Também vai seguir a Bom Móveis e também vai seguir a Sorverburger _ sorveteria, tá? Pra
2: certo.
3: Poder, então, concorrer à bicicleta e aos sorvetes. Aí tem os R$300 em vale-compras, né? Da Casa dos Presentes. Esse e também dos 3 combos da Catavento Parque e Eventos vai ser direto no nosso WhatsApp.
2: Então, através aqui do estúdio também, né?
3: Exatamente. No 988156435, a criança, atenção papai e mamãe aí, prepara a criançada, vai gravar um áudio aqui pra gente.
2: Legal.
3: Então como que a criança tem que fazer, Marlo? Tem que falar o nome e a idade. Por exemplo, né? Se fosse uma criança ainda,
2: certo.
3: Falar, meu nome é Roger, eu tenho 12 anos, 8 anos, 10, 11, a sua idade, né? E vai dizer a frase que é padrão. Eu dou show na Capinzal FM.
2: Eu dou show na Capinzal FM.
3: Isso.
2: Simples, né? Muito
3: simples,
2: prático, né?
3: Exato.
2: Aquele áudio curtinho, foguetinho. Bem interativo, né?
3: Bem interativo,
2: e
3: exatamente.
2: Bem animado, né?
3: E bem animado, feliz pra cima. E aí, através desse áudio, vai concorrer a esse vale-compras de R$300 da Casa dos Presentes e também aos 3 combos da Catavento Parque e Eventos com direito a lanche. Então, pra participar, são essas maneiras de participação. É a promoção, a Criançada da Show aqui na Capinzal FM, pra você que tá ouvindo a gente, pra você participar junto com a gente através das redes sociais e também na nossa programação pra concorrer a esse pacotão de presentes.
2: Pedir aos pais, pedir aos avós, aos titios, aos padrinhos, que incentive a criançada a participar com a gente, né?
3: Exato, a promoção está sendo lançada hoje aqui com você, Marlo, e a partir de agora começam as participações, o vídeo já vai estar disponível nas redes sociais para poder participar e o comentário é importante, vai lá e vai marcar alguém no comentário, né?
2: Sim.
3: É uma pessoa por comentário, quanto mais comentar, naturalmente, mais aumenta as chances de faturar, né? Serão, então, cada um vai ganhar um presente, então vai ter um que vai ganhar a bicicleta, dois sorvetes gigantes, o picolé, a caixa de sorvete e o açaí. Aqui já são 6.
2: Certo.
3: Mais 3 combos ali do Catavento já são 9. E ainda mais o Vale Compras serão um total de 10 ganhadores
2: super
3: na promoção.
2: Super presente para a criançada se divertir à vontade, né?
3: Exatamente, para nossa grande audiência participar.
2: Na Capinzão FM, a criançada?
3: Dá show, Marlo!
2: Tá certo, tem que aproveitar mesmo, né?
3: É isso aí. 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Essa é a promoção A Criançada da Show, na Capinzal FM, que está sendo lançada a partir desse momento.
2: Perfeito. Obrigado, Roger, e muito obrigado pelas informações, tá?
3: Obrigado você, Marlo, pelo espaço. Um abraço para você e para o Mauro. Um abraço para nossa grande audiência.
2: Vamos interagindo, então, na Capinzão FM, a Criançada da Show está valendo a partir desse momento. Então, a sua participação por aqui, faltando 12 minutos para as 9 da manhã.

0: Beijo, beijo. Jean e Giovanni Comprone Marrone, me faz te odiar. Bom dia, gente. Obrigado pelo carinho de todos vocês. Bom dia para Dona Ivete Chale, Cordeiro dos Santos. Meu salve especial também ao Gilmar Savariz. Dali, Gilmar, como é que tá, guri? O Adnelson Antônio Poyer no Parque Jardim Ouro Mazinho, em Jaborá. Dali, Mazinho. E todos os demais ouvintes que estão participando e fazendo a festa junto com a 102.3. Tem participação por aqui, hein? 8:51.
1: Bom dia, Marlon.
0: Bom dia, tudo dona bem? Tânia.
1: Gostaria de participar do sorteio do Rochão.
0: Uhum.
1: É a Tânia Vidi, obrigada.
0: Tânia, muito obrigado. Bom dia para a senhora
2: bom
0: também,
2: dia,
0: tá?
2: Matiela,
0: bom dia.
2: Me cadastro no Ranchão, Maristela Giundelli, Ritter do Vidal Ramos, e meu marido Norberto Ritter do Vidal Ramos, e meus pais, Hildo Pedro Giundelli e Maria Gonzela Giundelli, aqui do Lar Imóveis.
0: Tá certo, muito obrigado.
2: Uma ótima terça-feira a todos.
0: Pra ti também, Maristela, muito obrigado.
3: Bom
0: amiga.
3: Dia, Marlon.
0: Bom dia, Fracaro.
3: Da Laura Milho, tudo
0: como
3: certo,
0: tá,
3: meu amigo?
0: Tudo certo.
3: Tenho abençoado a terça-feira aí, tudo é bom.
0: Amém.
3: E cadastre nós aí no Ranchão do Prone aí.
0: Anotei.
3: Antônio José Fracaro e Mafalda Maria Fracaro.
0: Anotei.
3: Estamos ligados ouvindo o programa do amigo, né?
0: Eu sei disso.
3: Beleza, tenho...
0: Um abraço para ti.
3: Deus abençoe todos vocês aí.
0: Sempre, né? Obrigado, Fracaro. Meu colega aí de fisioterapia também está acompanhando a nossa transmissão, a nossa programação aí no Lauro Miller, em Capinzal. Faltando 8 minutos para as 9 da manhã.
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1: 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Deixamos com Zé Neto e Cristiano essa música linda demais. Eu volto já depois do Capinzal Notícias.

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1: 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Um homem de 43 anos foi preso ontem à noite no município de Ouro após, segundo a Polícia Militar, descumprir uma medida protetiva e manter contato com a vítima. Durante a tentativa de deixar o local, ele sofreu uma queda e teve um corte na cabeça, além de dores na coluna. Foi encaminhado ao Hospital Nossa Senhora das Dores, onde foi preso e em seguida encaminhado ao presídio. Capinzal. O presidente da Câmara de Vereadores de Capinzal, Kelvis Borges, avaliou o resultado das eleições durante a sessão de ontem, destacando apoios aos deputados Altair Silva e Fábio Choquete. Também sinalizou a possibilidade de deixar o Progressistas, a qual é filiado desde 2010. O parlamentar afirmou que a decisão não está relacionada a mágoas ou uma migração imediata para outra legenda, mas uma necessidade de reflexão pessoal e familiar. A definição sobre a sua permanência ou não no PP deve ocorrer nos próximos dias. Capinzal. O Campeonato Brasileiro entra nas últimas 10 rodadas com pelo menos 8 equipes ainda ameaçadas pelo rebaixamento. Segundo a análise, Remo e Internacional terão adversários com média de 46,8% dos pontos conquistados, enquanto que Chapecoense e Vasco aparecem logo atrás com 46,3% e 46%. O Grêmio terá uma sequência com média de 44,9%, enquanto Mirassol registra 44,6%. Já Vitória e Corinthians enfrentarão adversários com médias menores de 41,7% e 41,2%, respectivamente. 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
3: 9:05. Bom dia, gente. Um grande abraço para você da cidade do interior, para você que nos acompanha pela internet. 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

0: Vamos a Capinzão FM com Nayara Azevedo, criado por vó, criado com vó, para abrir então a nossa programação da 102.3. Eu tô atrapalhado aqui, agora vai certo, mano. Já mandei 3 vezes a mesma mensagem para Fernanda e era pro nosso grupo então com as informações aqui da participação do ouvinte da manhã da 102.3. 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Tem participação do ouvinte para você. Vamos a elas. 99.
1: Tudo bem? Bom dia para você.
0: Tudo bem com a senhora?
1: Escutei tua mensagem muito linda.
0: Dona Adelaide Schiavini.
1: Eu pedi para me cadastrar no ranchão de Capinzal, eu e minha filha Marilene dos Santos.
0: Aham.
1: E Marinês dos Santos. A Marinês Schiavini.
0: Certo.
1: E pediria uma música do teu programa aí.
0: A próxima.
1: Me cadastra no ranchão aí.
0: Aham. Pode deixar. Obrigado, dona Adelaide.
2: Dia. Aqui é a Vilma Nogueira, do
0: Oi, Luiz dona Antônio. Vilma. Tudo bem?
2: Gostaria de participar no ranchão.
0: Uhum.
2: Um abraço, fico com Deus e uma boa semana para todos.
0: Para a senhora Até. Também, gratidão, tá?
3: Bom dia,
0: Marlon. Bom dia.
3: Quero participar do ranchão da Capinzal.
0: Oi, Marlene, tudo bem?
3: Meu nome é Marlene Lopes Duarte Pere Nunes.
4: Uhum. Olá.
0: Bom dia.
4: Bom dia, Marlon.
0: Bom seu Iva, como é que tá?
4: Bom dia, equipe da Rádio FM. Tudo de bom para vocês. Escreva nós no ranchão do Proner, Ivo da Costa e Jandira da Costa. Nosso abraço, tenha um ótimo dia.
0: Uma ótima
4: pra todos vocês.
0: Terça-feira para vocês aí de Catanduva.
4: Fique
0: também,
4: com
0: senhor.
4: Deus.
0: O senhor também.
4: E se cuide.
0: Perfeito, muito obrigado. Deixa eu mandar um abraço lá pro seu Batista e pra dona Tereza, que estão acompanhando a nossa programação lá no Novo Horizonte, né? Um abraço, seu Batista, dona Tereza e toda a família. Gratidão a vocês. Bom dia pra dona Guinésia Gotardo, abençoado. Abençoada amanhã pra senhora também, que Deus sempre acompanhe. Vamos de música, Leonardo pintando na programação 102.

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1: Eu amo a Capinzão FM, são 9h13. Leonardo, por favor, reza pra nós. Bom dia, Aristides. Obrigado, amigão, pela sua audiência. E mais esta manhã da Capinzão FM, a Gênesis Cabral, o Adnelson Poyer. Bom dia, Adnelson. O pessoal do Parque Jardim Ouro, a Roseli Almeida, que nos acompanha lá no na Vila União. Bom dia também pra Dona Ivete, Charlie Cordeiro dos Santos. Agradecidos pelo carinho e pela participação de todos vocês, hein? Seu Ivanir da Silva também, ouvinte da Capinzão FM, enfim, a todos que estão conosco. Nós temos mais um giro de participações aqui para você que está curtindo então o ranchão da Capinzão FM, essa rádio que é feita para você.
2: Bom dia, Mauro. Bom dia. Me cadastro no ranchão do Prone. Eu sou o Teolides Gomes.
1: Oi, dona Teolides.
2: Agradeço por atendido.
1: Uhum.
2: Obrigado.
1: Eu que agradeço a todos de Piratuba que estão participando com
3: dia.
1: A gente. Bom dia, Evandro.
3: Da Rússia Rocha, Capinzão.
1: Certinho, guri.
3: Quero mandar uma música pro meu pai, João, que tá te ouvindo aí na área.
1: Um abraço, seu João.
3: Minha mãe, Vanilda, tem participado do ranchão do Prone. Tudo de bom, é boa terça-feira pra vocês.
1: Para ti também. Muito obrigado, Evandro e família.
4: Bom dia, Mauro.
1: Bom dia,
4: seu
1: Ivanir.
4: Bem, graças a Deus. Eu queria participar do ranchão aí do Prone aí, Evanir da Silva. Põe o João Francisco também, Mauro. Muito
1: certo.
4: Bonita a mensagem.
1: Que bom.
4: Um bom dia e tudo que é de bom. Um abraço, seu.
1: Um amigo também.
5: Dia, bom dia, Marlo. Tudo bem, Marlo? Me cadastro no ranchão da Capinzal. Juliana da Luz Tiepo, Delto Alegre. Minha mãe, Gessi Antunes da Luz. Minha filha, Ana Vitória da Luz Tiepo. E meu esposo, Gilmar Tiepo. Estamos aqui na escuta. Tenha uma ótima e abençoada terça-feira.
1: Que seja. Bom dia, Marlo. Bom
6: tudo dia, bem?
1: Bem?
6: Oi, Carmen. Gostaria de participar do sorteio do ranchão.
1: Anotei aqui, tá? Muito obrigado. 9h14. Tô aguardando sempre a sua participação pelo 998-14-1333.
7: 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Nota de falecimento.
1: Os familiares comunicam com pesar o falecimento de Maria Madalena Almeida Maciel, ocorrido no Hospital Nossa Senhora das Dores aos 96 anos. O corpo está sendo velado na Capela de Engenho Novo Capinzal. A celebração de despedida será hoje às 4 horas da tarde, logo após o sepultamento no cemitério de Agudo Zorteia. Comunicamos com pesar o falecimento de Maria Madalena Almeida Maciel. Serviços fúnebres a cargo das funerárias Navegantes e Gás. Aos familiares e amigos, as condolências da Capinzal FM.
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1: Eu amo a Capinzal, são 9:21. 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
1: 9:22, bom dia para a Jucimara da Luz, que está com a gente, a dona Délcia Ravanelli. Dona Délcia, muito obrigado. Ao Jaime Vargas, a dona Neiva, que estão conosco, a Genesi Duarte, lá do loteamento Parisoto. Bom dia também para a dona Dilei Faé e toda a sua família que nos acompanham em linha Carmelinda. O Noni, a Carmen, o Gabriel, bom dia também. A dona Dilva Baldrini Antonello esteve essa semana recebendo o prêmio do Ranchão da Capinzal por aqui, dona Dilva. e todo o pessoal aí da linha. Leãozinho, um grande abraço. Seu Moraci Denês também está marcando presença por aqui. A Nelly de Freitas, a Dona Nilva Coelho, Dona Nilva, gratidão. A Jandira Cardoso, Valdecir Inácio. Bom dia para Noeli Andrione Facim também. A Dona Vilma Bressan, agradecer a Loreni Duarte da Silva. Ao João Carlos, tem muito mais gente participando por aqui. A Roseli Barbueno dos Santos da Silva. E também a parceria com a Dona Ivete Borsó Espironello. Dona Ivete, graça em tanto aí no loteamento Campione em Capinzal. A gente vai tocar, ó, música linda na voz de Edson e Hudson.

0: Entra em bom, hein? 9:29, tá aí Fred Pedrito e as mocinhas da cidade. 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Bora de participação do ouvinte aqui na 102.
1: Bom dia, equipe.
0: Bom dia.
1: Rádio Capinzal, tudo
0: Oi,
1: bem?
0: Oi, Madalena,
1: dia,
0: tudo
1: Marlon.
0: Bem?
1: Cadastra meu neto aí, Marlon. Matheus Vicente Lemes.
0: Anotei aqui,
1: no
0: tá?
1: Ranchão.
0: Madalena, um
1: Tenha
0: abraço.
1: Um bom dia, tá?
0: Pra senhora também, gratidão pela sua participação.
2: Bom dia, Marlon.
0: Bom dia.
2: Justina Pavani.
0: Oi, dona Justina.
2: Eu queria deixar meu nome pra concorrer ao Ranchão da Capinzal.
0: Eu anotei aqui, tá?
2: Quero deixar o nome da minha filha, Patrícia, do Matheus, do Davi, do Heitor, que são meus netos. Tenho um bom dia.
0: Um bom dia.
2: Bom trabalho pra vocês.
0: Pra senhora também, dona Justina, muito obrigado. Bom dia.
3: Eliane. Obrigado.
0: Eu que agradeço, Eliane.
4: Oi, Marlon. Bom,
0: bom dia.
4: Marlon, é a Sirlene.
0: Oi, Sirlene, tudo
4: Caçuba,
0: bem?
4: Do centro.
0: Certo.
4: Marlon, eu queria participar do Ranchão do Proner e dar os parabéns para você. Muito linda a sua mensagem.
0: Que bom, que bom.
4: Deus abençoe nosso dia. E vocês aí também.
0: Amém.
4: Com Deus.
0: Sirlene, muito obrigado
5: dia,
0: pela sua audiência.
5: Marlon,
0: bom dia.
5: Cadastro no Ranchão da Capinzal, cadastro Davi e a Milena também.
0: Anotei aqui o nome
5: da... Um abração,
0: da...
5: tenha um bom
0: dos
5: dia.
0: Dos netos também, tá? Muito obrigado. Tem mais? Fechou o caixa, então 9:31, tá chegando as notícias de Brasília com Paulo Otaran.
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7: 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Paulo Taran e a informação.
8: A segunda-feira foi de reuniões das coordenações de campanha de Flávio Bolsonaro e Lula da Silva. O candidato que tenta a reeleição e que ficou em desvantagem na apuração em primeiro turno, reuniu aliados para rediscutir os rumos da campanha. Praticamente todos os ministros da Esplanada foram convocados e ainda os governadores eleitos pelo PT em todo o país, chamados para uma reunião de emergência. Para Paulo Pimenta, que foi ministro titular da SECOM, o trabalho para reverter o resultado do primeiro turno já começou.
9: Nós temos toda a condição de criar uma mobilização e apresentar no segundo turno aquilo que a gente não conseguiu apresentar no primeiro turno, inclusive com a participação do presidente em debates, e nós vamos entrar para o segundo turno para vencer essa eleição.
8: Flávio Bolsonaro, por sua vez, trabalhou o dia inteiro, mas não falou com a imprensa. Ele tem encontro nesta terça-feira em Goiânia, onde será recebido por Ronaldo Caiado e pelo governo eleito em Goiás. Caiado vai manifestar publicamente apoio à candidatura de Flávio. Outras figuras do meio político já manifestaram sua vontade de andar junto, como o Romeu Zema, do Novo.
10: Eu não vou me omitir nem ficar em cima do muro nesse momento tão importante. Voto no Flávio Bolsonaro. Tamo juntos no dia 25.
8: E Cleitinho, do Republicanos, eleito governador de Minas Gerais.
11: Em janeiro, se eu não me engano, quando o Flávio estava começando a oficializar sua pré-candidatura a presidente, já tinha me posicionado dizendo que eu iria apoiar ele. Agora, no segundo turno, estou à disposição para a gente poder conversar, alinhar, para a gente poder dar assim esse apoio.
8: O ex-presidente Michel Temer, que comanda a ala importante do MDB Nacional, também se manifestou.
12: A sociedade não quer fórmulas repetidas e discursos grosseiros. Quer novas ideias, novas atitudes, novos projetos e um caminho diferente. Quer, portanto, reconexão. E reconexão é Flávio.
8: A estratégia tanto de Lula quanto de Flávio agora é agregar o maior número possível de aliados, porque a nova campanha tem apenas 15 dias. Os dois estão de olho nos indecisos e no contingente que figurou na abstenção, parcela importante e superior aos 20%. De Brasília, Paulo Otaran.
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1: 9:39, bom dia para Rosane de Fátima da Silva, para Nessildes Rec, bom dia para dona Marli Antonello, a dona Vale Schneider Marques também está confirmando a sua audiência, a dona Ivanilde Maria Balbinotti do Alto São Roque também está em sintonia com a 102, a exemplo da Marlene Basso, a exemplo também da dona Nailor Facim lá de Santa Bárbara, Campos Novos, a Adelina Nardi Bortoli também é ouvinte da Capinzal, dona Jardelina dos Santos na Vila, a Elisete Piazza, a dona Iva Alfi do Parisoto. Bom dia para Cirlei dos Reis, do Pôr do Sol, para dona Maria Lazarina em São Pedro, Lacerdópolis, a dona Leonice Tiepo, a Maria Rosimere Baldiceira Vilarino, agradecidos pelo carinho também, tá? Bom dia para Naldina Monteiro, tem mais gente para participar ao vivo também, tem áudio pra gente. Bom dia para Tatiane Cervelin, Tati, bom dia. Pessoal lá de Santa Lúcia também ligados aqui na nossa manhã da 102.3.
4: Bom dia,
1: bom dia.
4: Tudo bem?
1: Bem, a senhora?
4: Sou Gema Maçon.
1: Oi, dona Gema.
4: Gostaria de participar do ranchão da Capinzal.
1: Eu anotei
4: um
1: aqui.
4: Um abraço.
1: Tá? Abraço para a senhora também. Deus abençoe Gema sempre, Margot. Né? Bom dia.
5: Que me cadastrasse no ranchão da Capinzal.
1: Uhum.
5: E a mensagem que você passa todo dia é muito linda. A gente gosta de escutar.
1: Certo.
5: Tudo de bom para vocês aí. Fiquem
1: gratidão.
5: Com Deus.
1: Amém. Para a senhora
5: coloca
1: também, tá?
5: O meu nome também na oração do Padre Manzotti,
1: anotei.
5: Aqui a Elza Antunes Pires.
1: Dona Elza, que satisfação.
5: Obrigado.
1: Tê-la por aqui, tá?
6: Bom dia, Marlon.
1: Obrigado, bom dia.
6: Bem? Tudo bem. Quero participar do sorteio do ranchão também.
1: Perfeito.
6: Da Rádio Capinzal.
1: Uhum.
6: Me cadastra ali, faz favor.
1: Eu agradeço.
6: Um abraço.
1: Viu? Abraço pra senhora também. Boa semana pra senhora também.
7: Bom dia, Marlon.
1: Bom dia. Bom? Opa, como é que tá o amigo?
7: Seu
1: nenenzinho.
7: Ranchão da Capinzal, Suzana Tomé.
1: Ah, não, é dona Suzana.
7: Uma boa semana pra vocês.
1: O seu nenenzinho fala agora, quer ver?
8: Bom dia, Marlon.
1: Bom dia.
8: Bom? Eu sou o João Jerônimo da Vista Alegre.
1: Como é que tá, seu João?
8: Eu sou o Marizete Jerônimo e o João Jerônimo, no ranchão.
1: Anotei aqui, tá? Muito obrigado, gente. Quantas participações maravilhosas todas as manhãs aqui na 102.3. Dona Suzana, obrigado pela audiência. Vamos em música boa. Tem João Bosco e Vinícius com Gustavo Lima.

0: Linda essa música, né? João Bosco e Vinícius com Gustavo Lima, Medida Protetiva, a gente toca aqui na 102, um abraço bem especial, bom dia para dona Salete Casara, bom dia para dona Vilma Esganzela. Dona Vilma, que bom que a senhora está participando aqui da manhã da 102, dona Maria Sueli também, a Liliane Tites, ao Jean, que é o batera lá do Navisson, seu Podalir e todo mundo que está acompanhando a nossa programação na comunidade do Vidal Ramos em Capinzal. Mandar um salve especial pro Gilmar Baldasso. O Gilmar agora tem uma roçadeira, tem os equipamentos aí para fazer limpeza de jardim, roçada. Perdão, isso não estava no script. Assim, então o Gilmar está fazendo serviço de roçada, está fazendo serviço de limpeza de jardim, cortar grama, o que precisar. Agora ele está com uma roçadeira caprichada. Então chama o Gilmar no 92014588. 92014588. 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Agora, faltando 15 minutos para as 10 da manhã, tem mais participação do ouvinte para você, hein?
1: Bom dia, Marlon. Bom dia. Tudo certo?
0: Certo, e com a senhora,
1: lindas
0: dona Maria.
1: Mensagens.
0: Que bom.
1: E quero participação do Ranchão do Proner.
0: Uhum.
1: E quero cadastrar meu esposo Antônio Zanotto Sobrinho.
0: Anotei o seu Antônio aqui, tá?
1: E peço uma música com os atuais.
0: Os atuais.
1: Uma boa semana para vocês.
0: Para nós todos,
1: obrigado.
0: Né? Uhum. Obrigado.
2: Bom dia,
0: Marlon. Bom dia.
2: Cadastra no Ranchão da Capinzal,
0: uhum.
2: Nadir da Rosa, do Alto Alegre. Cadastra também meu esposo, Ayrton Luiz da Rosa.
0: Certo.
2: Agradeço, que Deus abençoe a sua vida.
0: Amém, a todos nós, gratidão.
3: Bom dia, Marcos.
0: Bom dia.
3: Me coloca no Ranchão da Capinzal.
0: Claro.
3: Sueli Moraes da Rosa, Pedro Moraes da Rosa, Alan Cristian Moraes da Rosa e Gilda Martins, é minha irmã. E tenha um bom dia.
0: Eu que agradeço, muito obrigado pela participação de todos vocês, gratidão de verdade. Agora, 9:46.
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0: Manhã de tempo nublado em todo o meio-oeste de Santa Catarina, temperatura de momento na casa dos 19 graus. 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
0: Familiares comunicam com pesar o falecimento de Maria Madalena Almeida Maciel, ocorrido no Hospital Nossa Senhora das Dores aos 96 anos. O corpo está sendo velado na Capela de Engenho Novo, Capinzal. A celebração de despedida será hoje às 16h, logo após o sepultamento no cemitério de Agudo, Zorteia. Comunicamos com pesar o falecimento de Maria Madalena Almeida Maciel. Serviços fúnebres a cargo das funerárias Gasser e Navegantes. Aos familiares e amigos, as condolências da Capinzal FM.
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0: E 8 novos bombeiros fazem parte do efetivo do Corpo de Bombeiros Militar de Capinzal. Eles começaram a atuar na última sexta-feira, dia 2, no quartel do município. Os novos soldados atuam no atendimento de ocorrências pré-hospitalares, acidentes de trânsito e outras que necessitam da intervenção do Corpo de Bombeiros, possibilitando mais integrantes nas guarnições durante os plantões. Todos os novos integrantes passaram pelo processo seletivo de soldado temporário do Corpo de Bombeiros e das outras etapas. O contrato médio, contrato máximo está com a corporação é de até 8 anos. É uma informação do portal Magronada.
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0: 9:54, reta final da nossa primeira hora, segunda hora da manhã 102. A dona Noemi Sarmento Machado, da Vila União, está conosco aqui na programação da 102, uma rádio feita para você e tantas outras pessoas que estão fazendo parte dessa audiência maravilhosa. Esse entretenimento, esse bate-papo que nós temos todos os dias, vale muito, hein? Dona Lenaria, o senhor Arimangolte com a gente. Bom dia para dona Neide Zanon também. Agradecidos pela participação do Adão Adelar dos Santos do Paris, a Ivone Oque Piovesão, Adão Josemar da Silva, a Ângela Figueiredo, os amigos do Lauro Miller. Agradecer também a participação da Marlise Baldasso, da dona Jane, da Maitê, que estão ouvindo a gente. Agradecer também a Marta da Luz. Bom dia também para Marilene Tiepo, do bairro Nossa Senhora dos Navegantes. Quem mais? A dona Eva e o seu Hernani Belotto. Agradecer também ao Wilson da Rocha, também a Thalia, que é a Moleira Bussacro, também ouvinte da Capinzal, Joanete Bareta e tantos outros ouvintes que fazem parte da audiência 102.3. Põe o povo para falar, Mauro, por gentileza.
15: Bom dia, Marlo. Bom dia. Aqui é a Noemi Amobaca.
0: Oi, dona Noemi.
15: Eu quero participar do Ranchão da Capinzala.
0: Eu anotei, tá?
15: Um bom dia a todos.
0: Pra senhora também,
16: bom
0: gratidão,
16: dia,
0: né?
16: Bom dia, tudo bem?
0: Bem.
16: É a Irene Pilger da Luz.
0: Oi, dona Irene.
16: Eu quero o Ranchão da Capinzala, uhum. E tenha um ótimo dia.
0: A senhora também.
17: Bom dia, Marlo.
0: Bom dia.
17: Cadastro ali no Ranchão.
0: Uhum.
17: Uma boa terça-feira para vocês. Fique com Deus.
0: Amém. Muito obrigado. Abraço para a senhora também. A dona Inês Muraro também fazendo parte da audiência. E mandar um abraço bem especial para a dona Neide, para a Leoneide Colombo, que está de aniversário hoje. Desejando, em nome da família, em nome de todos nós aqui da Capinzal FM, aquele abraço bem especial. Deus te abençoe e ilumine sempre com muita saúde e muitas conquistas, tá? Abraço, Neide. Um abraço lá para o Novelli e para toda a família. Somos gratos pela companhia de todos vocês e nós fechamos com essa mensagem linda demais com Cleiton e Romário. Já já tenho experiência de Deus, Padre Reginaldo Manzotti. 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
1: Faltando um minuto para as 10, a partir de agora, o nosso momento de fé, o Experiência de Deus com o padre Reginaldo Manzotti, com o segundo dia da novena de Nossa Senhora Aparecida, padroeira do Brasil. 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Como faz para participar da intenção? 988156435 é o zap do estúdio e pelo 3555-1333 é o zap da recepção. Até que horas? Preferencialmente até as 10h30. 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
1: Louvado seja nosso Senhor Jesus Cristo, para sempre seja louvado. Queridos filhos e filhas, é terça-feira da Jesus das Santas Chagas. Eterno Pai, eu vos ofereço as Santas Chagas de nosso Senhor Jesus Cristo para curar as de nossas almas. Colocando e ofereço este programa a todos os mensageiros e mensageiras das capelinhas de Jesus das Santas Chagas. Ofereço esse programa a todos que recebem as capelinhas nas suas casas e a todos que rezam o terço das Santas Chagas comigo. Sintam-se incluídos nesta oração. Quero saudar a todos em plena novena de Nossa Senhora Aparecida. Segundo dia, Nossa Senhora Aparecida, rogai por nós. Nossa Senhora Aparecida, rogai por nós. Saúdo a partir da Rádio Evangelizar, de onde tudo começa. As rádios irmãs, cujos nomes cito neste momento. Rádio Capinzal FM. Saúdo a você pela TV Evangelizar, sinal digital em todo o país, em várias cidades, canal aberto, pelo YouTube Padre Manzotti Oficial e também pelo aplicativo da Associação Evangelizar é Preciso e todas as plataformas digitais. Mais uma vez, é terça-feira das Santas Chagas de Nosso Senhor Jesus Cristo. É o segundo dia da novena de Nossa Senhora Aparecida. Em nome do Pai, do Filho e do Espírito Santo. Amém. Naquele tempo, Jesus entrou num povoado e certa mulher de nome Marta recebeu em sua casa. Sabemos que o povoado era Emaús. Sabemos que nesta casa viviam três irmãos: Marta, Maria e Lázaro, aquele que futuramente ele reanimaria, ressuscitaria. Sua irmã, chamada Maria, sentou-se aos pés do Senhor e escutava sua palavra. Marta, porém, estava ocupada com muitos afazeres. Ela aproximou-se e disse: Senhor, não te importas que minha irmã me deixe sozinha com todo o serviço? Manda que ela venha me ajudar. O Senhor, porém, lhe respondeu: Marta, Marta, tu te preocupas e andas agitada por muitas coisas. Porém, uma só coisa é necessária. Maria escolheu a melhor parte e não lhe será tirada. Queridos irmãos e irmãs, você que está me acompanhando, Marta e Maria, duas irmãs. Marta, certamente preocupada em bem receber o hóspede, também um gesto profundo de amor, preparar o leito, preparar a comida, preparar as coisas da casa, mas estava agitada por demais, preocupada demais, e se queixa a Jesus. Maria, por sua vez, estava sentada, escutando a palavra do Senhor. Aqui não façamos juízo de valor. Na verdade, somos chamados a ter um pouco de cada uma delas. De Marta, em termos sempre essa atitude de acolhida, de presteza, de hospitalidade, de bem servir. Mas de Maria, aprendamos que a melhor parte, sentar-se e ouvir, acolher o Mestre no coração, ter os olhos fixos nele. Ela estava escutando sentou-se, sem pressa. O fato de sentar-se quer dizer: Senhor, eu quero te ouvir por inteiro. Hoje, nós rezamos a Jesus das Santas Chagas e vamos pedir que essas virtudes nos sejam dadas. De Marta, o acolhimento, a hospitalidade, o esforço de receber bem, acolher. Mas de Maria, Maria, a irmã de Marta e de Lázaro, que nós fixemos nosso olhar no Senhor e que possamos beber desta fonte inesgotável que vem deste coração transpassado, que vem da palavra que Jesus nos dirigiu, da palavra de Deus. Senhor, cure as minhas agitações e preocupações demasiadas, mas também cure, Senhor, se porventura eu me omitir de acolher, de eu me omitir de servir. Cure-me, Senhor, se a agitação da vida não me deixa escutá-lo, se as preocupações do mundo sufocam a tua palavra. Este é o apelo do Evangelho, mas eu convido você, o que você quer colocar como apelo hoje, por intercessão de Nossa Senhora? Qual apelo que você quer fazer, Jesus? Eu quero te entregar estas preocupações de hoje, estas preocupações da vida. Eu quero te entregar a tribulação que estou passando. Eu quero entregar, Senhor, esta doença que está me visitando e... Ah, Senhor, seja ela física, seja ela espiritual ou afetiva, eu peço, Senhor, a cura. Derrama, Senhor, venha derramar uma gota do teu sangue, Jesus, e eu serei curado. Venha derramar, Senhor, o teu sangue redentor em minha vida e minha história. Cure, Senhor, esta ferida que está aberta, esta pessoa que está com diagnóstico de câncer. Cure, Senhor, esta pessoa que está abatida, esta pessoa que está agitada por problemas financeiros e não sabe por onde caminhar. Mostre um caminho, Senhor. Vem, Senhor Jesus, cure esta pessoa que está com a mão no estômago, tamanha dor que sente. Esta pessoa que está com fibromialgia, está sentindo muita dor. Cura, Senhor Jesus, esses males, como um sinal do teu amor. O teu sangue redentor derramado sobre todos nós, sobre o Brasil. Neste tempo forte em que precisamos da tua intervenção, venha derramar, Senhor, o teu sangue redentor sobre a tua igreja, sobre o nosso Papa Leão XIV, sobre os bispos, os sacerdotes, os leigos, sobre toda a igreja. Senhor Jesus, nós te entregamos esta hora, Senhor Jesus das Santas Chagas. Nós queremos mergulhar nas tuas chagas redentoras. Nós queremos, Jesus, mergulhar nessas suas chagas de amor e sermos banhados pelo teu sangue redentor e curados. Senhor, fica conosco. Fica conosco, Senhor. Eu vou para o intervalo, eu volto já. Nós só começamos o programa. Volte comigo.
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1: Eu gostaria de fazer um convite a você. Um convite: ajude a restaurar, reformar, pintar a casa da mãe. Você de todo o Brasil pode fazê-lo através do CNPJ, que é do santuário. E eu digo aqui 76-648-500-004355. Faça sua doação. Se você estiver presencialmente, passe pela secretaria, pela pastoral do dízimo. Nós precisamos fazer todo este processo, estas etapas, e as etapas implicam em climatização, depois reforma do reboco externo, lavagem externa e então pintura externa e interna. Se você acessar agora, livro Casa da Mãe, livro Casa da Mãe, você vai ver vários nomes. E eu gostaria muito, e convido, que você deixe o seu nome ali. Esse livro, hoje é virtual, você está vendo, livrocasadamãe.com.br. Ficará no santuário, mas uma cópia eu levarei o ano que vem até o Santuário de Nossa Senhora de Guadalupe, no México, onde tudo começou, no Tepeyac, na montanha de Tepeyac, a aparição de Nossa Senhora de Guadalupe a São Juan Diego. Participe, conto com a sua generosidade e seu amor. Não peço por mim, peço pela casa da mãe de Guadalupe. Maria, que a paz de Jesus esteja com você, Maria.
2: Bom dia, padre.
1: Bom dia, Deus abençoe. Deus abençoe. Você fala de onde?
2: Eu falo de algum lugar do Paraná.
1: Tá certo. Então pediu anonimato. Hoje, não sei se você estava acompanhando o evangelho, eu estava falando de Maria que se sentou na frente de Jesus para escutá-lo. Então você, Maria, e também nome da mãe de Nosso Senhor. O que está acontecendo, Maria?
2: Então, padre, eu quero fazer dois pedidos de oração.
1: Tá.
2: Um é pro meu marido, né? Que ele é alcoólatra praticamente.
1: Meu Deus.
2: Ele é um homem muito bom. E eu sinto no meu coração, padre, que um dia que eu falasse com o senhor, eu tinha certeza que a graça vai chegar, porque ele foi gerado na bebida.
1: Entendi. E como assim ele foi gerado na bebida?
2: Na verdade, padre, a mãe dele e o pai dele eram separados de cama, só morava na casa. E um belo dia, na bebedeira, foram, né, pro vamos ver, e aonde veio ele. Então, eu acredito que foi gerado na bebida, né, padre?
1: Entendi. Entendi o que você quis dizer.
2: Sim. Né? Então, eu sinto um desejo, porque eu sei que o senhor é muito usado por Deus, e eu falando com o senhor, eu tenho certeza que a cura vai chegar.
1: Usado por Deus, falou bem, usado por Deus.
2: Ele é um homem muito bom, padre, muito bom, não dá para abandoná-lo, não.
1: Claro, nem deve. Na alegria, na tristeza, na saúde e na doença. E o alcoolismo é uma doença.
2: Eu acredito, padre.
1: E o segundo pedido?
2: É pela minha filha. Ela é uma menina muito boa, mas ela assim, né? Ela gosta muito de festa, mas hoje ela tem uma filhinha e graças a Deus, com essa filha nos braços, ela mudou muito, né? É. E eu quero que o senhor faça também uma oração comigo, né? Para que Deus coloque no caminho dela um companheiro que seja abençoado por Deus para poder formar uma família com ela, tá?
1: Eu vou rezar, mas antes eu poderia fazer uma observação, duas observações?
2: Com certeza, padre.
1: Me permita, nunca mais fale isso, ele foi gerado na bebida. Ele foi gerado no amor. E você vai dizer, mas não foi na bebida. Não, Deus é amor. Então no momento da concepção, não importa se os dois estavam alcoolizados. Porque isso muda tudo. Porque a partir de que reforce nele que ele foi gerado na bebida, é um ato de desamor. Então, quando você puder, e se um dia ele falar isso, nossa, meus pais bebiam, eu queria que você dissesse, Deus te concebeu com muito amor. Você entendeu o que eu quis dizer?
2: Com certeza, padre.
1: Reforçar isso nele, que ele foi amado, ele foi pensado em Deus, ele foi querido por Deus. E talvez é aí que esteja um dos traumas. Dele ter essa sensação, eu fui um acidente de percurso. Não, ninguém é acidente de percurso. Deus, se permite uma vida, é porque muito ama esta vida. Então essa é a minha primeira observação. Segundo, pelo que eu entendi, sua mãe é mãe solteira, é isso?
2: A minha filha.
1: Perdão, sua filha.
2: Minha filha, pai.
1: Tá, então... E eu gostaria de dizer para a senhora, ela mudou muito, mas a senhora poderá ter uma atitude que não vai ajudar muito se a senhora for super protetora e super avó. Eu entendo que a senhora queira criar essa criança com muito amor, mas em nenhum momento tire as obrigações da sua filha. Faça ela assumir a responsabilidade desta criança. Não sei porque Deus colocou no meu coração, mas se Deus colocou, é uma palavra de ciência. Que às vezes a senhora querendo acudir a criança, vai tomando espaço e ela vai diminuindo na responsabilidade. Não faça isso, porque aí ela volta para as festas. Ela tem que ser responsável pela criança que tem. Você entendeu?
2: Entendi, padre.
1: Algum sentido tem de eu estar falando isso? Vamos rezar juntos?
2: Sim, padre. É o que eu mais quero, rezar pela libertação do alcoolismo.
1: Fala mais alto.
2: a certeza que eu tenho de rezar com o Senhor e eu ver meu marido liberto do alcoolismo.
1: Certo,
2: Pai.
1: Então vamos juntos. Em nome do Pai, do Filho, do Espírito Santo.
2: Do Espírito Santo. Amém.
1: Senhor das Santas Chagas.
2: Senhor das Santas Chagas.
1: Dolorosas e gloriosas.
2: Dolorosa e gloriosa.
1: Eu coloco meu marido.
2: Eu coloco meu marido
1: nas tuas santas chagas.
2: Nas tuas santas
1: chagas. E peço, Jesus. Por misericórdia.
2: Liberte-o do alcoolismo.
1: Que ele seja gerado de novo. Por intercessão de Nossa Senhora. E seja um homem novo.
2: Transformado.
1: Libertado. Derrama, Senhor Jesus.
2: Uma gota do seu preciosíssimo sangue.
1: E a libertação será completa. Ele terá nojo da bebida. Mostra o teu amor, Jesus. E a tua infinita misericórdia. Também rezo pela minha filha, pela minha neta. Cuide delas, Senhor. Amém. Espero tê-la ajudado. Rezado fiz, mas que os conselhos possam te ajudar. Que Deus abençoe Maria do Paraná, de algum lugar. Que Deus abençoe. Escute esse testemunho, por gentileza.
3: Me chamo Maria Elisa. A minha filha, muitos anos nas drogas,
1: oh, meu Deus.
3: No vício da bebida.
1: Escute isso.
3: De novena em novena, pedindo Jesus das Santas Chagas que libertasse minha filha. Hoje posso testemunhar,
1: amém,
3: com as graças de Deus, que minha filha está liberta dos vícios.
1: Deus seja louvado.
3: Graça alcançada, graça testemunhada, toco o sino, sacristão.
1: Tá aí, gente, vida transformada, sacristão, faz ecoar esse testemunho de uma filha de Deus. Você percebeu? Pelas santas chagas de Jesus, deixou o vício, deixou as drogas. Isso é possível. Deus é o Deus do impossível. Volto já, volte comigo, povo de Deus.
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0: Filhos queridos, povo amado, nós vamos para a leitura orante da Palavra de Deus. Você tem gostado da leitura orante? Tem agora reprise à noite, fica também no YouTube, fica lá disponível. Mas é feito um recorte. Se você quiser, a partir das 21 horas, está lá no site, no YouTube Padre Manzotti, e você manda, usa lá aquela alternativa de enviar para alguém. E nós vamos escutar o que as pessoas têm dito sobre a leitura orante. Algo te tocou? Ligue 41-3221-6060. Grave o seu áudio sobre a leitura orante. Sacristão, não importa o que seja, do passado ou do presente, o que o pessoal tem dito sobre a leitura orante?
1: Oi, Padre Reginaldo, sua bênção. Quero falar sobre a leitura orante. Eu acompanho, Coríntios tem sido lindo. Opa. E hoje, em 2 Coríntios, a palavra trouxe sobre ajudar o próximo. E sim, o Senhor disse, né? Há quanto tempo você se beneficia da obra, né? Uhum. E não é associado. E na mesma hora eu peguei o telefone, me associei, porque diariamente eu escuto o programa. E me faz muito bem. E eu vejo todos os dias que não faz bem só a mim, faz a milhares de pessoas, né? Ser associado não é ajudar só a mim, é ajudar também ao próximo, né? Então, nesse momento, sou uma nova associada.
0: Amém, obrigado. Toque
1: sim, sacristão. Abraço, Padre. Deus abençoe imensamente sua missão.
0: Obrigado, filha de Deus, por ter se sensibilizado com esta obra que é missionária. Muito obrigado. E faça como ela. Se você se beneficia, perceba que você pode ajudar. É uma forma de você se tornar um missionário, evangelizador. Nós estamos no mês das missões. Você ajuda a manter uma obra que salva vidas. Você escutou o testemunho. Então, 0800-410-6060. Fale com os nossos atendentes. Faça como essa filha de Deus de algum lugar do Brasil. Torne-se um associado agora. 0800-410-6060. Aproveite e peça seu pedido de oração para missa. Ou mande um WhatsApp simples, 41-3221-6060. Bíblia aberta, cartilha de oração.
2: Vem falar comigo, Deus.
0: Queridos filhos e filhas, e nós estamos na leitura orante na vida dos profetas. E estamos no profeta Eliseu. Espero que você tenha gostado. Eu vou insistir. Se algo te toca destes profetas que estamos estudando, lendo, rezando, partilhe conosco. 41-3221-6060. Conte a tua experiência. Hoje, Eliseu, capítulo 4, do versículo 1. Seguintes. Vamos dizer assim, seguintes, segundo Reis, capítulo 4, versículo 1, segundo Reis, capítulo 4, versículo 1, certa mulher, que era viúva, de um dos membros de um grupo de profetas, foi falar com Eliseu e disse: meu marido morreu. Como o senhor sabe, ele era um homem que temia Deus, o Senhor. Mas agora um homem a quem ele devia dinheiro veio para levar os meus dois filhos, a fim de serem escravos como pagamento da dívida. Eliseu perguntou: o que posso fazer por você? Diga, o que é que você tem em casa? Não tenho nada, a não ser um jarro pequeno de azeite. Vou retomar. Veja primeiro, uma mulher vai até Eliseu e diz: olha, meu marido morreu, preste atenção. Ele era um homem que temia Deus. Agora tem um homem para quem ele devia dinheiro, e ele quer a todo custo receber, a ponto de vender a mim e os filhos. Eliseu, o profeta, diz: o que eu posso fazer por você? Diga, o que é que você tem em casa? Eu fico a imaginar a mulher com muita humildade: não tenho nada, a não ser um jarro pequeno de azeite, respondeu a mulher. Eliseu disse: vá pedir que os vizinhos lhe emprestem muitas vasilhas vazias. Depois, você e os seus filhos entrem em casa, fechem a porta e derramem azeite nas vasilhas e vão pondo de lado as que forem ficando cheias. Versículo 5. Então a mulher foi para casa com os filhos, fechou a porta, pegou o pequeno jarro de azeite e começou a derramar o azeite nas vasilhas conforme os filhos iam trazendo. Quando todas as vasilhas estavam cheias, ela perguntou se havia mais alguma. Essa foi a última, respondeu os filhos. Então, o azeite parou de correr. E ela foi, contou ao profeta Eliseu. Aí ele disse: venda o azeite e pague todas as dívidas. E ainda vai sobrar dinheiro para vocês e seus filhos irem vivendo. Palavra do Senhor. Graças a Deus. Padre, eu nunca tinha ouvido isso. Eu achei que era da viúva de Sarepta. Não, não é não. É outro milagre. Eu diria, e sem dúvida, Eliseu foi um dos profetas mais miraculosos que teve. Anotou na tua Bíblia? Nunca tinha lido? Escutou pela primeira vez? Segundo Reis, capítulo 4, do versículo 1 a 7. Pois bem, reflitamos a palavra de Deus. O primeiro movimento foi da própria viúva. Ela procura ajuda. Ela não esconde sua necessidade, nem finge que está tudo bem. A oração é aqui o ponto central. Ela vai a Eliseu e faz uma oração. Aqui está o ponto. Quando nós estivermos nas nossas precariedades e até necessidades, com necessidade financeira, até isso, e eu ia dizer o vaso vazio de azeite, de farinha, que é mais difícil de entender, coragem, reze. Ela chega dizendo: minha situação é esta. Nós precisamos rezar e dizer: minha situação é esta, Senhor. Eu te pergunto, qual a tua situação hoje? Abra teu coração para Deus. Abra teu coração para Deus. Eliseu faz uma pergunta: o que hei de fazer? Fala! O que você tem em casa? A mulher responde algo que é a realidade dela: uma pequena quantidade de azeite, não tenho nada. É impressionante que Eliseu não dá uma solução rápida. Ele pressupõe a fé da mulher. E você vai entender por quê. Deus, às vezes, respondendo às nossas orações, pressupõe a nossa fé e pede algo a nós. Pede em contrapartida ações. Eu não entendi, padre. O que é que Eliseu diz para ela? Vai juntar as vasilhas. Ela poderia dizer: mas Eliseu, você está louco? Eu só tenho um pouquinho de azeite, o que, que eu vou fazer? Não tem lógica o que você está me falando. Ora, a lógica de Deus é a lógica dos homens? Voltamos em oração. Volte comigo.

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1: Ela diz: não tenho nada, mas logo acrescenta, tá ali no texto: não tenho nada, vírgula, a não ser um jarro pequeno de azeite. E isso muda tudo. Às vezes dizemos: eu não tenho nada a oferecer a Deus. Mas existe sim alguma coisa. Oração, talento, tempo, palavra, disposição para servir. E Deus não despreza o que é oferecido com confiança. Me permita estender um pouco mais, eu vou atender uma só pessoa. A fé exige dela uma atitude concreta. Qual é? Buscar as vasilhas dos vizinhos. Alguém poderia dizer: essa mulher está louca, este profeta está louco. Mas ela, com fé, foi buscar emprestado as vasilhas, reuniu as vasilhas, obedeceu a Deus, a orientação do profeta, envolveu os filhos. Ah, meus irmãos, a fé tem que nos fazer levar à obediência. A fé em Deus, se acredita no Deus do impossível, então faça o teu possível, envolva teus filhos nisso. Confiar em Deus não significa ficar parado esperando que tudo seja resolvido. A fé nos põe a caminho. Aqui existe uma imagem muito bonita de oração. Coloque de novo essa imagem. As vasilhas estão vazias, mas justamente por estarem vazias serão preenchidas. Que espaço na tua vida está vazio e precisa ser preenchido por Deus? Uma pessoa pode estar cheia de preocupação e ao mesmo tempo vazia de esperança.

0: esperança. Estar cheia de compromissos e vazia de oração, cheia de palavras e vazia de escuta, cheia de coisas e vazia de Deus. As vasilhas estavam vazias. O final, o desfecho é maravilhoso, porque enquanto tem vasilhas vazias, o azeite derramava. Queridos irmãos, quanto mais pedirmos, mais Deus nos dará. Enquanto as vasilhas estavam vazias, o azeite derramou. Quanto mais pedimos, mais Deus nos dá. Eliseu não diz assim: pronto, Deus fez o milagre. Ele diz à mulher, versículos 6 e 7, vai, pague a dívida para viver com o que resta. Deus apenas não resolve o problema imediato, ele dá possibilidade de sustentar os filhos. Queridos irmãos, Deus está junto conosco. E este milagre de Eliseu hoje sirva para você que sente que as suas vasilhas, a sua vida está vazia, e deixe o azeite de Deus derramar e preencher. Amém. Toca a corneta, sacristão. Que linda palavra de Deus. Diga se não foi. Então, meu filho, vai hoje. Passa para as pessoas. Pouca gente conhece esse milagre. Vai lá, YouTube Padre Manzotti, recorte, pegue depois à noite, mande para alguém. Tenho certeza que será edificante. Há muitas pessoas vazias que precisam deste óleo derramado do Senhor. Amém, que coisa linda. Como é bom a leitura orante, não é não? Juliana, que a paz de Jesus esteja com você.
1: Sua bênção, padre. Bom dia.
0: Deus abençoe. Você fala de onde, minha filha?
1: Eu falo de Pedro Leopoldo, bairro Doutor Lunde, Minas Gerais.
0: Opa, Pedro Leopoldo, Minas Gerais. Como é que você me acompanha aí?
1: A gente acompanha pela Rádio América FM.
0: Meu abraço, Rádio América. Escuta, você estava prestando atenção na leitura de Eliseu?
1: Sim.
0: Forte, não é? Vou ser sincero para você, você conhecia essa passagem?
1: Não.
0: É, pouca gente. Geralmente conhece outras. Por isso que eu estou fazendo a leitura dos profetas. Juliana, a palavra é sua, senão eu fico falando e você não te dou oportunidade. Diga lá, minha querida.
1: Primeiramente, é uma emoção. Meu coração está pulando para fora de alegria, padre.
0: Falar que bom, com você. Querida.
1: Muito obrigada pela oportunidade. E eu queria dar meu testemunho, né?
0: Claro.
1: Esse ano, graças a Deus, eu alcancei duas graças, que eu dobrei o joelho e com muita oração consegui.
0: Então conte.
1: Em 2024, padre, minha irmã, no final do ano, ela foi diagnosticada com câncer de intestino. E essa minha irmã, ela como uma mãe para mim, né?
0: Sim.
1: Então, assim, tirou o nosso chão, né?
0: Imagina.
1: A gente ficou, assim, né? Muito triste, muito abalada, mas em nenhum momento a gente perdeu, né, a fé.
0: Uhum.
1: Aí ela fez a colostomia, pôs
0: certo.
1: A bolsa,
0: ah.
1: Fez a quimioterapia, e foi um processo, né, muito, assim, complicado, mas a gente a todo tempo dobramos o joelho, clamamos, pedindo, né, que Jesus da Santa Chagas curasse,
0: sim.
1: né, desse câncer. E aí, esse ano, graças a Deus, ela fez novos exames, ela estava limpa do
0: Amém.
1: Câncer, das células cancerígenas, e voltou com o intestino para o lugar, padre, e
0: Amém.
1: Assim, estava muito limpo. E Deus deu ela, né, padre, esse milagre da
0: Claro,
1: vida.
0: Não é à toa que a gente reza, Jesus das Santas Chagas, protegei-nos e curai-nos do câncer. Diga, por esse primeiro testemunho, graça recebida...
1: Graças alcançadas, graças testemunhadas, salto sino, sacristão.
0: Como é que é o nome da sua irmã?
1: É Ione.
0: Então diga, a minha irmã Ione.
1: A minha irmã Ione.
0: É um milagre de Jesus das Santas Chagas.
1: É um milagre de Jesus das Santas Chagas.
0: Qual o segundo testemunho, querida?
1: O segundo testemunho, padre, que eu e meu marido, a gente estava passando por um período muito complicado por causa das contas, né, das dívidas. E esse ano também, com a graça de Deus, a gente conseguiu quitar nossas dívidas, a gente está muito feliz. Foi bênção atrás de bênção, mas assim, foi muita oração, padre. Não foi fácil.
0: Eu
1: mas,
0: acredito.
1: Assim, né? Foi oração acima de oração. E eu queria muito te agradecer, padre, porque graças à sua palavra que você traz pra gente todos os dias no seu programa.
0: Amém.
1: Fortaleceu a gente cada dia mais, escutando sua palavra. E minha irmã Inês não perde um programa, padre.
0: Deus seja louvado. Deus seja louvado, filha.
1: Você mudou a vida dela, padre. Ela evangeliza quem ela pode. Ela sempre fala, escuta o padre, gente, porque assim como ele mudou minha vida, ele vai mudar a sua.
0: Tá certo, graça recebida.
1: Graça alcançada, graça testemunhada. Eu sou associada, padre.
0: Ah, muito obrigado. E eu vou ser um pouco ousado agora. Que tal você pensar em ser uma mensageira da Capelinha de Jesus das Santas Chagas?
1: Com certeza, porque Deus assim, me proporcionou tantas coisas boas e eu quero assim, passar para, né, para as pessoas que claro. Vale a pena ter fé, vale a pena ter Deus no coração e acreditar, tá?
0: É verdade, filha, porque já que você recebeu tanta graça de Jesus das Santas Chagas, muita. Agora você levar a Capelinha para as outras famílias, tá bom? Que Deus abençoe, Juliana, de Pedro Leopoldo, gente, que gostoso. Aí, ó, mais uma mensageira da Capelinha, Rádio América FM de Belo Horizonte, Arcebispo Dom Valmor de Oliveira Azevedo. 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Eu volto já, volte comigo.

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1: 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Agora 10 horas com mais 51 minutos, as primeiras intenções da novena de hoje, aliás, muitas intenções para a novena de Nossa Senhora Aparecida. Adilei Schiller pedindo oração para toda a família, os familiares, para Elza D'Ambros Bareta, pelo passamento 11 meses da sua partida, para que Deus conceda o descanso eterno e por 5 anos de falecimento de Arlindo Bareta. Ivanilde Salete Freisleben, para sua irmã Janete, que está na UTI, para a mãe Clotilde, para as filhas Kelly e Gisele, para a Saul Nardi, para a amiga Joraci e para nós da Capinzal, uma filha de Deus entregando seus filhos a Jesus das Santas Chagas, pede pela libertação dos vícios e também das más companhias, pede por uma perícia que vai fazer na semana que vem. Uma filha de Deus pedindo a Nossa Senhora Aparecida saúde e proteção divina para si e para toda a sua família, que Jesus das Santas Chagas proteja. Uma filha de Deus pedindo saúde também para Juvenildo, para sua mãe, para os netos, bisnetos e aos demais familiares. A Leonildes da Silva pedindo oração para a família, para que Deus abençoe. Agradece a Jesus das Santas Chagas pela vida. O Márcio Facim, para a tia Leonel de aniversário hoje, desejando muitas bênçãos. Nadir Lopes pedindo oração para a família, por saúde, proteção e também por graças. A Maria Salete, para sua nora Stephanie, que ela se recupere logo, pede oração para a família com saúde e Nossa Senhora Aparecida abençoe a todos. Maria Gerci pedindo oração para si, para os filhos, para as noras, os genros, netos, bisnetos, pela saúde de todos, pede também pela saúde do Cauã Costa. Adriana Ribeiro pedindo oração que Nossa Senhora Aparecida abençoe e proteja suas filhas, afilhadas Isabelle e Liz, para o sobrinho Isaac, para suas filhas Natane e Natasha. Uma filha de Deus pedindo ao Sagrado Coração de Jesus que atenda as suas súplicas e as suas necessidades e proteja a sua família de todos os males e perigos. Uma filha de Deus ao Divino Espírito Santo que ilumine o caminho e a mente das filhas, dando discernimento e muita sabedoria. Maria Sueli pedindo oração para a sua família, que sempre caminhe de mãos dadas, pede oração para a família de Lourdes Toscan, que Deus abençoe a sua vida, para a família de Evelyn da Costa, que Deus continue abençoando a sua família. Padre está de volta, são 10:54, hora de novena, evangelizar é preciso.
2: Hoje é aniversário de Dom Giovanni Cripa, Livramento de Nossa Senhora Bahia, completando 105 anos. E lá em Livramento de Nossa Senhora nós temos a TV Evangelizar, canal aberto 33.1. Louvado seja Deus. Queridos irmãos e irmãs, então tá aí, ó, se torne um associado, pense quanto bem é feito. Hoje eu falei que ofereço o programa a todos, primeiro os líderes das capelinhas, louvado seja Deus. Aqueles que recebem nas casas, fiquei feliz hoje que a Juliana vai ser lá de Pedro Leopoldo, Minas Gerais, mensageira das capelinhas. E todos os que rezam o terço comigo às 3 horas da tarde e às 4 da manhã. É, 2 horários, 3 da tarde e 4 da manhã. Mandaram fotos e eu quero prestigiar. Helenice Neuva Soares Alves, de Patos de Minas, Minas Gerais, meu abraço. Gertrudes Violante Feio Cunha, de Belém, Pará, minha saudação. Luciana Maria Ribeiro de Souza, de Limeira, São Paulo. Também outra líder, Maria do Socorro Brasil Dias, de Caicó, Rio Grande do Norte. Doraci Valadares dos Santos, Brasília, Distrito Federal. Antônio Estefânia da Silva, senador, Pompéu, Ceará. Pompéu, Ceará, acho que é Minas Gerais, Pompéu, mas tudo bem. Fica dito. seja um, seja outro. Gustavo Henrique Bueno, Braganei, Paraná. Cláudia Aparecida da Silva Freitas, Juiz de Fora, Minas Gerais. Maria de Fátima Silva Félix, Paudalho, Pernambuco. Olha, todos uniformizados, todos de camiseta. O padre, minha saudação, meu irmão sacerdote. Márcia Cristina Silva, de Foz do Iguaçu, Paraná. Mande a foto do seu grupo, 419-8991-2787. Gente, por falar nisso, nós estamos em contagem regressiva para a festa de Jesus. Perdão, para. Já foi, gente, já foi a festa. Ô, padre! É que fico empolgado, né? 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Gente, 31 de outubro. Povo de Fortaleza, povo do Ceará, pessoas dos estados vizinhos e de todo o Brasil. Sábado, dia 31, abertura às 12 horas. Terço Mariano, momento da Jangadeiro, terço da Santa Enxagas, momento da Arquidiocese de Fortaleza. 17 horas, missa presidida pelo arcebispo Dom Gregório Paixão. Estarei celebrando adoração ao Santíssimo Sacramento, um show de evangelização. Organize caravanas, organize e vamos estar juntos. 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Vamos juntos, gente. Ah, fé não é ausência da dor. E qual é o tema do evangelizar? Inabalável, com fé. A tempestade vai passar. Aprendam essa música, hein? Eu quero ver aquela multidão cantando. Minha fé inabalável. E é com uma fé inabalável que nós vamos agora para o segundo dia da novena. Nossa Senhora Aparecida, rezemos.
3: Rogai por nós, rogai por nós, Nossa Senhora.
2: Ó incomparável Mãe, Nossa Senhora da Conceição Aparecida, Mãe de Deus, Rainha dos Anjos, Advogada dos Pecadores, Refúgio e Consolação dos Aflitos e Atribulados. Nossa Senhora Aparecida, cheia de poder e de bondade, lançai sobre nós um olhar favorável, para que sejamos socorridos por vós em todas as nossas necessidades em que nos acharmos. E de modo particular hoje, faço o meu pedido. Vamos lá? Qual o seu pedido? Pede à mãe que o filho atende. Nossa Senhora Aparecida, padroeira do Brasil, livrai-nos de tudo que possa ofender-vos e ao vosso Santíssimo Filho, nosso Senhor Jesus Cristo. Nossa Senhora Aparecida, preservai-nos de todos os perigos da alma e do corpo. Dirigi-nos em todos os assuntos espirituais e temporais. Livrai-nos da tentação do demônio, para que, trilhando o caminho da virtude, possamos um dia ver-vos e amar-vos na eterna glória. Nossa Senhora Aparecida, rogai por nós. Nossa Senhora Aparecida, intercedei por nós. Nossa Senhora Aparecida, fazei-nos dignos das promessas de Cristo. Eu sei, eu vou para a bênção, mas eu quero na tua frente tirar uma foto do milagre de Eliseu agora, que eu sei que muita gente não sabia deste milagre. E vou colocar agora, a equipe até a benção final já vai colocar para que você comente. Eu queria, você conhecia este milagre? O que esse milagre toca na tua vida? As vasilhas vazias, os jarros vazios, do que precisamos preencher? O Senhor esteja convosco, Ele está no meio de nós. Abençoai, Senhor, a água, a roupa dos enfermos, as fotos de família e os jarros vazios. Do que? Partilhe lá. Abençoai, Senhor, por intercessão de Nossa Senhora do Carmo, São Pio de Pietrelcina, nos méritos das Santas Chagas. Em nome do Pai, do Filho, do Espírito Santo. Amém. Filhos queridos, me despeço com o terço das Santas Chagas que vai encher os jarros vazios de nossa vida. 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
1: 11 horas com mais um minuto, as intenções complementares da novena de Nossa Senhora Aparecida, uma filha de Deus, a oração para si, para os seus familiares e amigos, pedindo a Nossa Senhora que abençoe e que livre de todos os invejosos. Nas intenções também, a Inês Bressan Masson para o neto Joaquim Bournier Masson, que está completando seu primeiro ano hoje, para que Deus abençoe e proteja. Dona Eva Borim para o filho Leopoldo Borim, para nós da rádio. Intenções também, o Clube de Mães do bairro Colina, em Capinzal, pede oração para Nildo e Tereza Cussor, que Nossa Senhora abençoe pela sua recuperação. Noemi Sarmento Machado, Noemi Sarmento pede por uma graça, saúde, proteção divina e prosperidade para si, para a mãe Maria, para o esposo Antônio, para o filho Mateus, para a nora Carol, para o neto Pedro Henrique, pedindo sempre muitas bênçãos. A Simone Rênica da Silva, oração para a sua família, especialmente para a mãe Lore, que passará por uma cirurgia, para que Deus a abençoe. A Marli Ribeiro pedindo por a oração para seus filhos Adriana, Adriano, Felipe Ribeiro, para os netos Natane, Natasha e Isaac, pedindo sempre muita proteção. A Marilice Jerônimo oferece para o esposo Severino, para os familiares Jerônimo e Fracasso, pedindo sempre a bênção de Nossa Senhora. Vanusa de Moraes para as crianças doentes e abandonadas, que o menino Jesus abençoe. A oração de hoje, a Marise pede para sua família, especial para a mãe Jandira, para o esposo Elias, para os filhos Tailine e Elian, também para os netos Pietra e Vinícius. Uma filha de Deus pedindo a bênção de hoje para Jesus das Santas Chagas e para toda a família, que proteja o seu filho nas estradas. Uma filha de Deus pedindo a proteção para os seus filhos, para os seus netos, que livre os seus netos das drogas e o filho das coisas ruins. O Adnelson Antônio Poyer agradece a Nossa Senhora por tudo de bom que vem acontecendo com a sua família, que Jesus misericordioso tire as suas dores da coluna. Marta da Luz pedindo oração para a sobrinha Maria Eloá, que hoje está completando seu primeiro aninho de vida, pedindo muita saúde. A Fátima pede a bênção para o filho Lucas, para o esposo Elson, para os seus irmãos, pedindo saúde e a proteção à família pela recuperação da saúde da sobrinha, que Nossa Senhora cubra com seu manto sagrado. A Rosilei Lopes Bareta, para si, para o filho Renan, para a neta Pietra, para o esposo Leucir, pedindo a Nossa Senhora muitas bênçãos. A Natalina Muraro pede oração para a sua família. Intenções da novena de hoje, do padre Reginaldo Manzotti, uma avó pede pela saúde do seu neto. Os familiares oferecem para a dona Neide Colombo pelo seu aniversário hoje, desejando muitas bênçãos. A Jucimara da Luz pede oração para o seu pai Luiz, em memória, pelo descanso eterno, para o esposo Wagner, para a filha Pietra, para a mãe Gessi, para toda a família, por saúde e proteção divina. Nas intenções da novena do padre, uma mulher de fé pedindo que Deus abençoe a sua família, que eles fiquem tudo bem. Intenções da novena do padre Reginaldo Manzotti, tem mais uma intenção que a Fernanda está me passando. A nora Cleane, o filho, o neto, para a dona Noemi Rampão, que está de aniversário hoje, desejando muitas bênçãos, que Deus abençoe sempre. A dona Noemi, que é lá do Capitel Santo Antônio. A Natália, para toda a sua família, pedindo saúde e muitas bênçãos. As demais intenções, elas serão levadas para a plataforma do padre para que sejam abençoadas. 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Tudo isso é economia no acesso Cidade Alta aqui em Capinzal. 11:04, evangelizar é preciso.
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1: 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Capinzal FM, são 11 horas com mais 8 minutos. 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
3: 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Sejam bem-vindos a mais um Bailão 102. E nós começamos assim, ó, ao som do Cosmo Express. Bom dia! Bom dia!

0: Eu amo a Capinzão FM, são 11 horas com mais 12 minutos. Tá aí o sucesso do Cosmo Express, a atração da festa de Nossa Senhora Aparecida em Linha Sul. Nesta segunda-feira, feriado nacional com cobertura da 102.3, essa rádio que é feita pra você. 11 horas, 12 minutos, bom dia. 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Quero agradecer muito, nós tivemos agora há pouco aqui no estúdio da Capinzão FM a presença da Karina Pates Reiter, da Amanda e também da Maitê, que são rainha e respectivamente Miss Turismo de 13 Tilhas, estiveram aqui divulgando a Tiroler Fest, né? Um grande abraço para você, Karina, e para todas as meninas que estão fazendo esse trabalho. É um trabalho protocolar, ou seja, rainha e princesas e secretários sempre vêm nas prefeituras fazer esse trabalho de divulgação, convidando os prefeitos das respectivas cidades da MOC, né? E a Karina é quem conduz, então, a secretária de turismo neste momento. Um grande abraço a ti, leva um abraço lá pro prefeito Cuco, a todos nós aqui da 102.3 Tiroler Fest, sexta, sábado, domingo, segunda e terça. Terça é feriado em 13 Tilhas também, então uma grande festa mostrando os seus valores, a sua potencialidade. Tem um desfile cultural que é muito bonito. Eu fui há 2 anos atrás, não nesse passado que choveu, no anterior. Vale a pena esse trabalho fantástico, então, que se faz em termos de turismo em 13 Tilhas. Tiroler Fest, o convite para você participar. Karina, muito obrigado pela presença aqui e a toda a administração municipal de 13 Tilhas. 11 horas com mais 13 minutos. Ao meu lado está o Jean da Casa Barraquinha, Dia das Crianças, ó.
1: Batendo na porta,
0: guri. Bom dia.
1: Bom dia, Marlo. 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
0: Tem ainda
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0: que
1: de boi.
0: Legal, cara.
1: Tem ainda carrinho de boi. Então, sabe, tem coisas assim que não fogem. Pode passar ano que for e não foge. Claro que tem as modinhas, né? Uhum. Os super-heróis.
0: Sim.
1: Né? 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
1: Nossa, muito carrinho
0: de
1: controle.
0: Era o meu sonho de infância, eu nunca consegui ter.
1: Te falando. E você sabe que nós tivemos um, agora... momento nostalgia,
0: certo.
1: Que era aquele a pilha que ele não era controle. Você ligava ele, ele ficava brincando sozinho. Cara, daí você ficava, ligava ele e ficava lá. Daí ele batia, voltava, e daí a gente ficava lá. Pois e daqui
0: era
1: a pouco
0: alguma
1: já...
0: coisa, né?
1: E outra. E
0: aqueles de fricção.
1: É, também. E outro detalhe. A pilha era aquelas pilhas grandes.
0: Uhum.
1: 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Pá!
0: Você foi a pilha, você foi a pilha,
1: você foi o brinquedo. 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
0: 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Obrigado,
1: gente. Obrigado, gente. 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
0: Valeu.
1: Grande abraço.
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0: Eu amo a Capinzal, são 11 horas com mais 19 minutos. 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
1: 11 horas com mais 21 minutos, 11:21. Recebo com muita alegria aqui no estúdio da Capinzal FM a secretária de Turismo de Três Etilhas, a Karina. Tudo bem, Karina? Bom dia.
2: Tudo bem, bom dia, Marlon. Bom dia aos ouvintes da Rádio Capinzal. Prazer estar aqui convidando vocês todos para a nossa festa.
1: Festança que acontece a partir de sexta-feira já, né?
2: Isso, sexta-feira, 7:30 PM, né? Temos desfile cultural, vamos ter a apresentação da nossa banda e depois a banda Bavária vai estar animando até as 2 horas da manhã.
1: Que bom. E essa programação segue até terça-feira, isso?
2: Terça-feira, isso mesmo. E temos alguns pontos, assim, bastante relevantes ali, que é a nossa noite cultural, o desfile histórico, né? São momentos, assim, que a gente mostra realmente essa potência da cultura austríaca em Três Etilhas.
1: Eu te falava aqui nos bastidores que eu estive no desfile histórico, né? Isso. Eu achei que foi no passado, mas foi há 2 anos. Ano passado choveu, né?
2: Choveu.
1: Mas é uma forma de você manter a tradição viva, né?
2: Sim.
1: Do Tirol e daqueles que fizeram a história de Três Etilhas acontecer, né?
2: Essa organização, ela é importante, sabe? Para resgatar tudo que Três Etilhas tem, colocar tudo, compilar tudo que nós temos e poder mostrar isso tudo fortalece cada ano, né? Porque às vezes a gente, se não faz esses momentos comemorativos, vai passando as coisas, vai perdendo o sentido de fazer, né, as coisas. E esses momentos de comemoração, de fortalecimento da identidade, a gente traz para cada um que pertence a Três Etilhas a importância de fazer parte dessa cultura mantida, né?
1: Alguns eventos, evidentemente, são pagos, mas a grande maioria é evento aberto ao público, né?
2: É, todo o evento que acontece ali na nossa festa vai ser gratuito, acesso gratuito.
1: Que bom, né? E são muitas as atrações. Então pode ir na sexta, sábado, domingo, segunda, terça, que é feriado para vocês também,
2: inclusive,
1: para aproveitar essa programação,
2: é,
1: né?
2: É isso aí, gente. Vai ser um prazer enorme receber cada um de vocês lá e agradecer também o grupo aqui de Capinzal, que está lá em Três Etilhas, no sábado à tarde, né?
1: Exato. Apresentações do grupo é o Tanz House.
2: Nós temos o grupo...
1: São dois grupos. Os veteranos, grupos, né?
2: Os veteranos e o grupo da Tati, da escola, né? Da escola de dança...
1: Já te digo.
2: Já vou lembrar o nome.
1: O Jorge
2: também
1: vai me dizer aqui, ele já vai lembrar com toda a certeza. É dança alemã,
2: é,
1: né?
2: É da dança alemã.
1: Faz um trabalho muito importante,
2: nome,
1: né? De preservação da cultura por aqui também, né?
2: Isso.
1: Deixa eu conversar com as meninas também. A Maitê está comigo. Bom dia, Maitê. Tudo bem com você?
3: Bom dia, pessoal. Bom dia, ouvintes.
1: Como é que é ser embaixatriz num turismo tão importante como esse do Tirol, de Três Etilhas, hein?
3: Sim, é uma honra muito grande, né? Três Etilhas é uma cidade muito rica em cultura, em beleza, né? Nas tradições, é gratificante demais poder fazer parte, um pouquinho da parte da história da nossa cidade.
1: Enfim, levar essa cultura, que é algo fantástico para as próximas gerações, né?
3: Sim, com certeza.
1: Já vem essa, vamos assim dizer, já vem da terceira, quarta geração e todo mundo, sim, segue à risca essa herança cultural que foi trazida, né, pelos colonizadores, né? Sim.
2: São vários detalhes, né, que fazem com que essa cultura seja mantida, né? Nós temos a arquitetura, temos os grupos culturais, nós temos a gastronomia, né? É um conjunto de coisas que faz com que essa cultura seja mantida, né? Cada um do seu jeito, né? E assim, uma coisa que a gente tem bastante interessante, assim, é a questão do consulado austríaco lá em Três Etilhas. Acontece muito esse intercâmbio, né? Inclusive a nossa rainha da Tiroler Fest é filha desse intercâmbio, né? Ela é nascida na Áustria, né? Os pais foram para a Áustria trabalhar, né? Fazer um pezinho de meia e ela nasceu lá. E hoje nós temos a grata satisfação de tê-la como representante da nossa Tiroler Fest.
1: Bom dia, tudo bem, Amanda?
4: Bom dia, tudo bem.
1: E aí, me fale um pouco dessa sua história e dessa cidade que respira cultura, que respira progresso, hein?
4: Ah, é muito gratificante poder participar de tudo isso, poder representar essa festa maravilhosa que significa tanto para o nosso município, né? E eu gostaria também de ressaltar que esse ano a festa, o tema da festa é gastronomia, né? E nós vamos ter um passaporte com 10 selos. Então, adquirindo o passaporte, você consegue participar do circuito gastronômico e dependendo da quantidade de experiências gastronômicas que você tem, você consegue finalizar ganhando um brinde, né? Eu achei isso muito interessante. E também gostaria de falar que a festa vai acontecer ao lado da Igreja Matriz, no Salão Paroquial. E esse ano, assim como ano passado, terão dois palcos principais. Um palco musical para música, para bandas. E um palco cultural, onde acontecem então as nossas danças dos grupos folclóricos, né? Então a gente convida todo mundo a participar.
1: Enfim, fica o convite então para você ir a Treze Tílias, porque não é uma festa de Treze Tílias, mas é uma festa para a região, quiçá para o estado, quiçá para o Brasil, né? Quem não conhece ainda a cultura austríaca de Treze Tílias está convidado para esse momento tão importante, né, Amanda?
4: Exatamente. É um momento muito importante para a nossa cidade, né? E eu acredito que não só para Treze Tílias, mas também para toda a nossa região, para o nosso estado e para o Brasil também.
1: Certeza.
5: Olha só, é o Espaço de Danças, Movimento e Saúde da Tati, aqui de Capinzal. Tati, uhum. E temos também os veteranos que vão fazer também a dança Kerp, né? Que vão estar lá em Treze Tílias representando o Capinzal e a cultura germânica, né?
1: Interessante isso demais.
5: É muito
1: demais,
5: legal, né? Vai ser muito bacana essa troca. Perfeito. Já acontece há muitos anos,
1: exato,
5: inclusive, né?
1: Exato. O ano retrasado eles já tinham se apresentado,
5: sim,
1: lá em Treze Tílias.
5: Sim, para os 90 anos,
1: né?
5: Inclusive a Tati fez uma homenagem, ela acho que já tinha feito até aqui em Capinzal, sim, uma representação, uhum, né, de uma história, né, da imigração, o quanto isso foi importante, né, esse movimento de imigração aqui no sul do Brasil. E foi uma história fantástica, né? Assim, quem tiver a oportunidade de ver ela apresentando essa história ali é realmente emocionante.
1: Vale a pena, né?
5: Vale a pena.
1: Meninas, muito obrigado pela presença de vocês aqui. Levem ao nosso querido prefeito Coco, que é meu amigo particular, um abraço todo especial da Capinzão FM. E nos encontramos provavelmente sexta-feira por lá, viu?
5: Vai ser um prazer receber todos vocês lá na nossa festa. É isso aí. Vamos tomar muito chopp, comer muita comida boa, ouvir muita música e se divertir pra caramba.
1: Tá certo. Karina, muito obrigado.
5: Valeu.
1: Sucesso no trabalho de divulgação. Muito obrigado também a você, Maitê. Estamos, sim, sempre à disposição, tá?
3: Nós que agradecemos.
1: Amanda, obrigado também,
4: obrigada,
1: tá?
4: Obrigada.
1: Estou aqui então com a Karina, que é secretária de turismo, a Amanda, que é rainha da Tiroler Fest, e a Maitê, que é Miss Turismo de Treze Tílias, convidando você para a Tiroler Fest. Começa sexta-feira, eu recomendo, hein? 11 horas com mais 28 minutos.
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1: Familiares comunicam com pesar o falecimento de Maria Madalena Almeida Maciel, ocorrido no Hospital Nossa Senhora das Dores aos 96 anos. O corpo está sendo velado na Capela de Engenho Novo Capinzal. A celebração de despedida será hoje às 16h, logo após o sepultamento no cemitério de Agudo Zorteia. Comunicamos com pesar o falecimento de Maria Madalena Almeida Maciel, serviços fúnebres a cargo das funerárias Gasser e Navegantes, aos familiares e amigos, as condolências da Capinzal FM.
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1: Eu amo a Capinzal, são 11h34. 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

0: 11:38, festa em honra Nossa Senhora Aparecida no bairro Vista Alegre, em Capinzal, neste domingo, dia 11, às 8 horas, a recepção aos festeiros, 9:15, a procissão, 10 horas, Santa Missa, ao meio-dia, almoço com churrasco bovino, suíno, linguiça campeira, saladas, pães, cucas e bebidas em geral, e às 14 horas, tem matinê animado por Rony e banda. Quem almoçar na festa não paga ingresso. Para quem não almoçar, na hora vai ser R$30. Durante a festa, o jogo do cavalinho, sorteio da colaboração espontânea e outras atrações. É domingo, festa em honra Nossa Senhora Aparecida, na comunidade de Vista Alegre, Capinzal, estão todos no convite. Vem aí a festa em honra Nossa Senhora do Rosário, em Linha Mambuca e Pira, no dia 18 de outubro, 10 horas, Santa Missa, liturgia Mensageiros da Paz, do loteamento Parisoto, 12 horas, tradicional almoço, às 14 horas, tem matinê com o grupo Chamamento e banda AGA. Ingresso gratuito, 6 horas de muita música. Marque na sua agenda, 18 de outubro, festa com matinê em Linha Mambuca e Pira, estão todos no convite. Linha Caçador convida para a festa em honra à padroeira Nossa Senhora das Graças, do dia 29 de novembro, trido nos dias 8, 15 e 22 de novembro. No dia 29, às 9 horas, a saída da procissão do capitel até a capela, às 10 horas, Santa Missa, ao meio-dia, aquela churrascada, e às 14 horas, tem matinê com as bandas Nave, Som e Tixaleira. Adquira colaboração espontânea a R$20, vale como ingresso, e concorra a 5 mil em prêmios. Quem almoçar na festa terá entrada gratuita. 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Marque na sua agenda, 29 de novembro, festa com matinê em Linha Caçador Ouro.
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0: Eu amo a Capinzal, são 11:42 e atenção, garotada, avisa a mamãe, avisa o papai, avisa que os presentes mais divertidos já chegaram na Casa dos Presentes. 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
0: Para o integrado BRF para Basso Agronegócios e Fala Vinha Materiais de Construção, atenção para os avisos de retirada de aves para o dia 6 para hoje, terça-feira à noite. Gilberto Piveta de Souza, Vista Alegre, Bian, aviários 2 e 3 às 21h30. Agora os avisos para amanhã, dia 7. Urbano Helmut Hackman, Barro Preto, Capinzal, aviários 7 e 8 à 1 da manhã, aviário 9 às 3 horas. Lucindo Zarpelon, Linha Triângulo e Picaré. Aviários 1 e 2, a 1 e meia, Albino Ivo de Barba, 1 Pato Roxo, Joaçaba, às 2 horas, Admilson Pedro Abate, 1 Linha Tunalzinho, Vargem Bonita, às 2h30, Celito Gomes do Prado, 3, São José Catanduvas, às 2h30, Vicente Zucchi, 1 Linha Grafunda, Luzerna, 3h30, Nadir Pedro Dal Soto, 1 Santa Bárbara, Campos Novos, às 6 horas, Nélio Aguinaldo Rene, Calajado Mariano Piratuba, aviário 3, às 6 horas, Roberto Rivelino Demim, linha Mageiro Ouro, aviários 3 e 4, às 9 da manhã, Liese Peruso 1, linha Sede Sarandi, Ervaldo Oeste, às 12 horas, Clademir Pedro Meneghel 2, Lajeado Marino Piratuba, às 13 horas, Juliano César D'Ambrós, Alto Gramado Piratuba, aviários 1 e 2, às 14 horas, Jair Deitos, linha Pacífica, Ervaldo Oeste, aviários 1, 3 e 5, às 16 horas, Holmes Gemelli 1, linha Sede Belém, Ervaldo Oeste, às 16 horas, e Francisco Brandalize 1, Barra do Leão, Campos Novos, às 17 horas. Avisos para o dia 7, para amanhã, quarta-feira. Deu por hoje, né, gente? Muito obrigado aos patrocinadores, a todos os ouvintes e a equipe 102.3. Mauro, muito obrigado. Muito obrigado, Fernanda e toda a equipe liderada por Luiz Pedro Escarton. Vem aí o Caminhando com a Comunidade, com o Frei José Carlos e depois o Jornal do Meio-Dia. Juízo, bom almoço, até mais. Tchau, tchau. Fui!
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11: Bom dia a todos os que participam conosco neste momento de oração, devoção e informação da nossa paróquia São Paulo Apóstolo. Eu sou o Frei José Carlos e desejo paz e bem para todos. Comecemos então este momento sintonizados em nome do Pai, do Filho e do Espírito Santo. Amém. Esta semana, dia 8, é dia do nascituro. É o dia em que nós celebramos o dom da vida. Peçamos a intercessão de Maria, Mãe de Jesus e Nossa Mãe, por todas as crianças recém-nascidas, por aquelas que estão sendo gestadas e que presto verão a luz deste mundo. Que sejam acolhidas na bondade, na ternura e na paz de Jesus. Ave Maria, cheia de graça, o Senhor é convosco. Bendita sois vós entre as mulheres, e bendito é o fruto do vosso ventre, Jesus. Santa Maria, Mãe de Deus, rogai por nós, pecadores, agora e na hora da nossa morte. Amém. Vamos escutar neste momento a palavra de Deus. Feliz quem ouve e observa a palavra de Deus. O Senhor esteja convosco. Ele está no meio de nós. Proclamação do Evangelho de Jesus Cristo segundo Lucas. Glória a vós, Senhor. Naquele tempo, Jesus entrou num povoado e certa mulher de nome Marta recebeu-o em sua casa. Sua irmã, chamada Maria, sentou-se aos pés do Senhor e escutava a sua palavra. Marta, porém, estava ocupada com muitos afazeres. Ela aproximou-se e disse: Senhor, não te importas que minha irmã me deixe sozinha com todo o serviço? Manda que ela me venha ajudar. O Senhor, porém, lhe respondeu: Marta, Marta, tu te preocupas e andas agitada com muitas coisas. Porém, uma só coisa é necessária. Maria escolheu a melhor parte e esta não lhe será tirada. Palavra da salvação. O Evangelho de hoje nos fala da visita que Jesus fez às suas amigas Marta e Maria. Na verdade, Jesus frequentava aquela casa e gostava de partilhar com aquela família, porque era muito bem acolhido, se sentia muito bem com eles, e cada um deles tinha um jeito de acolher Jesus. Na verdade, cada um de nós tem um jeito diferente de acolher as pessoas que amamos. Vemos que quando Jesus chegou, Marta se preocupou em servir Jesus. Começou a cuidar de tudo. Ela queria que não faltasse nada, por isso ela se preocupou em preparar alguma coisa para ele comer, arrumando a mesa, organizando a sala. Ela desejava servir Jesus da melhor maneira possível. Nós vemos, por outro lado, Maria, que tem uma atitude totalmente diferente. Ela se sentou aos pés de Jesus para escutar ele. Essa atitude é uma atitude de quem quer aprender, de quem valoriza a palavra, mas de quem valoriza também a pessoa, de quem valoriza a companhia da outra pessoa. Aqui a gente vê duas irmãs com duas atitudes ou duas maneiras diferentes de amar Jesus. Uma trabalha para Jesus e a outra quer estar com Jesus. As duas atitudes são importantes, mas devemos cuidar para que não querer fazer muitas coisas para Deus e de repente perder a intimidade com Deus. Marta não está errada porque gosta e quer servir. Todos precisamos servir porque servir é um modo de colocar os dons que nós recebemos de Deus a serviço e a benefício dos outros. Marta não se perdeu porque estava servindo. Marta se perdeu porque estava preocupada com muitos afazeres. A palavra de Jesus é delicada, mas chama a atenção daquela mulher tão ocupada. Jesus disse: Marta, Marta, não te preocupes. Andas agitadas por muitas coisas. Porém, uma só coisa é necessária. Maria escolheu a melhor parte e essa não lhe será tirada. Jesus não diz que Marta está errada. Ele diz que antes de tudo, e o mais importante de tudo, é escutar Jesus, é escutar o Senhor. Devemos ser, sim, uma pessoa que trabalha para Deus, mas antes de tudo, devemos ser uma pessoa que escuta a Deus. Glória ao Pai, ao Filho e ao Espírito Santo, como era no princípio, agora e sempre. Amém. Vamos escutar então as celebrações desta semana. Hoje, terça-feira, dia 6, às 14 horas, celebração no Centro de Acolhimento do Idoso e às 15 horas no Barro Branco. Quarta-feira, dia 7, às 19 horas no Alto São Roque e às 19h30 na Barra do Leão. Quinta-feira, dia 8, às 19h30 na Matriz, na Linha Bonita e na Nossa Senhora da Saúde. Sexta-feira, dia 9, às 7 horas na Matriz e às 19h30 horas São Roque, Linha São Paulo e Linha Residência. Sábado, dia 10, às 14h30 na Linha Caçador, às 15 horas no Oratório Caravaggio e às 19 horas na Matriz e no São Luís. Às 19h30, Santa Terezinha. Domingo, dia 8, às 8h30 na Matriz, às 9 horas na Vila 7. Às 10 horas no Lar Imóveis, Navegantes, Zorteia e Vista Alegre. Às 19 horas nas Duas Pontes, na Matriz e no Novo Horizonte. Segunda-feira, dia 12, às 7h30 na Linha Sul, às 10 horas na Linha Sul e às 15 horas na Matriz. Missa para as crianças. Terça-feira, dia 13, às 7 horas na Matriz e às 14h30 horas na Linha Carmelinda. Essas são as celebrações desta semana. Agora está o convite para participar da caminhada na Fonte do Frei Crispim. Será dia 11 de outubro, domingo, às 14 horas. Todos estão convidados, mas especialmente as crianças e os adolescentes para esta segunda caminhada infanto-juvenil. O trajeto será de Santa Lúcia até Serra Alta. A Pastoral Familiar faz um convite muito especial para toda a comunidade paroquial. Dia 8 de outubro, nós celebramos o Dia do Nascituro. Se você conhece uma gestante ou uma mulher no puerpério, que é o período pós-parto, convide-a para esse momento especial. Ocorrerá durante a missa do dia 8, na quinta-feira, às 19h30, horas, na Igreja Matriz São Paulo Apóstolo. Uma bênção especial. Todos estão convidados a vir celebrar com muita gratidão o dom da vida. Hoje nós temos os aniversariantes do dia: Romano Stopassola, Juliana Bacher Peri, Eduardo Pierre Duarte e Moacir Ferreira Lopes. Juntamente com os vossos familiares, nós os freis nos alegramos. Invocamos de Deus, por intercessão de São Francisco de Assis, a bênção para as suas vidas. Que Deus conceda vida longa e felicidades. E a todos nós que participamos deste momento de oração, por intercessão de Nossa Senhora Aparecida, Deus nos olhe com bondade e nos abençoe. Em nome do Pai, do Filho e do Espírito Santo. Amém. Paz e bem.
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1: Boa tarde, terça-feira hoje, 6 de outubro de 2026. Tempo nublado no Baixo Vale, 20 graus é a temperatura. Câmara de Capinzal aprova a regulamentação para comércio ambulante. Aprovação de moção de aplauso. A equipe feminina de bocha reconhece trabalho desenvolvido por atletas de Capinzal. Denominado ou a denominação da estrada Guilherme Surge em São Roque também foi aprovada pelos parlamentares. Presidente Kelvis Borges sinaliza possível saída do Progressistas. Parceria entre a Unoesc Capinzal e a Associação Urense de Mulheres da Agricultura Familiar fortalece ação solidária em apoio a pacientes oncológicos. Diagnóstico no começo aumenta as chances de cura em até 98%, destaca a presidente da Rede Feminina de Combate ao Câncer. Concurso da Prefeitura de Ouro tem mais de 570 inscritos. Prefeito Diri retoma o cargo após período de férias. Arte e solidariedade. Escola São Cristóvão promove brechó solidário. Prefeitura de Ouro realiza a substituição de tubulações para a prevenção de alagamentos no interior do município. Justiça Eleitoral alerta para prazo de justificativa para ausentes no primeiro turno das eleições. No nosso boletim de Brasília, comando da Câmara e Senado começa a ser projetado possivelmente sem Hugo Mota e Davi Alcolumbre. Segurança Pública, defesa comenta sobre decisão do Tribunal de Justiça sobre condenação de mulher que matou marido e escondeu o corpo no freezer em Lacerdópolis. Motociclista foge de abordagem policial, trafega pela contramão e pela calçada durante perseguição em Capinzal. Homem é preso no município de Ouro após descumprir medida protetiva e sofrer queda durante tentativa de fuga. No esporte, em amistoso contra Benin, Lionel Messi se despede da seleção argentina nesta noite. Eu sou Jardel Martinazzi e apresento essas e outras informações a partir de agora no Jornal do Meio Dia, produção Departamento de Jornalismo da Capinzal FM, na direção de Luiz Pedro Escarton.
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1: E o prefeito Claudir Duarte reassumiu ontem o comando da Prefeitura de Ouro após 15 dias em que o vice-prefeito René Modena esteve frente ao Executivo Municipal. Durante o período, Modena acompanhou ações com obras de pavimentação, recuperação de estradas rurais e demandas em vários setores. Na transmissão de cargo, ele agradeceu a oportunidade e a confiança do prefeito Diri.
5: Quero aqui agradecer a oportunidade, agradecer ao prefeito Diri, agradecer a nossa população pelo comprometimento, pelo empenho e pela compreensão. Foram 15 dias de muita chuva, de muito tempo ruim, de muitos transtornos, onde a gente pôde, em alguns momentos, executar alguns trabalhos, em alguns momentos a gente não teve muito o que trabalhar por conta dessa situação. Mas, novamente, funcionários, secretários, diretores, todos que vieram a contribuir para que a gente pudesse desempenhar esse trabalho por esses 15 dias. Então, agradeço mais uma vez. Desejo ao prefeito Dire sucesso nessa nova empreitada até o final deste exercício. E com certeza estaremos sempre juntos trabalhando para que nós possamos dar o melhor para a nossa população ourense.
1: Prefeito Diri agradeceu também o vice pela parceria, destacando a importância do trabalho conjunto. Ao reassumir, ele ressaltou ainda a mobilização do município para recuperar estradas afetadas pelas chuvas dos últimos dias.
6: Quero agradecer sempre a confiança da nossa população, volto com energia redobrada para que a gente possa dar sequência nesses trabalhos. Os projetos que estão andando, os projetos que nós estamos elaborando também agora, fazendo uma verificação de todas as obras. Essa semana eu vou para o interior, para a área rural, que está sofrendo bastante nos últimos dias, com as chuvas frequentes, onde o nosso secretário não está conseguindo manter as estradas da forma que a gente consegue, que a gente quer, estradas boas, né? Porque o mau tempo, né? O mau tempo tem atrapalhado. Então vou fazer todo um raio-x dessa situação do interior e também fazer o acompanhamento das obras. As empresas estão trabalhando, né, na medida que o tempo também deixe que a empresa possa executar os serviços. Volto com energia redobrada, fazendo sempre o melhor por essa população maravilhosa. Então podem contar sempre comigo. Agradecer ao nosso vice-prefeito por esses dias aí que esteve à frente do executivo. E vamos seguir em frente aí, porque tem muita coisa boa que vem pela frente.
1: Secretaria de Obras, que está substituindo tubulações antigas por galerias de maior vazão na comunidade de Pinheiro Alto. A medida busca melhorar o escoamento das águas e evitar alagamentos e transbordamento durante períodos chuvosos. Segundo o secretário Dênio Viganó, estão sendo instaladas galerias de 2 metros. Outras 2 melhorias no sistema de tubulação já foram realizadas na região na última semana. Os trabalhos seguem ao longo dessa terça-feira. Temos imagens desse trabalho lá nas redes sociais da Capinzal. Ainda com relação ao tempo na região, a Defesa Civil de Campos Novos e a Secretaria da Assistência Social identificaram 15 casas destelhadas após os eventos climáticos do último domingo, principalmente na região dos bairros Nossa Senhora de Lourdes e Nossa Senhora Aparecida. Para auxiliar essas famílias afetadas, serão distribuídas 400 folhas de fibrocimento brasilite de 4 e 6 milímetros, além de outros equipamentos ou estruturas. As equipes seguem acompanhando os casos e prestando auxílio às famílias atingidas. Há cerca de 2 anos, um gesto de solidariedade se repete a cada 15 dias e leva muito mais do que alimentos a pacientes em tratamento oncológico e seus acompanhantes no Hospital Universitário Santa Terezinha, USP, em Joaçaba. O trabalho voluntário da Associação Orense de Mulheres da Agricultura Familiar tem como propósito oferecer acolhimento, carinho e um pouco de conforto a quem enfrenta um momento delicado. A integrante da associação, Patrícia Aparecida Bender Penso, destaca como surgiu a iniciativa e ressalta o novo reforço com parceria dos acadêmicos da 8ª fase do curso de administração da UNOESC, aqui do município de Capinzal.
7: Nós já viemos com o projeto já há quase 2 anos, né? Então, a cada 15 dias a gente leva o lanche lá no setor da oncologia, no RUST em Joaçaba. Então, nós já viemos fazendo esse trabalho e a UNOESC, então, nos procurou, como o professor falou, para participar junto. Então, eles também têm uma demanda de semestralmente estar desenvolvendo esse projeto, então a gente conta também com a parceria deles daqui para frente, né? A associação continua com prazo indeterminado e a UNOESC vem junto para fazer essa parceria, tanto da participação dos alunos na parte prática, de preparar o lanche, de fazer a entrega, como também nessa questão financeira. A associação é sem fins lucrativos, né? Vive mesmo de doações, a compra dos insumos é feita com doações da comunidade e de pessoas engajadas como a UNOESC, para poder fazer a compra e levar esses lanchinhos lá na oncologia.
1: A ação conta, portanto, com essa parceria, um trabalho desenvolvido pelos voluntários. Quinzenalmente, eles preparam, em média, 200 sanduíches e separam cerca de 200 bananas que são encaminhadas à UST para serem oferecidos aos pacientes e também aos seus acompanhantes. A parceria transforma essa iniciativa em uma ação de extensão universitária por meio do projeto APEX. Os estudantes desenvolveram o projeto Estratégia Solidária com o objetivo de mobilizar a comunidade para arrecadar recursos destinados à preparação desses alimentos. O professor Rodrigo André Fernandes, coordenador do curso de administração da UNOESC Capinzal, explica mais.
8: É uma forma, sim, de consorciar o aprendizado dos alunos, né, das matérias e disciplinas que os professores repassaram em sala, né, técnicas e ferramentas, com alguma atividade prática e que tenha um benefício, uma devolutiva para a comunidade, né, daqui da nossa região. Nesse semestre, em especial, aqui com a 8ª fase, né, quando a gente estava buscando as temáticas, né, para a gente fazer essa devolutiva, essa atividade de extensão, né, uma das nossas acadêmicas, então, a Eduarda, comentou desse trabalho, né, que a Associação das Mulheres Ourenses desenvolve, que é levar um sanduichinho, né, e uma fruta para os pacientes que estão em tratamento oncológico lá no USP. foi muito legal, assim, porque durante a aula mesmo, né, já entramos em contato com a Patrícia, ela de noite já nos respondeu, deu abertura para a gente estar trabalhando, e a gente já, como é que é, já colocou os conceitos da administração ali mesmo, né, desenvolvendo objetivos, justificativa, métodos, estratégias, formas de divulgação. Então, né, nesse primeiro momento, já, como é que é, já estavam desenvolvendo a administração ou a futura profissão deles. E também essa atividade, essas atividades de Apex, além do aprendizado, né, de fazer eles colocarem o aprendizado na prática, a gente tem essa devolutiva para a comunidade e nesse sentido, ou nesse projeto em específico, né, nós estamos tornando essa ação da associação, né, conhecida, porque eu confesso que eu particularmente, né, não conhecia esse trabalho deles. E é uma ajuda, né, a gente está fazendo a campanha de coleta de em valores financeiros mesmo, né, porque eles precisam adquirir os insumos e recursos para montar esses sanduíches e até para levar lá em Joaçaba. Então, dentro dessa devolutiva que a gente está fazendo, né, os nossos alunos tiveram que montar, não é só uma simples campanha de doação, né, eles tiveram que montar todo o processo, toda a divulgação para tornar isso conhecido mesmo para a nossa comunidade.
1: A proposta aproxima a universidade da comunidade, permitindo que os acadêmicos coloquem em prática os conhecimentos adquiridos durante o curso, contribuindo diretamente para a causa social. Uma das acadêmicas, Mileise da Silva Maria, diz da mobilização com os demais colegas.
9: Bom, então quando a gente conheceu o projeto, né, a gente conseguiu, com a turma toda, chegar no objetivo, né, alinhar os objetivos junto com aquilo que a gente já vem estudando em sala de aula, montar um planejamento estratégico para as divulgações. Então, com certeza, esse projeto, ele veio para aquecer o nosso coração, né? A gente consegue conhecer um projeto que é muito grande, um projeto que leva esse carinho, esse cuidado. Então, para nós é uma satisfação poder trabalhar, né, poder realizar essas divulgações e também levar o projeto aí para frente, com certeza.
10: A expectativa da primeira entrega, como é que está sendo?
9: A expectativa está bem grande, uma turma já foi, como nós somos bastante acadêmicos, uma turma já foi ali na primeira semana, né, semana passada montar os sanduíches, depois, né, as meninas mandaram foto da entrega, então a gente estava muito ansioso, a expectativa de saber como é que eles iam reagir, como é que era a estrutura das meninas, né, para montar de fato o sanduíche, né, então eles têm todo um cuidado onde monta o sanduíche, tem as etiquetinhas de validade, então a gente está bem animado, a segunda turma vai agora na próxima semana, também. Estamos bem animados para poder ver a reação do pessoal lá dos pacientes e também acompanhantes.
1: Meio-dia 13, cuidar da saúde, também um ato de prevenção. Neste outubro rosa, a Rede Feminina de Combate ao Câncer de Capinzal e Ouro reforça o convite para que as mulheres mantenham os exames em dia e estejam atentas aos cuidados com a saúde. A presidente da entidade, Márcia Pereira, nos destaca que informação e diagnóstico precoce são fundamentais.
11: Um dos objetivos principais da campanha Outubro Rosa é levar informações, é compartilhar e promover assim o acesso a serviços de diagnóstico e reduzir a mortalidade por câncer de mama e de colo de útero. Sabemos que o diagnóstico precoce, descobrir a doença no início, aumenta as chances de cura em até 98%. E aqui fica o nosso convite de Rede Feminina Capinzal e Ouro para que as mulheres mantenham seus exames em dia. É uma das primeiras armas, né, para a prevenção. Então, realizar o seu autoexame, fazer a mamografia quando necessário, manter o exame preventivo também em dia, para que assim possa estar se prevenindo. As mulheres que não realizaram seus exames ainda durante este ano, Outubro Rosa está aí, para que possam estar realizando seus exames. Tenha a sua prescrição em mãos, né? Procure a Rede Feminina que vai receber a sua autorização para estar agendando a sua mamografia no Hospital Nossa Senhora das Dores e, se caso for necessário, uma ultrassonografia no CID, também, que é parceiro da Rede Feminina.
1: A presidente da rede, Márcia Pereira, destacou ainda as diversas ações previstas ao longo deste mês.
11: Temos palestras, envolvimento nas escolas, também com o grupo de idosos. Estaremos nos Orteias, na escola e também com o grupo de idosos. Estaremos uma atividade com alunos no,
12: no colégio aqui do Belisário Pena. Estaremos com um grupo de mulheres aqui em Ouro, que já todos os anos a gente tem esse trabalho com elas, as mulheres aqui da agricultura. Algumas empresas também realizando palestras, roda de conversa. É um mês de muitas atividades, de atendimento redobrado na rede. O nosso atendimento é de todas as tardes, então no mês de outubro o movimento ele triplica, né? Então assim, muitas pessoas procuram a rede feminina e isso é bom também, porque demonstra que as pessoas, as mulheres estão se cuidando, mas aqui também fica já um alerta que não é necessário esperarmos somente o mês de outubro para realizarmos os nossos exames, mas que se não realizou, volte e olhe para si neste mês de outubro, realize seus exames. Neste sábado, dia 10, temos o dia C, então também em parceria com a CDL, nós estaremos no calçadão fazendo a nossa venda de camisetas a partir das 8h30 até as 16 horas. Também estaremos na comunidade de Novo Porto Alegre com as mulheres.
1: Meio-dia 16, intervalo comercial. A gente volta em seguida com outras informações.
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1: Estamos de volta, 12 horas 22 minutos. A Câmara de Capinzal aprovou na sessão de ontem novas regras para o comércio ambulante em calçadas, passeios e vias públicas. Também foi aprovada uma emenda que retirou do texto a exigência de manter uma faixa livre mínima de 1,20 m nas calçadas. O projeto de autoria do vereador N. José Page prevê licença especial da Prefeitura para atividade e permite ao município definir locais e horários para vendedores ambulantes. A regulamentação também proíbe a obstrução de entradas de estabelecimentos e ao uso de fachadas, vitrines e toldos sem autorização dos proprietários. O vice-presidente da CIRP, Cláudio Margalho, acompanhou a sessão e falou com a nossa reportagem ao final.
26: Então, essa lei aqui aprovada permite que o município de Capinzal, através de decreto, possa regulamentar, definir quais as áreas que esses ambulantes possam utilizar, quais as regras de uso, quais as licenças necessárias, né, que eles possam desenvolver o seu trabalho. Então, essa regulamentação não proíbe, simplesmente regulamenta e organiza o setor. Então, acho que todos os associados da CIRP vê com bons olhos essa aprovação, né? Ou seja, deixa de igual para igual, uma disputa justa e honesta, né, para todo o comércio.
1: Os vereadores também aprovaram na sessão de ontem o projeto que denomina como Estrada Guilherme Surdi a via de acesso à comunidade de São Roque, ligando o acesso à Cidade Alta, próximo ao Cisã, meio oeste, até o contorno viário. A homenagem busca preservar a memória de Guilherme Surdi e seu papel na história e no desenvolvimento do município. A aprovação emocionou a família. O filho do homenageado, seu Aldivo Surdi, agradeceu os vereadores pela iniciativa por este importante reconhecimento.
27: Para nós da família é um orgulho recebermos essa homenagem, né? Então quero aproveitar essa oportunidade para agradecer. Vou iniciar agradecendo com todo respeito ao Caco Santos, que foi ele que procurou alguém da minha família, e também ao vereador Sutil, ao vereador Enio Page, que entraram com essa indicação. E como disse, é um orgulho muito grande para a família, ficar ali uma recordação. E aquilo que foi lido do histórico dele, na verdade, é muito importante. Ficou, quando no histórico foi falado daquilo que ele tinha de conhecimento do tempo, ficou apenas alguma coisa que eu gostaria de acrescentar. Por exemplo, o fato dele ter a estação meteorológica dele na época que era uma palmeira, né? E por que aconteceu isso? por causa do trabalho árduo que ele teve durante sua vida com alfafa, porque se perder, se chovesse à noite, depois do corte da alfafa, a alfafa perdia. Então, ele tinha que ficar muito atento ao tempo, né? E foi isso que ele adquiriu esse conhecimento do tempo. Mas eu muito obrigado a todos os vereadores também que apoiaram essa indicação.
1: A Câmara aprovou moção de aplauso à equipe feminina de bocha pelas conquistas em competições regionais e nacionais. O autor da proposição, o vereador Enio Page, destaca o reconhecimento.
4: Então, a equipe participou dos jogos regionais, né, em Videira, onde se classificaram, né, ficando em segundo lugar para os Jogos Abertos de Santa Catarina, que será realizado no mês de novembro em Rio do Sul. Então, parabenizar as atletas aí, né, que participaram, a Jossana, a Joana, a Marli, a Patrícia, a Natália, a Carmen, a Kathleen, a Ângela e Jaqueline. E também, né, parabenizar o técnico, né, o Laércio Carlos Facin, né, mais conhecido como Écio, né, com certeza muito competente e com certeza, né, já é um feito, né, a gente participar, com certeza, dos Jogos Abertos. Então, estão classificados para os Jogos Abertos Santa Catarina, que é a maior competição esportiva. Então, parabéns a todas, né, pela classificação. E também, né, participando do Campeonato Brasileiro, representando a seleção catarinense, né, a Jossana, a Joana, a Marli, a Patrícia, Natália e também a Tita, né, que são capinzalenses, né, que foram, né, representar lá em São Paulo, né, no Campeonato Brasileiro, e aonde se sagraram campeões do evento lá em São Paulo. Então,
1: a atleta Joana Masson falou sobre este reconhecimento da Câmara e alguns agradecimentos.
5: Nós participamos recentemente da competição JASC, a etapa regional em Videira, e obtivemos êxito. Nos classificamos para a fase estadual, que vai ocorrer agora em Rio do Sul, em novembro, com a classificação de vice-campeão. Também estivemos participando com 6 atletas aqui de Capinzal no Brasileiro de Seleções, representando a seleção de Santa Catarina. E lá nós ficamos campeão.
6: Como é que está a preparação, a sequência de treinamento para os próximos jogos?
5: Nós estamos nos dedicando muito, sempre dando o nosso melhor em todas as competições. Nós viemos treinando ali com todas as semanas com o nosso treinador Étio, que é um excelente treinador e sempre nos acompanha em todas as competições.
6: Importante este reconhecimento da Casa Legislativa.
5: Sim, claro, com certeza. Nós ficamos muito gratos por todo esse reconhecimento da Casa Legislativa de Capinzal.
1: Após o resultado das urnas do último domingo, o cenário político em Capinzal ganha novos contornos. A manifestação na noite de ontem do presidente da Casa, Kelvis Borges, avaliou o desempenho das eleições. Ele comentou os apoios firmados durante a campanha e sinalizou possíveis mudanças em sua trajetória partidária.
7: Uma avaliação da eleição, né? Eu, quinta eleição, lá, trabalhando com o deputado Walter Silva, qual eu quero ter um carinho especial. Fizemos mais uma vez uma expressiva votação diante da realidade que estava exposta, né? Até falei da questão nacional, que é uma tendência, né, uma onda, né, que acaba não desfavorecendo os partidos de direita, mas que não tem um determinado número como os primeiros números, né? Porém, por outro lado, a gente entende isso e entende a população, porque o que o Brasil tem passado nos últimos anos, principalmente a questão política e a questão do judiciário, a população de fato está revoltada, né? É claro que todo mundo acaba tendo que se adaptar dentro disso, né? E transforma a cabeça das pessoas também para entenderem o que tem que ser feito. Então, dentro disso, fizemos uma excelente votação para o Altair, que tem um belo trabalho prestado aqui em Capinzal. Coloquei a minha situação, que tinha um compromisso com o Fábio Choquete, que não é do partido, por conta de que nós não tínhamos deputado federal eleito, e desde que vencemos, retornamos ao mandato, o Fábio nos deu todo o suporte. Também uma expressiva votação, então me orgulho muito disso, falei disso na sessão, quero agradecer às pessoas que me ajudaram, né? Porque, vamos dizer assim, do meio político, do tradicional, fugindo da onda, os dois foram os mais votados em Capinzal. Então, mais uma vez, a gente mostra a força do nosso trabalho com a equipe. E quando eu entrei nesse detalhe, sim, é uma situação que eu tenho, sou muito grato ao PP, ao Partido Progressista, me deu 3 eleições de vereadores, fui candidato a prefeito, muito bem votado, e gosto, amo esse partido. Porém, pode estar chegando o momento dessa saída, por conta de que nós entendemos que quando o espaço tem que estar harmônico, você tem que conviver e tem que direcionar o trabalho para o crescimento do partido. Daqui a pouco eu posso não estar contribuindo na cabeça de alguns, o quanto podia contribuir, lembrando que eu assumi o partido em 2010, e de lá para cá a gente só cresceu, a gente nunca baixou de 3 cadeiras na Câmara de Vereadores. Então esse eu tenho orgulho de ter contribuído. Tem pessoas muito, muito boas que militam no Progressistas, mas eu de fato vou colocar isso em análise e devo tomar uma decisão nos próximos dias. Mas não é saindo daqui para ir para lá, é ficando em stand-by, vamos dizer assim. Por quê? Porque se você analisar, Alexson, eu na última eleição, eu tinha pedido para ficar de fora. Acabei entrando pelo grupo, né? 15 dias apenas de campanha, me elegendo vereador mais uma vez, e agora eu tenho esse compromisso por 4 anos, né? Mas a gente não sabe se vai ser candidato novamente, porque eu vou viver a mesma situação que eu vivi lá atrás, os compromissos e tal. Então, um primeiro passo seria, sim, dar um tempo na questão partidária, né, sem mágoa e sem direcionar isso a motivo algum vamos dizer, pontual, mas sim pelo momento mesmo. E se isso acontecer, não vai ter problema nenhum. Vou continuar gostando do partido, não vou mudar de lado, é uma decisão minha mesmo, e daqui a pouco é compartilhado com a família.
1: Procuramos nesta manhã o presidente do partido, Diógenes Carvalho, mesmo de momento preferiu não se manifestar a respeito deste assunto. Ficamos à disposição. Meio-dia 31, intervalo comercial, a gente volta em seguida com a previsão do tempo.
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2: 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Tempo nublado, 20 graus e a temperatura. Ronaldo Coutinho, as informações, tudo bem? Boa tarde.
3: Boa tarde. O tempo segue no geral, com condições aí de céu nublado, temperatura amena, talvez não passe muito aí dos 18, 20 graus, ou passe um pouquinho, então a temperatura vai subindo. Alguma chance de garoa, chuvisco, até não dá para descartar. O mais provável é que não passe muito aí dos 18, 20 graus. Mantém a tendência de tempo mais para bom nessa quarta, se tiver chuva finalzinho do dia à noite, fresco de manhã, calor à tarde. Na quinta, melhor de manhã, se tiver chuva finalzinho da manhã para frente, e mais à tarde e noite, com trovada. Sexta também e sábado, mais à tarde e noite. Domingo, tanto de manhã quanto à tarde. Da Climaterra, Ronaldo Coutinho.
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1: Olá, eleitor catarinense. Mais de 1 milhão de eleitores de Santa Catarina não compareceram às urnas no primeiro turno das eleições 2026. Quem está nesta lista precisa justificar a ausência junto à Justiça Eleitoral. O procedimento pode ser feito pelo aplicativo e-título ou via portal de autoatendimento no site do Tribunal Regional Eleitoral de Santa Catarina, onde o eleitor também pode consultar a sua situação eleitoral. O prazo para justificar a ausência no primeiro turno vai até o dia 3 de dezembro deste ano. Quem não fizer o processo em tempo hábil fica em débito com a Justiça Eleitoral e só conseguirá se regularizar mediante pagamento de multa. E lembre-se, quem deixa de votar em 3 eleições consecutivas sem justificar ou fazer a regularização pode ter a inscrição eleitoral cancelada. Atenção aos prazos e até o próximo Minuto do Eleitor. De Florianópolis, da Rede de Notícias Acaerte, Cadu Reis.
2: Obrigado, Cadu, pelas informações. 12:41. E o concurso público da Prefeitura de Ouro registrou mais de 570 inscrições deferidas. A secretária de Administração e Fazenda, Daiana Colombo, comenta sobre esses números, os cargos mais procurados e ainda a realização das provas.
3: Então, nesse domingo, dia 11 de outubro, estará sendo realizado o nosso primeiro concurso público de 2026 aqui do município de Ouro. Então, são 573 candidatos distribuídos em 14 cargos. O cargo que mais tem candidatos é o de auxiliar de professor e o que menos tem candidatos é o de professor de inglês. Então, a gente orienta, né, que os candidatos cuidem o que está descrito no edital, que leiam o edital com calma para depois não ter algum desconforto, né? Então, nesse dia 7, então, estará sendo homologado as inscrições e a convocação para a realização das provas, tanto objetiva quanto práticas. As provas, então, serão realizadas tanto no Colégio Silvio Santos quanto no Colégio Felisberto Vilarino Dutra. Então, nesse edital que será publicado na data de amanhã, estará descrito, né, aonde cada candidato vai realizar a sua prova. Então, pedimos que as pessoas levem canetas, atenham-se à questão do horário, né? Então, o horário é rigorosamente cumprido. Então, se chegar com 1 minuto de atraso ou ceder o horário e a pessoa ainda não entrou, ela não será mais permitida a entrada. Então, isso as pessoas precisam ter bem consciente, né? E chegar sempre antes do horário para a realização da prova e, claro, identificar a sala em que essa prova será realizada. O gabarito, né? Então, ele vai ser disponibilizado, né? Ainda no domingo, né, a partir das 8 horas da noite, para os candidatos, né, já terem uma previsão, vamos dizer assim, né, de como foi a sua colocação. Dia 30, então, de outubro, né, é onde acontece a nossa homologação dos resultados do concurso público de 2026 do município de Ouro.
2: A relação completa da quantidade de candidatos para cada cargo lá no portal capinzalfm.com. A Escola São Cristóvão realiza uma culminância do projeto Brechó Solidário, iniciativa artística desenvolvida pelos alunos do terceiro ano sob orientação da professora de arte Silvia Gubert. Essa atividade surgiu a partir de um estudo sobre a obra do prestigiado artista brasileiro Vicky Muniz, conhecido por transformar resíduos e lixo em arte.
4: E hoje estamos realizando com os alunos do terceirão uma ação chamada Instalação Artística Brechó Solidário, onde envolveu toda a comunidade escolar, fazendo doações de roupas, e hoje então é o final do projeto. Então os estudantes trabalharam com esse tema contemporâneo, que é a instalação artística, né? E a partir disso foi estudado sobre o artista Vicky Muniz, que é um importante artista brasileiro, né? Que transformou lixo em arte.

0: Então, a partir disso, a gente resolveu, conversando com os estudantes, refletimos sobre o consumismo, o desperdício, reutilização e a importância de cuidar do meio ambiente. Então, dessas reflexões surgiu a ideia de fazer o brechó solidário, que foi realizado, então, as doações de roupas por todos os professores, direção. Os projetos da nossa escola sempre é muito apoiado pela direção da escola, valorizado. Então, a gente agradece muito a escola, a diretora Lília, né, que sempre apoia os projetos da escola. E hoje, então, é mais do que uma doação de roupas, né? A gente quer conscientizar sobre a importância de reutilizar, compartilhar e consumir de uma forma mais consciente, porque às vezes a gente compra e, na verdade, a gente tem que pensar que a gente está prejudicando o meio ambiente com isso também, né? A importância de você refletir sobre o consumismo. Então, eu agradeço a todos que se envolveram no projeto, aos professores, à direção da escola, aos alunos, aos pais que enviaram as roupas, e hoje está sendo um dia muito produtivo.
1: E a APAE de Capinzal realiza nesta sexta uma ação solidária com a venda de cachorros quentes. O objetivo do evento é angariar recursos para a instituição. Cada unidade é vendida ao valor de R$ 7,00. A entrega e a retirada das fichas poderão ser em dois horários, pela manhã, a partir das 8h30 até as 12h, e à tarde, das 13h até as 17h. Reservas podem ser feitas de forma antecipada com funcionários da instituição ou pelo telefone 98419-0504. 98419-0504. O Rotary Clube Capinzal e Ouro receberá nesta quinta visita oficial do governador do distrito 4740, Moacir Chale. A programação contará com atividades ao longo do dia, como explica a presidente do Rotary, Cleomari Toledo.
2: Então, a visita vai ser nessa próxima quinta-feira. Esse é um momento muito importante para o Rotary, essa visita que aproxima mais o distrito do clube. E também o governador conhece os nossos companheiros, acompanha os projetos. Então, é um momento muito importante para o Rotary Club. A programação, então, será a seguinte. Às 10 horas, a gente vai estar recebendo o governador no restaurante Massa Fina, onde faremos o almoço também. Mas, às 11 horas, nós já temos uma visita à empresa cidadã. E à tarde nós temos a visita às duas prefeituras, de Ouro e de Capinzal, e mais uma visita à empresa cidadã. E às 18h30 nós temos, então, uma reunião com os diretores do Rotary Club, e às 19h30, então, vai ser a reunião geral, né? E após a reunião geral, nós teremos o jantar. Então, para nós do Rotary, é muito importante essa visita. Então, ele vai estar conhecendo melhor um pouco mais as nossas ações e vai estar aproximando o Rotary Clube de Capinzal do distrito.
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1: 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Comando da Câmara e do Senado começa a ser projetado, possivelmente sem Hugo Mota e Davi Alcolumbre.
4: No retorno dos parlamentares da Brasília nesta terça-feira, o Colégio de Líderes vai definir a pauta da semana e quais assuntos entrarão na lista de prioridades. Atenção, no entanto, para o futuro comando das duas casas que poderão mudar de mãos, interrompendo o projeto inicial de renovação de mandato de Hugo Mota em permanecer presidente da Câmara e Davi Alcolumbre no Senado. A consultora de Relações Governamentais do Congresso, Letícia Mendes, não vê o partido vencedor das eleições legislativas abrindo mão das prerrogativas às quais tem direito.
5: Acabou ali que com Rodrigo Pacheco e com Alcolumbre esse movimento aconteceu de uma forma diferente. Mas o PL praticamente deve exigir esse espaço de poder ali na casa. A maior bancada vai ter um número que nenhum outro partido desde a redemocratização não tinha conquistado.
4: O presidente do PL, Valdemar da Costa Neto, durante entrevista à CNN, não poupou elogios a Rogério Marinho, que, segundo ele, reúne as condições para comandar a casa revisora, o Senado.
6: Nós temos os outros partidos que elegeram, por exemplo, o DERIT é do PP. Nós vamos ter o PP do nosso lado, vamos ter União Brasil, vamos ter Republicanos. Nós fazemos maioria lá. O Rogério é que reúne as melhores condições para ser presidente do Senado, é muito preparado. O Senado vai trabalhar para isso.
4: Na Câmara, Hugo Mota substituiu há 2 anos Arthur Lira com as bênçãos de Marco Pereira, que era a bola da vez, mas acabou abrindo mão desta condição. Com o bom desempenho do Republicanos que ele preside, Marcos Pereira, que foi vice no mandato de Lira, já aparece como o primeiro nome possível. De Brasília, Paulo Otarã.
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1: 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Motociclista de 19 anos foi abordado pela Polícia Militar após fugir de uma fiscalização e realizar manobras perigosas. Segundo a PM, ele trafegou ontem, durante a tarde, na contramão, circulou pela calçada, colocou pedestres e outros motoristas em risco. Isso teria começado na rua Ernesto Hackmann e terminou na Serra de Capinzal. A motocicleta estava com licenciamento vencido desde 2011 e apresentava outras irregularidades. Essa foi apreendida. O autor vai responder por direção perigosa, por colocar em risco a própria vida, mas principalmente de terceiros. Ele afirmou que fugiu, pois estava com medo devido a essas irregularidades. Um homem de 43 anos foi preso ontem à noite após, segundo a Polícia Militar, descumprir medida protetiva e manter contato com a vítima. Foi na rua Agenor Dalla Costa, no município de Ouro. Durante a ocorrência, ele sofreu uma queda, foi atendido pelos bombeiros e encaminhado ao hospital. Essa queda foi durante tentativa de fuga. Após receber atendimento médico, ele foi preso. Outro destaque do setor judicial é com relação ao Tribunal de Justiça de Santa Catarina, que manteve a condenação da Cláudia Tavares Rockler, ela que foi condenada pela morte do marido, Valdemir Rockler, de 52 anos. O caso ganhou repercussão em novembro de 2022, quando o corpo da vítima foi encontrado dentro do freezer na residência do casal, após 5 dias de desaparecimento no interior do município de Lacerdópolis. A decisão da segunda instância manteve a pena de 20 anos e 24 dias de prisão, em regime fechado, pelos crimes de homicídio qualificado por asfixia e por recurso que dificultou a defesa da vítima, ocultação de cadáver e falsidade ideológica. A pena foi atenuada em razão da confissão. O recurso apresentado pelo Ministério Público, que buscava aumento da pena, também foi rejeitado. Agora pela manhã, eu conversei com o advogado Matheus Molin. Ele apontou que o voto divergente identificou possíveis irregularidades nos quesitos apresentados aos jurados durante o julgamento realizado ano passado. Agora, segundo ele, esse entendimento pode ser utilizado para tentar levar o caso a uma nova análise. Vamos ouvir então o que disse a reportagem da Capinzal FM, Dr. Matheus Molin, em entrevista exclusiva concedida à reportagem da Capinzal FM agora pela manhã. inclusive imagens que você pode acompanhar lá nas nossas redes sociais.
12: No último dia 29, o Tribunal de Justiça julgou, né, o recurso de apelação tanto da defesa quanto da acusação referente ao caso da Cláudia. O Tribunal de Justiça, por maioria, ou seja, por 2-1, entendeu por negar provimento ao recurso da defesa, Jardel, mas principalmente por negar provimento também ao recurso da acusação do Ministério Público, que visava o aumento dessas penas. Esse julgamento ele foi por 2-1 porque a defesa obteve um voto favorável à anulação do julgamento. Segundo esse voto, né, esse voto divergente, a quesitação apresentada aos jurados possuía algumas ilegalidades. E essas ilegalidades prejudicaram, claro, o exercício da defesa em favor de Cláudia, né? Então os jurados não conseguiram ter uma compreensão efetiva do que se tratava aquela tese defensiva e por isso, né, esses quesitos teriam sido ilegais e foi isso que foi reconhecido no voto divergente. Então, a partir desse voto divergente, nós vamos interpor o recurso cabível, que será julgado pelo Grupo de Direito Criminal do Tribunal de Justiça Catarinense, e a defesa acredita, sim, que esse voto divergente irá prevalecer e que o julgamento de Cláudia será anulado.
13: Qual foi o principal argumento apresentado pela defesa que justamente buscou esse recurso junto ao Tribunal de Justiça?
12: A defesa trouxe no recurso vários pontos, principalmente ilegalidades como essa, que de fato foi reconhecida por um dos votos, mas principalmente o ponto do julgamento ter sido totalmente contrário à prova dos autos. A defesa trouxe efetivamente provas de que Cláudia sofreu violência doméstica durante os 20 anos e os jurados, né, em decisão que no nosso entender sim é totalmente contrário ao que tinha no processo, entenderam que Cláudia não sofreu nenhum tipo de violência durante os 20 anos. E esse também é um dos objetivos do nosso recurso e que caso não reconhecido agora, nesse novo recurso, perante o Tribunal Catarinense, nós também vamos recorrer ao STJ e ao STF.
13: A versão que foi apresentada, no caso pela defesa, por meio da Cláudia, sobre a violência doméstica, continua sendo considerada pela defesa. Esse aspecto, ele pesa ainda nessa questão da defesa, doutor?
12: Com certeza, Jardel, sem dúvidas. Desde o primeiro dia em que Cláudia se apresentou na delegacia, ela já explicou à autoridade policial e, posteriormente, ao judiciário, os motivos, né, do que ela havia cometido. E esses motivos são única e exclusivamente inerentes aos fatos envolvendo os episódios de violência doméstica. Então a defesa desde o início, agora e posteriormente, continuará mostrando não só aos jurados, em se tratando de tribunal do júri, mas agora aos tribunais superiores que sim, que Cláudia sofreu violência doméstica e que a decisão do júri é totalmente contrária à prova dos autos.
13: Bom, para a comunidade entender, então a Cláudia ela segue presa, segue detida, doutor.
12: Exatamente, a Cláudia ela segue cumprindo a pena, né, mas ela continua acreditando na justiça catarinense. A defesa também compartilha do mesmo sentimento, também acredita na justiça catarinense, principalmente para que esse voto divergente, que foi favorável à defesa, ele prevaleça, né, e que esse júri seja anulado para que Cláudia seja novamente submetida ao júri, desta vez por um júri imparcial, e principalmente sem nenhuma ilegalidade que prejudique a sua defesa.
13: 20 anos e 24 dias de prisão. Essa foi a pena aplicada a Cláudia. No entendimento da defesa, qual seria a pena mais adequada, doutor?
12: No entendimento da defesa, o mais adequado seria a Cláudia não ter pena. Cláudia deveria ter sido absolvida, porque, de fato, Cláudia não tinha outra alternativa. Cláudia buscou as autoridades, Cláudia pediu medida protetiva, Cláudia tentou sair de casa, mas, infelizmente, ela não conseguiu romper aquele ciclo que a gente conhece, que é o ciclo da violência doméstica. Então, no entender da defesa, Cláudia não deveria ter tido nenhuma pena, ela deveria ter sido absolvida.
13: Expectativas agora de prazos para que tudo que a defesa almeja possa acontecer?
12: Então, a defesa agora tem um prazo de 10 dias para interpor, né, o recurso cabível e, considerando que estamos nos aproximando do final do ano, eu creio que esse ano ainda não teremos um julgamento referente a esse recurso. Creio que mais para o início, fevereiro ou março do ano que vem, a gente tenha uma decisão sobre principalmente esse voto divergente que foi favorável à Cláudia para anulação do julgamento.
13: O senhor tem mantido contato constante com a Cláudia? Como é que tem sido isso, doutor? E como é que tem sido nas visitas? E como é que ela está hoje?
12: Então, a Cláudia no começo ela ficou bastante abalada, com certeza, com a condenação, mas agora ela está cumprindo a pena, está trabalhando dentro do presídio feminino de Chapecó. Eu sim, eu tenho contato frequente com ela, bem como a família dela também tem contato com ela. Então, ela segue cumprindo a pena, né? Claro que ela entendia também que merecia ser absolvida, mas ela segue cumprindo a pena e principalmente, como eu disse antes, acreditando na justiça de que o júri dela será anulado e ela será levada a um novo julgamento.
1: Doutor Matheus Molin, advogado da Cláudia Tavares, a reportagem completa com detalhes e você confere, inclusive, na íntegra essa entrevista lá no portal e no Facebook e Instagram. Já aproveito, segue a gente lá, @capinzalfm. Meio dia 58.
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1: E hoje teremos uma noite mais do que especial para o torcedor argentino, especialmente para ele, o maior craque de todos os tempos, Lionel Messi, que se despede da seleção argentina logo mais à noite, num amistoso contra uma equipe africana. É um dos assuntos de Jorge Luiz Soldi. Tudo bem, Jorginho? Boa tarde.
16: Muito boa tarde a você, muito boa tarde aos nossos ouvintes. Em nome do Magazine Luiza, passamos então às informações esportivas de hoje. Lionel Messi para a sua despedida da seleção argentina nesta terça-feira, às 20 horas, em amistoso contra Benin. O jogo está marcado para as 20 horas e será disputado no Estádio Monumental de Núñez. A partida será celebrada com uma grande festa em homenagem ao craque argentino. Messi fez sua estreia na Argentina em 2005 e desde então acumula um total de 6 títulos oficiais pela seleção. O mais marcante, a Copa do Mundo de 2022. E nessa terça-feira tem a abertura da 32ª rodada do Campeonato Brasileiro da Série B. Para hoje, nós teremos Sport Recife São Bernardo, Goiás e Atlético de Minas Gerais, Ponte Preta e Juventude. Os catarinenses nessa rodada, amanhã o Avaí enfrenta o Londrina e na quinta-feira o Criciúma enfrenta o Ceará no Castelão. O Criciúma que é o quarto colocado da competição. E amanhã será retomado o Campeonato Brasileiro da Série A. 2 jogos importantes acontecem amanhã. O Internacional recebe o Corinthians, o Beira-Rio em Porto Alegre, e o Grêmio joga diante do Remo no Mangueirão. As duas partidas têm início às 19h30. E o Esporte Clube Beija-Flor promove neste sábado, na comunidade de Santa Bárbara, um evento esportivo beneficente que vai reunir equipes de diversas cidades da nossa região. A programação contará com jogos amistosos, almoço e uma ação entre amigos. As atividades começam às 8h30 da manhã, com jogos pela categoria veterano. Ao meio-dia, será servido um almoço por adesão. No período da tarde, a programação será retomada, com jogos das categorias de base. O ponto alto e a principal atração está marcado para as 17 horas, quando o Master do Beija-Flor vai enfrentar o Criciúma. A partida terá transmissão da Capinzal FM. Não haverá cobrança de ingresso para acompanhar os jogos. Os torcedores que forem a Santa Bárbara estão sendo convidados a levar 1 quilo de alimento não perecível. Em nome da Magazine Luiza, são essas as informações de hoje.
1: Muito obrigado, Jorginho. 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Finalizamos assim mais uma edição do nosso Jornal do Meio-Dia, produção Departamento de Jornalismo da Capinzal FM, na direção de Luiz Pedro Escarton. Muito obrigado pela sua audiência, tenha uma ótima tarde e até amanhã.
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0: Olá, meu amigo. Olá, minha amiga ouvinte. Eu sou o Padre Ezequiel. Esse é o momento de despertar para o amor. Eu queria falar hoje sobre a importância de fazer pausas. Pausas que interrompem o nosso ritmo diário de trabalho, de ocupação, enfim, de preocupações e assim por diante. A pausa, de alguma forma, significa interromper o que eu fazia antes, interromper o precedente, fazer algo completamente diferente. Ativação dos sentidos não utilizados durante o trabalho, como o sentir, o paladar, o olfato e o movimento, são um contrapeso importante diante do trabalho no escritório, nas atividades profissionais, muitas vezes intensas e sem descanso. Por isso, para ter qualidade de vida, é importante fazer pausas, dar ritmo ao dia, mas não um ritmo só ocupado em trabalhar na mesma coisa. Na rotina, por exemplo, do escritório, dá para aproveitar pausas para pôr em ordem alguma coisa, como cuidar de flores, preparar algo para comer, fazer um pouco de ginástica ou fazer uma meditação e assim por diante. Por exemplo, quando um redator aproveita a pausa para ler o jornal, então ele não está fazendo nada diferente, ele está fazendo o mesmo. Quando alguém que trabalha no computador, todo dia no computador, aproveita a pausa para jogar jogos eletrônicos, ele está fazendo o mesmo. Então, as pausas são importantes, tanto é que cooperativas profissionais sabem que o trabalhador manual, se ele não faz pausas, ele aumenta o risco de acidentes. Por isso, nós devemos observar os sinais também do nosso corpo, que de alguma forma o corpo nos diz quando nós precisamos fazer pausas. Mas fazer pausa da atividade, fazer pausa do pensamento, fazer pausa da agitação é muito importante para nós termos qualidade de vida. Pensemos nisso. Vamos fazer uma oração. Deus de amor, fonte da bênção, fonte e origem do tempo, nos destes o tempo para vivermos bem, para colocarmos ritmo no tempo de tal forma que a vida possa fluir, para que encontremos o melhor. Por isso, ajudai-nos a trabalhar, mas também a descansar, a perceber o ritmo da vida e a perceber a necessidade que o nosso corpo e a nossa mente têm de descansar, de não manter o mesmo ritmo sempre até nos esgotarmos. Ajudai-nos, Senhor, a termos qualidade de vida. Em nome do Pai, do Filho, do Espírito Santo. Amém.
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novo, hoje, terça-feira, 6 de outubro de 2026, por aqui estamos, mais uma edição do nosso Você Que Manda, aqui na rádio feita pra você. Vai mandando o seu alô e o seu recadinho e fazendo a festa junto com a gente na direção de Luiz Pedro Scarton na recepção. 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E você vai mandando o seu recado, vai mandando o seu alô pra gente no 98815-6435. Vai mandando o seu alô pra gente aqui na 102.3, a rádio feita pra você. Música.

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1: E assim nós começamos o nosso Você Que Manda de hoje com Cosmo Express. Isso mesmo, das antigas, né? Casa Separa tocando por aqui. Lembrando que eles vão estar segunda-feira, né? Dia 12, aí na comunidade de Linha Sul Ouro. E a gente vai estar por lá também, né? Fazendo a transmissão de mais este grande evento. E um comunicado importante aí, para você que quer já adquirir a sua ficha de churrasco de gado ou suína antecipada, tá? Para a festa do dia 12 lá na Linha Sul, tem disponível na Sorveteria da Ivete, Poço do Canhoto e também na Ouro Mac, tá? Então, para você que quer aí o churrasco, né? Já aproveitar e adquirir a sua ficha antecipadamente. 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Pra você que vai lá pro matinezão, já sabe, né? Quem almoça na festa não paga a entrada. Mas se você for à tarde, né? Pra curtir aí Cosmo Express, que é aí por conta aqui da 102.3. Então manda aí sorteio ingresso, tá? Nós temos valendo aí ingresso hoje, então, para o matinezão na comunidade da Linha Sul, no dia 12 de outubro, 988156435. Não esquece, manda lá sorteio ingresso e o seu nome completo. Combinado, gente? E aí daqui a pouquinho a gente faz... Daqui a pouquinho, antes das duas, a gente faz o sorteio. Vamos dar uns minutos aí pra vocês participarem também, pra aproveitar e pra ir... se cadastrando. 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
1: E você vai participando junto com a gente, mandando o seu recadinho por aqui, aproveitando, claro, mandando o seu boa tarde também, se cadastrando para concorrer a um ingresso, então, para essa festona aí na comunidade da Linha Sul. E aproveitando, se inscrevendo também pro Ranchão. Um abraço vai para Roseli Weber, que tá na nossa sintonia. Quem mais está participando? É, mora na Vila 7 de Julho, é na Rua Francisco Assis de Almeida. Vai, manda o nome aqui, né? A Cássia tá participando também com a gente, se inscrevendo para concorrer aos 500 aí do Ranchão. Deixa-me ver. A Diana Pasquale, ela também, a Cleusa aí, se cadastrando. Gilson de Oliveira também participando pro ingresso. Um abraço vai pro meu amigo Jason também, pedindo uma música aqui com a banda Estrela D'Alva. Mandar um abraço pra Dona Maria de Cássia Stremer, na nossa sintonia, aproveitando e se cadastrando também pro Ranchão aqui. Obrigado, linda essa flor aí, amiga. Uma ótima tarde pra vocês também. Então, bora lá, né? A gente continua se inscrevendo, vai mandando o seu recadinho, valendo então um ingresso pra esse final de semana na comunidade aí da Linha Sul Ouro, para segunda-feira, aliás, né? Segunda-feira, feriado, e a gente vai estar por lá, então, junto com vocês, no oferecimento também da Auto Elite Oral Unique e vereador Thiago Viganós. 10 horas você acompanha a Santa Missa pela 102, também pelo Face, mas desde cedinho a gente vai estar trazendo tudo para vocês, né? Detalhes aí desses preparativos. Lembrando que esse ano nós temos novidade. A Romaria saindo às 6 da manhã. Depois nós temos também a procissão motorizada, né, tradicional, aí como acontece todos os anos, às 9. E assim, respectivo, após as suas santa missas. E a gente vai trazendo mais música aqui na tarde. Quem vem para cantar agora? Chegando ele, vai estar em novembro. Nossa Senhora da Saúde, Rogério Magrão.

0: amigo Jaison, a gente curtiu aí Estrela Dão Vaceu, o barco afundou. E claro, Rogério Magrão também cantando aqui na 102.
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0: Temos tempo aí com nebulosidade aqui no centro de Capinzal e Ouro. Tivemos garoa, né, gente? Probabilidade para chuva também agora à tarde. Temperatura neste momento aí na casa dos 20 graus.
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0: Os familiares comunicam com pesar o falecimento de Maria Madalena Almeida Maciel, ocorrido no Hospital Nossa Senhora das Dores, aos 96 anos. 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Comunicamos com pesar o falecimento de Maria Madalena Almeida Maciel. Serviços fúnebres a cargo das funerárias Navegantes e Gasser. Aos familiares e amigos, as condolências da Capinzal FM.
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0: bem, gente? Estamos de volta. Você que manda aqui na Rádio Feita pra você. Galera que quer participar, curtir Cosmo Express na Linha Sul, segunda-feira à tarde, tá? Vai mandando aí o seu nome, sorteio ingresso 988156435, tá, gente? Vai mandando esse recado. Um abraço, meu amigo Márcio Facim, que nos acompanha no Pinheiro Alto. Márcio, ainda não ouvi o seu áudio, mas já vi que você tá por aqui, tá? Pra Cleusa também, que tá aí ligada junto com a gente. Quem mais? Tá, a galera se inscrevendo pro Ranchão. Um abraço pra Ângela Figueiredo na nossa sintonia. Boa tarde pra você também, amiga. Lembrando, né, além de tudo isso, pra você participar aí da nossa promo do Dia das Crianças, né, gente? Não pode perder, não. Daqui a pouquinho a gente vai falar mais. 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Para você que tá ligado aqui também, então, junto com a gente. Para você que tá na sintonia da 102, tá por aí... 1h36, que eu vou dizer. Deve ter gente que já chegou no seu trabalho, tem quem vai um pouco mais tarde, tem quem já lavou a louça, já organizou tudo, tá tomando um chimarrãozinho, e tem sempre quem tá indo em função da pia lá, lavando a louça, né? Porque sempre tem, às vezes a gente se atrasa, ou daí almoça, faz um cafezinho, toma um chimarrãozinho, e aí vai pra louça, né? Independente do que você estiver fazendo, para tudo agora, presta atenção aqui na 102, tá? Porque a gente tá recebendo as, ó, 1h37, o Bruno da Farmácia São João. Ó, suspense, né?
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0: 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Por aqui vou atendendo meu amigo Márcio Facinho do Pinheiro Alto. Pediu Navisson, tá chegando.

Anderson com Rainha Musical cantando aqui, Travesseiro Encharcado na 102. Um abraço para Marlene Lopes Duarte. Também mandando o seu alô por aqui. Quem mais? Ah, agora aqui, isso é utilidade pública, tá, gente? Então, ó, foi encontrado um documento de Unler Aran Reyes Figueira. E encontra-se aqui na recepção da Capinzal FM. Então, só passar para retirar. Abraço também para Elecir Moraes, participando com a gente, se inscrevendo também pro Ranchão aqui da 102. Quem também, a Silvana Zene, participando junto com a gente. Não esquece, gente, aí você vai aproveitando e vai se cadastrando também pro sorteio aí, pro valendo o ingresso pro segunda-feira, né? Esse ano, na segunda, oferecerei lá na comunidade da Linha Sul. Então, com a banda Cosmo Express e com a cobertura aqui da 102.3. 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

0: 59, gente. Esse é você que manda aqui na 102.3. Mais um recadinho por aqui de utilidade pública. Foi encontrado em frente ao Hospital Nossa Senhora das Dores uma carteira de cor rosa com documentos em nome de Judite Ramos e está aqui na recepção da Capinzal FM para retirada somente em horário comercial, tá, gente? 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Já tem muito mais música aqui na 102.3. Ah, gente, sorteio do ingresso. Depois das duas a gente vai fazer, então, tá? Pra você que tá ligado junto com a gente. Então vamos fazer assim, participações encerradas. Daqui a pouquinho a gente faz o sorteio pra saber quem vai curtir segunda-feira Cosme Express aí em Linha Sul Ouro.
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2: 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Motociclista de 19 anos foi abordado ontem pela Polícia Militar após fugir de uma fiscalização e fazer manobras perigosas em Capinzal. Segundo a PM, ele trafegou na contramão, circulando pela calçada e colocando pedestres e outros motoristas em risco. A ocorrência começou por volta das 16 horas no centro e terminou no acesso à Cidade Alta, na Serra. A motocicleta estava com licenciamento atrasado desde 2011. Capinzal. Um homem de 43 anos foi preso pela Polícia Militar ontem à noite na rua Genoro da Costa, no município de Ouro, após descumprir medida protetiva e manter contato com a vítima. Durante a ocorrência, ele tentou fugir, sofreu uma queda e foi atendido pelos bombeiros, encaminhado ao Hospital Nossa Senhora das Dores e depois preso em flagrante. 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E mais de 1 milhão de eleitores faltaram no primeiro turno das eleições 2026 em Santa Catarina. Ao todo, foram 1.086.492 ausências. Quem não votou deve justificar até o dia 3 de dezembro pelo e-título, autoatendimento eleitoral ou no cartório eleitoral. No segundo turno, em 25 de outubro, o prazo para justificar será 8 de janeiro de 2027. A falta não justificada pode gerar restrições eleitorais e, após 3 eleições consecutivas, levar o cancelamento do título. 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
2: Quando são 2:04, você que manda aqui na rádio feita pra você e contando sempre com a sua participação. Um abração pra Gerci de Lima também, confirmando aí a sua audiência, deixando o seu alô pra gente aqui na tarde. 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

Muito bem, gente, são 12 horas com mais 12 minutos. Olha só, pra quem tá pedindo daqui a pouquinho, tá? Depois que o Everton estiver por aqui, que a gente trocar umas ideias. Aí a gente vai estar fazendo o sorteio, então, do ingresso. Tá lá pra comunidade da Linha Sul, pra quem vai curtir o Cósmico, como que a gente diz, não é mesmo? Vamos curtindo por aqui, quebrando um pouco o ritmo. Capital Inicial, já tem Everton pra gente conversar muito aqui na tarde da 102. Não vou falar de futebol com ele hoje, tá, gente? Depois eu conto pra vocês por quê.

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0: Estamos sem. O
1: que, que foi?
0: Estamos sem os fones.
1: Não fumega?
0: Não fumega porque não tem o cabo. Boa tarde.
1: Foi embora, boa tarde. Que bom, assim eu posso colocar uma trilha sonora bem marota aqui que você não vai saber.
0: Deixa eu te contar, Marinês, que eu cheguei aqui agora há pouco e escutei umas vacas, umas galinhas. Pensei, meu Deus, gente, mas nós estamos aonde?
1: No sítio do Fidomijeca a gente tava.
0: Por isso então
1: sabe
0: que tinha
1: como
0: esses barulhos.
1: Sabe como é que era o nome da música?
0: Como?
1: Aqui no sítio.
0: Ah.
1: As coisas são diferentes.
0: Eu já achei que nós estava ouvindo aquela música do Márcio Pedro lá, que ele toca às vezes em quando, das vaquinhas lá, que tinha tantas.
1: Não.
0: Eu já achei que era aqui.
1: Não, né? Era Fidomijeca cantando que no sítio é diferente. Mandar um abraço. Ah, abraço não, ó. Utilidade pública. A dona
0: Cleusa.
1: Cleusa. Encontrou a carteirinha aí no Jacob Dorini, em nome de Manuela Cardoso Patrício, tá? É uma carteirinha da escola Mater Doloro. Também foi encontrado, gente, em frente à padaria Oca, uma calopsita bem mansinha. Então procura aí, né, na sua casa, se fugiu. Essa calopsita está nesse telefone aqui, ó, 998057796, tá? Então, nesse telefone, então aí nas proximidades da padaria Oca do Pão, né, se sumiu uma calopsita aí da sua casa, está nesse número aqui, 998057796. Não deu tempo de anotar, pode chamar a Fernanda aí na recepção, que ela repassa, então, pra vocês.
0: Não gostei de ficar sem fone. Primeiramente, tá? Só pra deixar claro por aqui.
1: Tá bom.
0: É. Mas nós vamos falar de esporte, nós vamos falar de futebol hoje, Marinês.
1: Futebol não.
0: Não? Por que não? Ah, lembrei de uma coisa. Tá tocando a trilha? Não tô escutando. Sabe do que, Marinês? Sexta-feira da semana passada, jogou São Paulo e Santos no Morumbis.
1: Não precisa falar disso.
0: E o Santos ganhou do São Paulo. Então, Marinês, é pra você ver quem que tá na frente de futebol, quem que tá melhor em campo.
1: Pelo menos nós não estamos devendo pro Neymar, tá?
0: Não, o Neymar, não, ele é dono já lá. Ele já tá doido. Nem se preocupe com isso.
1: Vou nem comentar.
0: Não, mas você vai comentar. Você é uma boa cozinheira, Marinês?
1: Dependendo do que for fazer.
0: Porque assim,
1: não,
0: ó,
1: me
0: sabe...
1: peça fazer bolo e doces, que daí...
0: Sabe o programa lá, o reality show Chefe de Alto Nível?
1: Uhum.
0: Que a Ana Maria Braga faz? Sabe quanto tá o prêmio?
1: 700
0: mil reais.
1: Ah, mas desse daí eu não ganho porque tem que ser chefe de alto nível. Primeiro que eu sou baixa.
0: É.
1: Tenho só 1 metro.
0: Na verdade,
1: pouco.
0: Até eu pensei em chamar a Fernanda pra participar desse
1: também
0: teste.
1: Também não funciona, porque
0: mas
1: ela também é baixa.
0: Também não vai funcionar, porque também é baixa. Daí comecei a pensar, a Yuri também é baixa. Aqui nós temos a Márcia, a Viviane, que são um pouco mais...
1: Não, senhor, não te engane com a Viviane que você é baixa, que ela é da minha altura. Se duvidar, até mais baixa do que eu.
0: É, mas assim, então
1: não,
0: a Márcia... Mas a Márcia é mais alta.
1: A Márcia até poderia ir, que é
0: mas
1: de alto
0: eu penso,
1: nível,
0: eu
1: né?
0: Penso assim, que nós podíamos apostar. Nós podíamos apostar nelas, alguém
1: se
0: aí.
1: Se for o Alex, é de alto nível, capaz de ganhar, né?
0: Nós temos que apostar neles, porque Ana Maria Braga está produzindo aí o Chefe de Alto Nível. E Marinês, 700 mil reais aí pra cozinhar?
1: Você acha que vão ganhar, vão dividir com nós, de certo?
0: Ah, bom, mas daí estamos fazendo merchan.
1: Não, né? Não, mas daí não rola. Não...
0: Marinês, tem alguma notícia aí?
1: Não.
0: Não? Mas aqui eu tenho.
1: Não vou, porque você ficou falando aí do futebol, que eu disse que não era pra falar hoje do futebol e não vou falar nada.
0: Marinês, você sabe que tem alguns artistas que estão se separando. Estão acabando seus casamentos.
1: Nossa!
0: Patrícia Bravanel surge sem aliança e os fãs estão vibrando com isso, Marinês.
1: Eu vi alguma coisa dela, eu vi umas fotos dela das mãos, imaginei que fosse alguma coisa nesse sentido.
0: É, ela surge sem aliança e os fãs estão dizendo que é livramento.
1: Tá, mas daí eu faço uma pergunta. Por exemplo, vai que de repente o dedo dela tava inchado e ela tirou o anel que tava machucando.
0: Mas eu não uso, né, não tenho, mas muitas pessoas têm essas questões de aliança e tiram porque não estão conseguindo usar por causa de... como é que é o nome daqueles jonfo, né? Tá meio esdionfo, né? Mas tudo bem. É, vai saber. Ela tem 49 anos aí, agora eu tô lendo aqui. E ela era, até então, ela tá casada com o Fábio Faria, que é ex-ministro das comunicações, né? Então aí, não sei o que que vai ser, se é verdade ou não. Mas ela surgiu aí sem anel. Outro casal que está também sem anel e sem aliança e explica agora tudo sem nada é a grávida Jenny Santucci, que era casada com Arthur Aguiar, que é um ator, né, e que ganhou o BBB, já foi também ganhador do BBB. Também surgem aí fim dos seus relacionamentos nesta terça-feira. Então a influenciadora Jenny postou aí nos seus stories no Instagram e de fato colocou um ponto final com a relação com o ator, com quem era casada há com quem casou há três meses e espera o segundo filho do artista.
1: Nossa!
0: Não, eles casaram há 3 meses, eles já estavam juntos há um tempo. Né?
1: Então pra que casaram?
0: Mas é assim mesmo, Marinês, as coisas são assim, mas são os artistas aí encerando seus matrimônios. E a Capinzal FM, é claro, contando tudo pra você desses, né, dessas notícias que então, mudam o seu dia.
1: Inclusive, tá olhando a foto da aqui da Ana Maria Braga, os cabelos dela parecem bem de uma calopsita, né?
0: Não. Agora você também, né? Você também pegou pesado.
1: Mas é verdade.
0: Mas ela é chefe de alto nível.
1: Sim, ela não. Ela faz o programa do chefe de...
0: Sim.
1: De alto nível, né, gente?
0: Falando em pessoas aí de alto nível... Cadê? Falando em pessoa de alto nível, nós vamos falar do Messi, né? Vamos falar do Messi aí hoje. Então, Messi posta mensagem ante despedida da seleção argentina. Sabe o que ele disse? Me vou em paz. Bem assim, simples.
1: Oi, e verdade que o CR7 lá voltou aos treinos?
0: Voltou. Ó, mas vamos falar do craque argentino primeiro.
1: Tá bom.
0: O craque argentino agradeceu pelo carinho ao longo da trajetória. Esta camisa foi o meu sonho, o meu orgulho e a minha vida, diz ele. Então hoje o argentino aí se despede da seleção. Fizeram até uma camisa comemorativa, algo aí que vai... lotar aí, com certeza, o Monumental de Núñez, que é o estádio aqui na Argentina, amistosa contra Benin. Nossa, mas também vão querer que o Messi termine a carreira aí fazendo 20 gols numa partida, né? A bola então rola às 20 horas, o Sport TV vai transmitir essa partida despedida do Messi da seleção argentina. Não ganhou a Copa esse ano, não deu pra ele, já pensou assim, então agora
1: tchau.
0: Eu vou. Tchau. Não, tô aqui ainda, pode ir.
1: Não, do Messi eu falei, né?
0: Ah, tá.
1: Viu, Fábio Júnior se derrete pela filha Cléo após brigas com o Fiuk, né?
0: Uhum.
1: Tem fotinho deles, um vídeo em que o cantor publicou um vídeo em que a atriz e cantora apareceu cantando o pai. Um dos seus grandes sucessos aí do Fábio Júnior, lançado em 1978. E a Cléo fez uma pequena alteração na letra aí. Aí agora ele se derretendo por ela. Não sei se tem. Se é tudo briga mesmo, se é só merchan.
0: Não sei.
1: Nem a gente não sabe direito também. Enfim, vamos ver como a gente fala sempre. Aguardaremos
0: os próximos capítulos,
1: né? Quem mais que nós estamos falando por aqui? Eu tinha achado... Ah, aqui, ó. Também uma outra reportagem envolvendo ainda a morte do cantor Rick, né?
0: Uhum.
1: Que a polícia analisa celulares e a câmera que foram recuperadas em helicóptero. Eles reúnem... Eles estão integrando... Passa os equipamentos aí, integram as diligências, né? Pra tentar apurar o que realmente aconteceu nesse acidente ocorrido em 21 de setembro. Embora muita gente tenha compartilhado muita coisa nas redes sociais, fake, né?
0: Sim. Na internet, então, na verdade, é como a gente comentou aqueles dias, né? Inteligência artificial, muitas coisas estão rolando na internet. Cuidado com o que você compartilha e também cuidado com o que você vê. Às vezes você acha que aquilo lá é o certo, tá tudo certinho, mas não é.
1: O que eles analisaram até agora indica que não há elementos suficientes, tá? Para apontar o que provocou o acidente. Mas nessa hora aí todo mundo vira especialista, né?
0: Sim.
1: E quer dar a sua versão.
0: Na verdade, eu ainda não sou especialista porque eu não dirigi um avião ainda, né?
1: Pilotar.
0: Não é pilotar?
1: Não é pilotar, não é dirigir.
0: Não, mas...
1: Pilotar.
0: Ah, tá? E navio é navegar. Entendi. Marinês, achei que você ia falar de Cauã Reymond, de Gustavo Lima. Agora não vai falar nada
1: tô
0: dele?
1: Não, tô falando de quem já se foi. É, por falar de quem já se foi, Marília Mendonça.
0: Sim, mas já faz tempo.
1: Já divulgada aí as primeiras imagens da série documental.
0: Com a Maiara Maraíza.
1: Isso mesmo. Né, contando um pouquinho da história. A produção vai mostrar em momentos inéditos os bastidores da rotina da dupla sertaneja, além de acompanhar as relações entre as irmãs, né? É uma série documental, na verdade, de Maiara e Maraíza, mas que vai trazer também a de Marília. Tem duas, tá? Tem Marília e tem a delas também. Inclusive, a gente comentou aqui outro dia que elas andaram participando daquele programa nesse... Canto Eu Canto, é uma coisa assim, apresentado pela cantora Sandy, né? Em que entrevistou as duas, inclusive elas contaram um pouco da história, que a relação delas com a Marília Mendonça vem muito antes da carreira,
0: música, né?
1: Muito antes da música, então bem bacana, falando delas também. Agora pode falar.
0: Não, eu achei que você ia falar do Gustavo Lima, do Cauã aí, não sei se você
1: do Cauã
0: tá no site do G-Show aí?
1: Não.
0: Ah, achei que estava no site do G-Show.
1: Não.
0: Ah, então não vou comentar, porque isso aí é você que teria que comentar.
1: Por quê?
0: Eles estão... Eu tô achando meio um monte de foto aí, mas onde já se viu uma coisa dessa?
1: Sim, exibindo...
0: Tão achando que o site da Globo aí é o quê?
1: Exibindo o corpício lindo deles.
0: É, ainda que não tenha o Roberto Carlos aí pra exibir as... O que você... As pernas lá.
1: Belle gambe.
0: Belle gambe?
1: Eco.
0: É.
1: Então...
0: Mais alguma coisa por hoje, Marinês?
1: Olha, eu acho do que a gente tinha pra comentar.
0: Ontem a gente falou um monte de coisa também, e hoje nós falamos até as que tinha hoje já.
1: Das celebridades, né? Bastante coisa que falando do
0: pessoal.
1: Eu vi
0: que aqui, ó, Paramount conclui compra da Warner. Como que é? Warner?
1: Da Warner.
0: É, e cria gigante, hein?
1: É, são fusões aí das TVs por assinaturas, né?
0: Sim.
1: Assim como você tem, eu acho que a Disney, que dentro dela tem a Pixar, a Marvel, enfim, e assim vai indo.
0: Com certeza.
1: As fusões que nem acontece, né, com os outros. Ah, falando, quem lembra de Susana Werner? Tu lembra dessa atriz? Ela é uma atriz que ela tava morando fora do país, voltou, ela chegou a namorar, se não me engano, a Susana... Namorou o Ronaldo
0: Fenômeno?
1: Não lembro, mas o marido dela é... Não, acho que ela não chegou a namorar, foi a Emily, que namorava o Ronaldo Fenômeno. A Susana Werner é casada há muitos e muitos anos com o goleiro Júlio César.
0: Ah, é?
1: Sim, eles moravam fora do país. 20 anos eles moraram fora e agora eles voltaram ao Brasil e ela pretende, então, ingressar no mercado imobiliário, porque diz ela, não consigo ficar parada.
0: É.
1: Né?
0: Muitas pessoas não conseguem.
1: Uma família muito bonita, ó. Inclusive, olha ali, ó.
0: Ah, oh, mas essa é a Susana?
1: Essa é a Susana.
0: Não, é a Susana Werner?
1: Essa sim. E daí o Júlio César.
0: É, ele conhece. Esse muitos conhece. Anos goleiro da seleção canarinha.
1: Bastante tempo que eles estão juntos.
0: É.
1: Ó, eles moravam em Portugal e ela disse assim, ó, Portugal deixará muitas memórias incríveis desde os dias lindos e ensolarados. A luz daquele local é especial. A comida, a calmaria, os locais de serem explorados. Acho que é isso por hoje.
0: Tchau, então. Tchau. Vamos nessa.
1: Não, daqui a pouquinho preciso que você volta, tá?
0: Tá. Vai dar samba?
1: Vai dar samba. Com o Daniel por aqui. Na volta você vem porque vai dar sorteio de ingresso, tá?
0: Então tá, beleza.
1: Combinado?
0: Amanhã eu trago o fone porque eu não consegui me achar hoje, não consegui falar. Imagina se tivesse falado, né? Não consegui fazer o que eu tinha que fazer aqui. Tô me sentindo...
1: Programa.
0: Sim,
1: até daqui a pouco.
0: Até daqui a pouco. Esteja bem.
1: Anca-te.

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2: Bora, são 2:36.
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6: Tá na hora, Marinês?
2: Já, Demovante.
6: É já, Demovante? Olha lá, Marinês, muitas participações por aqui.
2: Isso aí.
6: Ó.
2: Ficar em casa hoje.
6: Ficar em... o quê? Ah, o pessoal da bagunça? É. A chefe de alto nível tá do meu lado aqui. Tem tambor?
2: O que que a gente
6: eu não
2: faz?
6: Escuto, Marinês, porque eu estou sem fones, né? Mas vamos lá. Vamos lá. Curtindo quem? Cosmo Express?
2: Aham.
6: Vai curtir então lá Nilson, Luana, enfim, toda a equipe. Um abraço porque eles que são parceiros da Capinzal FM, a banda Cosmo Express. Conheço eles pessoalmente, já tive a oportunidade de tirar foto com eles. Mas não é o intuito de falar agora, né? O intuito agora é fazer o sorteio. Então vamos lá.
2: Mas ninguém perguntou.
6: Mas eu falei.
2: Se você conhece eles, você tirou foto com eles, tá?
6: Sim. Não é que Tramontina corte rápido.
2: Não, eu tenho que não posso incomodar ele. Porque no caos, né? É que eu não posso dizer pra ele que eu sou véia.
6: Você conhece já há tempo, né?
2: Muito.
6: Mas vamos fazer o que importa, Marinês.
2: É, não é aquela do nascia 10 mil anos atrás, mas quase.
6: É só 1 mil anos atrás.
2: Quando eles ganharam o disco de ouro, eu já curti a Cosmo e já ia nos bailão com eles. Então você imagina.
6: Vamos lá?
2: Vai lá.
6: Demovante, então, aqui. Sorteando, então. Final do telefone 5758.
2: Tem perna?
6: Tem duas.
2: Braço?
6: Também.
2: Ah.
6: E eu acho que é flamenguista pela foto que eu vi ali.
2: Será?
6: É.
2: Então, peraí.
6: Márcio Facin leva então aí o ingresso para curtir Cosmo Express lá na linha sul, na próxima segunda-feira.
2: Isso mesmo. Como é que faz, então? Passa aqui na recepção, tá? O ingresso vai ficar disponível com a Fernanda. Daqui a pouco a gente já vai deixar aí pra ela. Então, passa aqui pra retirar o seu ingresso. Márcio, se você não vir mandar alguém, por favor, manda seu recadinho pra gente aqui. Ou se alguém que vem buscar pra você.
6: Show de bola. Obrigado.
2: Certo.
6: Então tá bom.
2: Tchau.
6: Boa festa pra vocês. Nos vemos na programação aí e lá na Linha Sul também.
2: Nossa, que boa festa. Vendo na programação, gente. Amanhã você vê. Já é só terça-feira. Everton tá achando que vai tirar folga.
6: Ah, é. Eu achei que hoje já era sexta.
2: Quer tirar folga o resto da semana, de certo?
6: Achei que já era sexta.
2: Não, né? Hoje é terça-feira.
6: Terça?
2: Tá? Terça-feira.
6: Tá.
2: Tá bom? Combinado?
6: Então, combinado.
2: Amanhã, de volta.
6: Beleza.
2: Sem falar do

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0: Muito bem, gente, são 2:49. Eu sei que ele tá ouvindo, viu, Everton? Vou perguntar e tenho certeza que a Graça vai me responder. Demo Vanti?
1: Demo, boa tarde.
0: Boa tarde. Tu sabe que eu fico judiando o Everton no italiano aí, mas ele já aprendeu alguma coisa pra se defender, Gra.
1: É, tem que dar, né? Precisa aprender, né? Pelo menos pra se defender.
0: Com certeza. 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
1: 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Por aqui vem chegando, gente, 2h56. Olha só, eu vou aproveitando o ensejo, já vou me despedindo por aqui do nosso Você Que Manda de hoje, agradecendo a Cristal Vida, ao Donto Top, ao Proner Supermercado e ao Pesque Pague Menegarte. Daqui a pouquinho tem informações de Brasília, tem Mauro Ribeiro comandando o Expresso 102. Volto amanhã a partir da 1. Beijo e até mais.

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2: 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Rogério Marinho escalado para discutir com o STF possíveis interferências do corte do processo eleitoral. As informações sempre com ele, Paulo Otaram.
3: O secretário-geral do Partido Liberal e líder de oposição ao governo no Senado, Rogério Marinho, foi escalado para abrir diálogo com o Supremo Tribunal Federal diante de eventual êxito nas urnas em segundo turno. Marinho já conversou com o decano da Corte, ministro Gilmar Mendes, e também com Cristiano Zanin. Nesta terça, tem agenda com o presidente do STF, ministro Edson Fachin. Ele procura os magistrados como coordenador de campanha de Flávio Bolsonaro e, segundo disse em coletiva de imprensa, leva aos ministros preocupações da campanha de Flávio para as disputas em segundo turno eleitoral.
4: Essa questão que está acontecendo aí com essa interferência é, na nossa opinião, indevida com a justiça especializada. Né? Você tem um STF onde você inventou agora um corregedor geral do Tribunal Eleitoral. Né? Então, a gente vai conversar com o Fachin e colocar nossas preocupações.
3: Nesta terça-feira, novas adesões à campanha de Flávio foram anunciadas. Após a confirmação de personagens da política como Romeu Zema, Ronaldo Caiado, Cleitinho, governador eleito de Minas Gerais, e do presidente de honra do MDB, o ex-presidente Michel Temer, foi a vez do União Brasil e do Progressistas sinalizarem na mesma direção. A oficialização se dará em ato específico, já agendado para esta quarta, aqui na capital do país. De Brasília, Paulo Otaram.
2: Obrigado, Otaram, pelas informações direto de Brasília, que voltam às 16h50 na programação da Capinzal FM, sempre no oferecimento do Econômico Atacadão, barato todo dia, econômico o ano inteiro.
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1: 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Capinzal FM, são 15:07. Senhoras e senhores, estou chegando para junto com você reviver o melhor do flashback.

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0: Muito boa tarde, meu amigo e minha amiga do rádio. Que bom estar na sua companhia em mais um dia a dia a dia. Hoje é dia 6 já dia 6 de outubro, o ano 2026. Para quem não me conhece, eu vou me apresentando, eu sou Mauro Ribeiro. Desde pequenininho nasci com a missão de levar alegria para você, aonde você estiver, através das ondas sonoras do rádio. Azá nós, hein? Na sua casa, no seu carro, no seu trabalho, no interior, na cidade, aonde você estiver, vamos juntos! Até às 4 da tarde com o melhor do flashback aqui no Expresso 102. Eu quero contar com a sua participação aí no 988-1564-35, pedindo a sua música para você matar a saudade, ou no 998-14-1333 para você participar do Ranchão do Proner, Ranchão dos 500. Sempre lembrando que você tem que colocar o seu nome completaço, 998-14-1333. 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Onde música, gente? Começando assim, ó. Far David, Words Don't Come Easy. Essa aqui é de 1982.

0: Tá aí o som de Fort David, World Don't Come Easy. Essa aqui de 1982, já viajando, hein, pro tempo, matando saudade dessas grandes épocas. Quem viveu nos anos 70, 80, 90, já sabe, né? Os melhores anos das nossas vidas. Claro que 2026 também é um ano bacana, porque quem faz o ano bom somos nós, né?
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0: Senhoras e senhores, pode pedir a sua música que nós vamos atender você com o maior prazer. 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
0: Conferindo o seu relógio, são 15h16. 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
4: Os familiares comunicam com pesar o falecimento da senhora Maria Madalena Almeida Maciel, ocorrido no Hospital Nossa Senhora das Dores, aos 96 anos. O corpo está sendo velado na Capela de Engenho Novo. Celebração de despedida hoje, às 16 horas, logo após sepultamento no cemitério da comunidade de Agudo. Comunicamos o falecimento da dona Maria Madalena Almeida Maciel. Serviços fúnebres a cargos das funerárias Navegantes e Gasser. Aos familiares e amigos, as condolências da Capinzal FM.
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4: 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Esse é o seu Expresso 102 de volta. Bom demais, é. Voltar no tempo. Olha só, deixa eu mandar um alô pessoal lá da farmácia Container. Quase que eu errei aqui. Pessoal da farmácia Container, ouvindo a Capinzal FM, lá da farmácia Brasil Popular, lá da Cidade de Alta. Deixa eu mandar um alô aqui, é a Marluz, a Nayara, o Luiz, o Eduardo e a Cristiane estão ouvindo aí, pedindo a música com Cidade Negra. Vamos rolando daqui a pouquinho, já tá aqui, ó, na ponta da agulha. Obrigado, pessoal, lá da farmácia Brasil Popular, lá na farmácia Container. Gratos pela audiência. Vamos lá, tem mais participação do ouvinte, dona Vitória Bareta. Boa tarde, dona Vitória, tomando um chimarrão e escutando o nosso programa, coisa boa demais. Deixa o meu abraço também aí pro seu Chicão, dona Vitória. Dona Vitória, deixa eu falar uma coisa pra senhora. A senhora pare de subir nas árvores, dona Vitória, pra subir nos coqueiros. Vocês acreditam que a dona Vitória, ela sobe nos coqueiros pra poder pra poder tirar as folhas pros coqueiros virem mais bonito? Ela sobe do coqueiro. Ui, a dona Vitória. Grande abraço, dona Vitória. Obrigado sempre pelo carinho da sua companhia. Tá bem o seu Chicão. Seu Chicão, como é que tá as coisas aí, seu Chicão? Tá muito frio aí nos Lindenberg? Grato pela audiência. Quem mais com a gente? Boa tarde, Mauro Ribeiro. Sou a Vanessa. Gostaria de ouvir a música Terceiro do Plural com Engenheiros do Havaí. Ou Que País É Esse com Legião Urbana? Obrigado, Vanessa, pela companhia. Vamos tocar uma das duas. Vamos ver essa aqui. Terceiro do Plural não tem. Vamos procurar. Eu acho que vamos tocar Legião Urbana pra você, tá bom? Graças. Meu amigo Márcio Fazinho, como é que você tá, Márcio? Tudo bem com você, rapaz? Dona Maria Soeli, como é que a senhora tá? Muito boa tarde, obrigado pela sua companhia. Dona Gerci de Lima, sempre na audiência da Capinzal FM. Também a Cleusa, sempre com a gente. Dona Cleusa, como é que tá o Silvano por aí, dona Cleusa? Tá tudo bem? Vamos que vamos, então, atendendo o pedido do pessoal lá da Farmácia Container, chegando o som de Cidade Negra. 15h24, boa tarde pra você. 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

0: Aí o som de Cidade Negra, Pensamento. Obrigado, meu amigo, minha amiga do rádio, pela companhia. Você está no Expresso 102 e agora chegou aquele momento. O momento de nós descobrirmos por onde anda o seu cantor preferido. E hoje quem está pedindo a música e também pedindo por onde anda é o Fabinho. O Fabinho que tem 20 anos e é fanzaço da música Flashback. E ele quer saber por onde anda os cantores do Modern Talking. Tá valendo então, Fabinho. Vamos descobrir junto?
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0: 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Por onde anda o grupo Modern Talking? Ó, nos anos 80 fizeram um grande sucesso a dupla formada pelos alemães. É o Dieter Bohlen, e também que foi o compositor e o produtor, e o Thomas Anders. Sucesso mais tocado nas rádios dos anos 80, como Sherry Hill, Brother Louie, You Went Hard Me Hard. Você viu como o inglês tá bom, hein, Fabinho? Eles se separaram em 1987, no auge da carreira. Teve um desentendimento ali, provavelmente aí pelo financeiro, né? Porque um ganhava mais do que o outro, né? O produtor, que era o Dieter, ele ganhava mais. E daí o Thomas não gostou muito e acabaram se desentendendo. Voltaram em 1998, novamente fazendo o mesmo sucesso. Daí, em 2013, eles pensaram, vamos parar com tudo, não vamos mais cantar, né? E aí, em 2003, eles pararam de vez, definitivo. Não fizeram mais música, não cantaram mais e não fizeram mais shows. Por onde eles andam hoje, Fabinho? O Thomas Anders, ele tem a carreira solo e ainda faz shows pela Europa e também pela Rússia. Já o Dieter, ele é produtor musical e jurado de programas de talento na TV alemã. O grupo não se reuniu mais para fazer shows nem de despedidas. Tá, então, Fabinho, por onde anda o Modern Talking? E para relembrar o seu grande sucesso, Tá aí, ó. Modern Talk.

0: Tá aí o sucesso do Modern Talking de 1982, You My Heart e o Marção. Tocando aqui na Capinzão FM, uma rádio feita pra você, Fabinho. Obrigado aí pela colaboração. E você, quer participar do Por Onde Anda? Quer descobrir por onde anda o seu cantor preferido? 988-1564-35 e juntos vamos descobrir. Tá valendo aí, também pode participar do Ranchão, claro que pode. 998-14-1333. 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
0: Ah, como é bom matar a saudade, né? Voltar no tempo, lembrar de coisas boas. Lembrar do tempo que a gente mais ou menos andava de pé no chão e não doeu o pé. É, hoje, se a gente for colocar os pés no chão, parece que arde, né? Parece que tem espinho no chão. Lembrar dos tempos que a gente chupava laranja debaixo do pé, assim, encostado na sombra da laranjeira, bergamota, eita, coisa boa. No tempo que nós jogávamos bola na chuva, se sujava de barro. Ah, que tempo bom! Dona Dorothy, seu Leopoldo, sempre na escuta. Boa tarde para vocês lá em Zorteia. Nosso boa tarde também para Daiane Lazarotti Vieira, tá pedindo uma música com a Vanusa. Vamos tocar para você daqui a pouquinho. Quem mais com a gente? Deixa eu ver aqui. Boa tarde, Mauro Ribeiro. Me coloque aí no sorteio do Ranchão. É, sou do distrito de Santa Lúcia, mas não colocou o seu nome. Por gentileza, a senhora poderia colocar o seu nome completo para a gente poder fazer o cadastro aqui, tá bom? Quem mais com a gente? Boa tarde, Mauro Ribeiro. Quero participar do Ranchão da Capinzal FM, também não colocou o nome. Gente, para você participar do Ranchão, você tem que colocar o seu nome completo para a gente poder fazer o cadastro, senão a gente não consegue fazer o cadastro. Minha amiga Ângela Figueiredo, boa tarde para você também. A dona Eva Geni de Azeredo e Silva com a gente. Dona Eva, tudo bem com a senhora? Dona Eva, como é que estão as coisas por aí? Obrigado sempre pelo carinho da sua companhia. Falando de música, chegando os Paralamas do Sucesso, que vai lá para Vanessa. Vanessa, obrigado aí pela colaboração. Nós vamos tentar aí baixar a música, se ela tiver numa qualidade boa, para tocar a próxima vez para você. São faltando 20 para as 4. Boa tarde para você.
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0: Esse é o som da Vanusa, que foi lá pra Daiane Lazzarotti. Manhãs de setembro. Gente, eu volto daqui a pouquinho tocando muito mais música e atendendo a participação do ouvinte.
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0: É a semana da criança, né? E qual que era a traquinagem que você fazia antigamente, hein? Qual que era a traquinagem que você nunca esquece? Eu, por exemplo, quando eu era pequeno, eu saía junto com o meu primo e a gente pegava couve, sabe aquela salada couve? Já levava um pacotinho de sal, achava uns pés de limão e nós sentávamos na sombra comendo couve, sal, com sal, couve, a gente temperava ali mesmo e comia ali mesmo. Gente do céu, que é que eu vou dizer lá em casa, hein? Então, era assim mesmo, né? Deixa eu mandar um beijo especial pra minha esposa e também pro nosso filho Igor, que está ouvindo a Capinzal FM. Sempre na audiência, obrigado sempre pelo carinho da companhia, obrigado sempre pelas orações. Hoje vai ter sopa, uma sopinha hoje. Sopinha deliciosa. Coisa boa demais, hein? Quem tá com a gente também é a dona Marli, lá do restaurante da Serra. Dona Marli, boa tarde.
9: Boa tarde, Mauro, tudo bem?
0: Tudo bem, a senhora?
9: Manda uma música pra mim, eu vi que eu tô organizando a cozinha, agora terminando a organizada.
0: Tá bom.
9: Eu tô escutando você aí, tá bom?
0: Ah, coisa boa demais, hein? Pode deixar. Vou mandar pra senhora, eu Vando, daqui a pouquinho. Quem mais com a gente? Boa tarde, Mauro Ribeiro. Aqui é a Patrícia Alves da Silveira, moro aqui na Nova Sorteia. Coloca meu nome no sorteio do Ranchão da Capinzal e toca uma música pra mim aí. Deixa pra nós que a gente já vai tocar pra você, tá bom? É, quem mais com a gente? Boa tarde, Mauro Ribeiro. Sempre na escuta, o Teodoro de Ponte Serrada. Chegando o Vando pra cantar. Fogo e Paixão. Isso aqui vai lá pra dona Marli, lá do restaurante da Serra.

Daí o som do Vando, que foi lá pra Dona Marli, terminando o dia, né, e curtindo a Capinzal FM. Obrigado sempre pelo carinho da sua companhia. Olha só, gente, achados e perdidos, utilidade pública, foi encontrado o documento em nome de Runler Aran. Reis Figueira, encontra-se aqui na recepção da Capinzal FM, é um documento estrangeiro. Foi perdido no trajeto início da serra até o trevo da Vila 7 de Julho, um celular Samsung Galaxy A32 de cor azul. Azul claro, se alguém encontrar, por gentileza, ligar no 49-920-04-2237. 920-04-2237. O quê? Já acabou, que peninha de galinha. Dona Ivanir dos Santos, obrigado, Dona Ivanir, sempre pelo carinho da sua companhia. Obrigado sempre pela audiência. 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Vem aí, Jardel Martinazzo e o Capinzal Sertanejo. Também você vai ficar bem informado com o Capinzal Notícias e eu volto amanhã, contando com a sua participação a partir das 3 horas da tarde aqui na Mais Ouvida Capinzal FM, uma rádio feita pra você. Fique assim, ó. Engenheiros do Havaí, terceira do plural. Tchau, tchau, gente. Fui. Que Deus te abençoe nesta tarde, que Deus te abençoe na noite, que Deus sempre te abençoe. Tchau, tchau.

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1: 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Temperatura 19 graus, tempo nublado aqui no Baixo Vale. A Comissão Parlamentar de Inquérito CPI dos Medicamentos da Câmara de Capinzal chega à etapa final dos trabalhos nesta sexta. A partir das 9 horas da manhã, será realizada a leitura do relatório final da comissão, documento que reúne as conclusões das investigações sobre possíveis irregularidades na gestão, controle, armazenamento, distribuição e fiscalização de medicamentos da rede pública municipal. A informação foi confirmada pelo presidente da CPI, vereador Cauê Oliveira. A leitura do documento deverá marcar o encerramento formal dos trabalhos da comissão, que iniciou ainda na apuração no primeiro semestre deste ano. A CPI foi criada a partir do requerimento apresentado pelo vereador Cauê após identificação de inconsistências relacionadas aos estoques e ao fluxo de medicamentos na farmácia municipal. Desde então, os vereadores que integram a comissão fizeram diligências, analisaram documentos e ouviram servidores, gestores, ex-integrantes da administração municipal e profissionais ligados às áreas farmacêutica e fiscalização sanitária. A Secretaria de Obras do município de Ouro realiza hoje melhorias na rede de drenagem na comunidade de Pinheiro Alto, substituindo tubulações antigas por galerias de 2 metros de maior vazão. A medida busca evitar alagamentos e o transbordamento durante as chuvas intensas. Essa ação integra um cronograma contínuo de adequações na região, que já recebeu outras melhorias na semana anterior. Os trabalhos seguem ao longo do dia para garantir maior segurança e melhor escoamento das águas das chuvas. 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
1: 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Capinzal FM 4 e 6. 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E chegamos por aqui para mais um campeão de audiência nessa linda terça-feira, dia 6 de outubro de 2026.

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2: Bora lá então com o nosso Capinzal Sertanejo. Você deve ter feito aquele comentário, mas lindo dia, bonito dia, cadê o sol? Mas não é porque o sol não aparece, tem dias que a nossa vida, ela não é, digamos que, presente o sol. O sol nunca, digamos assim, está 100% presente. E nem por isso que deveremos dizer que aquele dia é um dia não é bom, é um dia ruim. Não, de forma alguma. Então devemos agradecer a Deus, primeiramente, o dom da vida, por estarmos aqui. Então é um dia maravilhoso, cada dia é especial. E hoje também, mesmo sem a presença do nosso rei sol, tempo nublado aqui no Baixo Vale, temperatura 20 graus, estamos na primavera barra verão, se aproximando da estação mais quente do ano. 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Sua participação agora valendo na nossa programação. Música boa vai rolar, claro, informações, curiosidades, convites especiais para eventos, para promoções, como por exemplo o Ranchão da Capinzal e tantas outras. Fica por aí que a gente comanda por aqui.
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Ah, que modão, gente. Se você observar a letra dessa música, ela retrata a busca pela felicidade nas pequenas conquistas do dia a dia rural, né? Você que mora no campo, você que tem uma ligação com o meio rural, mesmo diante das dificuldades, né? A música, ela, como você observou, ela busca destacar o sacrifício do narrador, que muitas vezes se contenta com refeições simples, né? Com pão com mortadela, farinha com ovo, quem nunca comeu isso, né? Para garantir que a mulher e os filhinhos tenham franguinho na panela. E esse contraste, ele evidencia o valor do cuidado familiar e da resiliência, pilares da cultura justamente caipira. A letra, ela utiliza elementos típicos no campo, como burrinho preto, vaquinha cinderela, né? O carijó canta cedo, para criar uma atmosfera bem autêntica e aproximar o ouvinte da realidade rural. E a expressão pão com mortadela, longe de qualquer conotação política, simboliza humildade e a luta diária do trabalhador rural, do campo, né? O trabalhador rural. Então, o cantor, no caso, a interpretação belíssima de Lourenço Lorival com Ana Castela, nos traz essa lembrança do rural. Assim, franguinho na panela se transforma num símbolo de vitória, aconchego e orgulho de quem vive no campo. Para quem já viveu, para quem tem uma ligação importante com o campo, é uma forma de valorizar as pequenas conquistas e os pequenos momentos da vida, como comendo um franguinho na panela. Grande canção que você curtiu aqui na nossa programação. Já já tem indicação do ouvinte. Daqui a pouco tem Zezé de Camargo e Luciano, hein?

0: Esse é o som de Juan Marcos e Vinícius, a louca da rolê. Bom, 4h18 agora, quero mandar um abraço todo especial ao pessoal que tá nas borracharias, os meus amigos borracheiros. Alô, meu querido Anderson. Como é que você tá? Tudo bem, Anderson? Turma da borracharia do Poyer, na audiência da gente. Obrigado pelo carinho. Já já tem Zezé de Camargo e Luciano, uma das antigas aqui pra matar aquela saudade. Inclusive era do tempo do Zezé cabeludo, cabelo comprido. Nossa, faz tempo, hein? Década do quê? Década de 90? Fez um baita sucesso já já, então, uma das antigas no nosso momento Túnel do Tempo. 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Alô, pessoal da Linha Sul. Logo, logo estamos chegando por aí. Semana que vem, viu?
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0: Amiga Rosane Aparecida Borim, tá na audiência, tá com a gente. Obrigado pela super companhia de vocês. Ivanir também está na nossa companhia aqui no centro. Obrigado, viu, pela preferência de sempre. 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Minha amiga Cida, como é que tá, Cida? Tudo certinho? Vai vender bastante presente, é porque a criançada... Aqui, ó, Dia das Crianças sem presente não dá, né? Mamãe, papai, abraço lá pra Cida, assim como a turma da Bom Móveis, criançada que vai se divertir no Catavento. 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Cara, que lugar bacana, viu? 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

0: Obrigado.
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0: Zezé de Camargo e Luciano, Doce Paixão, Doce Pecado, para matar aquela saudade aqui no nosso momento Túnel do Tempo da Capinzal. Já já tem informações da nossa unidade móvel. Homem armado com faca ameaça inquilino em frente à escola de Zorteia. A gente vai trazer os detalhes daqui a pouquinho com o Jorge Luiz da nossa unidade móvel. Informação que já está no site da rádio, mas a gente traz na íntegra em seguidinha para você com a Unimóvel da Capinzal FM. 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
0: Agora são 16 horas 37 minutos. Olha, Corpo de Bombeiros atende neste momento sinistro de trânsito na 15 no centro de Capinzal, vítima de atropelamento. Ferimento em membro superior. Equipe da reportagem da Capinzal FM já em seguidinha se deslocando para essa ocorrência na 15. Portanto, atropelamento, vítima de atropelamento na 15 no centro de Capinzal. Não temos maiores detalhes, mas já já teremos essa informação. Antes disso, homem armado com faca ameaça inquilino em frente à escola em Zorteia. Jorge Luiz Solde, da Unidade Móvel, no oferecimento F1 Informática e Informação. Jorge, boa tarde.
5: Ok, Jardel, muito boa tarde a você, muito boa tarde aos nossos ouvintes. Essa ocorrência foi atendida hoje à tarde em Zorteia, onde um homem teria ameaçado de morte um inquilino utilizando uma faca na tarde, então, dessa terça-feira, em frente a uma instituição de ensino localizada na Durvalino Guerreiro, em Zorteia. A ocorrência mobilizou a Polícia Militar após informações de que um homem armado estaria nas proximidades da escola. Segundo a PM, a guarnição foi acionada após a informação de que dois homens haviam se envolvido em uma briga. Um deles estaria armado com uma faca e o outro teria buscado abrigo dentro da escola. No local, os policiais conversaram com um funcionário da empresa de segurança privada que atua na instituição. Ele relatou que um homem chegou ao estabelecimento pedindo ajuda, afirmando estar sendo perseguido por índios, especialmente porque ocorria no início da tarde, durante a chegada das crianças para o início das aulas. Apesar do susto, ninguém ficou ferido. O funcionário informou também aos policiais que acolheu o homem dentro da escola e indicou a residência onde estaria o suposto autor da ameaça, porém, ele já havia deixado o local. Em depoimento à PM, a vítima relatou que teve um desentendimento com o próprio inquilino. Conforme o seu relato, após a discussão, o homem teria feito ameaças de morte e corrido em direção portando uma faca. Diante da situação, ele correu para a escola localizada em frente da residência e pediu ajuda. A vítima afirmou que não chegou a ser agredida fisicamente e não apresentava lesões, atribuindo o fato de ter conseguido evitar uma agressão ao acolhimento recebido dentro da escola. A guarnição realizou rondas próximas ao local, mas não localizou o homem apontado como autor da ameaça. Conforme informado pela vítima, ele seria estrangeiro. Diante dos fatos, a Polícia Militar registrou o boletim de ocorrência para documentar a situação e encerrou o atendimento dessa ocorrência que aconteceu no início da tarde de hoje em Sorteia, Jardel.
0: Ok, muito obrigado, Jorge Luiz. Até em contato com o comandante da PM, Major Vilmar Rosa, ressaltando que não teve nenhuma ligação com a escola, apenas o ponto de referência pelo fato de que o homem buscou ajuda na instituição. Mais detalhes aí no portal capinzaifm.com, a nossa unidade móvel aqui na Capinzal, sempre os fatos que acontecem na região toda, no oferecimento F1 Informática, vendas de produtos de informática, serviços de informática, representantes, sistemas SGBR, informações com Renan 999-62-4580.
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0: acabar. Cheirosa, Jorge Matheus aqui na Capinzal FM. 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Tá em casa, tá com a gente. Quero mandar um abraço pro pessoal da Linha Sul. Alô, Linha Sul, que tá se preparando para um momento especial de fé, devoção. Esse ano vai ter novidade, hein? Romaria, saída às 6 horas da manhã da próxima segunda, em direção à nossa querida Linha Sul. Aí às 9 horas vai ter a procissão motorizada e 10 horas a Santa Missa. Bom, na chegada da Romaria, lá perto das 7h30 da manhã, vai ter uma celebração. Aí o pessoal que talvez não ficar na missa pode celebrar logo depois dessa caminhada de aproximadamente 7 quilômetros. E é claro, se quiser ficar por lá, aí vai ter uma Santa Missa bem especial, 10 horas da manhã. E essa, inclusive, com transmissão pela rádio, pelo Facebook da emissora, vai ser um baita evento. E a nossa cobertura por lá com a Auto Elite, Oral Unique e vereador Tiago Viganó. Um abraço lá pro Leandro, meu querido primo. Alô, Leandro, pessoal de Santa Bárbara. Ele adora essa música. Bruno e Barreto, lá pra Neuda também. Alô, Neuda. Todo o pessoal de Santa Bárbara. Alô, Guarani, Campos Novos, Rio Pardo, Barra do Leão. Alô, linha Pocinhos.
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4: E estamos encerrando a programação de hoje, só lembrando que os bombeiros atendem nesse momento uma ocorrência de atropelamento, uma senhora foi atropelada numa faixa de pedestre em frente à farmácia pública aqui no centro de Capinzal, na esquina da rua 15 de novembro, com Ernesto Hackmann. Está bem, consciente, orientada. Deve ser encaminhada, se não foi ainda, ao Hospital Nossa Senhora das Dores. Não temos ainda identidade da vítima. Um veículo HB20 teria atropelado essa senhora. O motorista afirmou que não teria visto a senhora quando estava atravessando a via, mas ela está bem. É claro que vai receber todo atendimento necessário. Seria uma idosa. Não temos iniciais, não temos informações complementares dessa ocorrência. Já, já, os detalhes aí nas nossas redes sociais, no Facebook e no Instagram também da Capinzal FM. Portanto, movimentação de segurança pública pelo Corpo de Bombeiros, atropelamento registrado aqui no centro da cidade de Capinzal. Márcio Pedro está chegando com a nossa companhia 102. Amanhã eu estou de volta às 16 horas. Um abraço.

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1: 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Paulo Otarã, e a informação?
2: Muita expectativa aqui em Brasília sobre se a votação do fim da escala de trabalho 6x1 vai a voto ou não no Senado nesta semana. A matéria aprovada pela Câmara por ampla maioria era objeto de prioridade no retorno das atividades do Congresso depois do primeiro turno das eleições. Acontece que existe dubiedade em torno do assunto, já que alguns interesses são considerados como que já superados. O relator da matéria é o senador Omar Aziz, que concorre ao governo do Amazonas e que imaginava ganhar em primeiro turno, mas precisará enfrentar o segundo round. E agora foca todas as suas atenções de olho na governança estadual. Quando aqui em Brasília e defensor da proposta, Omar Aziz tinha uma percepção.
3: A gente tem mais de 12 milhões de mulheres que são mulheres que cuidam dos seus filhos e têm que trabalhar. É um país em que você não vê seus filhos crescerem mais. Muitas vezes a pessoa sai 5 horas da manhã para chegar 6 horas, 6 e meia no trabalho, vai sair à noite, pega um transporte coletivo, demora 2 horas para voltar para casa. E essas são situações que se um final de semana, um sábado, domingo, essas pessoas não vão ver os filhos. Daqui a pouco nós vamos estar formando jovens que vão se entrar numa vida sem retorno.
2: No próprio governo existem dúvidas quanto à importância agora da matéria, apesar da concordância do presidente Lula e praticamente todo o staff do Palácio do Planalto para cumprir compromisso assumido. O temor é que, diante dos resultados em primeiro turno, a matéria esteja enfraquecida e saia derrotada do Senado, apesar do compromisso do presidente da Casa, Davi Alcolumbre. Existe também uma forte pressão de setores da indústria e do comércio que são contrários à matéria e que admitem trabalhar pelo esvaziamento do plenário, caso seja pautada. Ainda não há uma definição clara sobre se esse assunto entra agora ou depois do dia 25. De Brasília, Paulo Otarã.
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tola vingança. As lendas chinesas são muito interessantes e sempre plenas de ensinos. Uma delas conta que o Rei Sol tinha uma filha muito amada, tão linda que até mesmo o Imperador Amarelo era cheio de admiração por ela. Quando o Rei Sol saía para dirigir o curso da aurora, a cada manhã, a filha desejava ir com ele. Mas ele era muito ocupado e não a podia levar consigo. Um dia, ela remou secretamente atrás do pai, num barco. Infelizmente, uma tempestade se levantou e ela foi tragada pelo mar, deixando seu pai tomado de tristeza. No entanto, ela renasceu como um pássaro de cabeça listrada, garras vermelhas e bico branco. Por causa do seu canto lamentoso, é chamado de Jingwei. Pois Jingwei prometeu se vingar do mar, dizendo que o transformaria em terra seca. Por isso, começou a catar pequenas pedras com o bico, voando de sua casa para o mar do leste e deixando-as cair sobre as ondas irregulares. O mar lhe disse: "Pequeno pássaro, desista. Mesmo se trabalhar por 1 milhão de anos, você nunca me transformará numa planície deserta." A resposta rancorosa de Jingwei foi: "Mesmo que eu leve 10 milhões de anos ou 100 milhões de anos até o final do mundo, vou tratar de fazer de você terra seca." As fêmeas descendentes de Jingwei prosseguem na interminável tarefa de buscar pedrinhas e gravetos para aterrar o mar. Os chineses respeitam enormemente esse pássaro por sua determinação férrea e pela força de vontade. Monumentos foram erguidos em sua homenagem e ainda podem ser vistos em vários locais, às margens da costa leste da China. Cantada em versos, a lenda se tornou sinônimo de idealismo invencível e de empenho árduo. Permitimo-nos enfocar outra faceta dessa ave: o ódio que ela destila, ódio que lhe consome os dias em vingança inútil. Sabendo, embora que jamais conseguirá atingir o objetivo, afirma que morrerá tentando. Por vezes, não é exatamente assim que nos portamos. Atingidos em nosso orgulho, ou no que dizemos ser nossa honra, concentramos nossas energias em tola vingança. Mesmo que tudo que façamos não atinja o alvo que consideramos nosso inimigo, não desistimos. Ainda quando o organismo, registrando nossas vibrações negativas, dê sinais alarmantes de enfermidade, persistimos no intuito. Sofremos, choramos, mas ratificamos: morro, mas não me entrego. Vou até o fim. Valerá a pena? Não será mais produtivo aderirmos ao perdão ensinado por Jesus? Profundo conhecedor do psiquismo humano, terapeuta exemplar, ele nos recomendou a reconciliação com o adversário. Sabia ele que nada de positivo traz a vingança, prejudicando primeiramente e, acima de tudo, ao seu promotor. Pensemos nisso e deixemos que siga em paz quem nos agride ou envenena os dias. De nossa parte, vibremos no bem, pelo bem, e usufruamos de saúde e felicidade.

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1: Vamos lá, Companhia 102 de volta no seu rádio nesse final de tarde. Depois da comunicação do Jardim, eu tô chegando de bem com a vida. Que coisa boa, que maravilha. É terça, porque hoje é dia 6 de outubro de 2026. Tempo nublado, 18 graus a temperatura, e nós vamos juntos até as 19, levando o melhor da música gaúcha, a música sertaneja. E eu quero você com a gente no 988-1564-35. Eu decai você dele lá, né? Mas que coisa boa, né? Saber que você que tá levando nó de carona, o povo da rodagem aqui, onde quer que esteja, terminando o trabalho agora, já indo pra casa, mas não me importa, o importante, ó, é você tá ligado na Capinzal, porque essa é feita pra você, né? Com direção de rádio de Luiz Pedro, e eu, Márcio Pedro, mais uma vez. Por aqui, né? A palavra é gratidão, né? Obrigado, meu Deus, obrigado, minha mãe, Nossa Senhora de Aparecida. E mais uma vez, a serviço desse povo mais querido do rádio, nós estamos chegando de bem. Eita, mundão, velho, né? Vamos que vamos, dele que dele. Vamos, pedindo pela vida, pedindo pelo ideal, né? Porque você sabe, Capinzal FM, essa rádio é feita pra você, né? Gratidão, meu Deus, Maria, passa na frente dos problemas, dores, das dificuldades, da nossa tristeza e angústia. Mas que coisa boa, 17 com mais 6 em 9, sempre na farmácia Medicarma, 28 anos, erva mate mazute, óleo com macia da alegria, espaço, móvel sob medida, mecânica e guincho, submecar, gringo móveis. 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Eita, bom não, velho. Vamos agradecer o dia de hoje, né? Que Deus é tão bom, é tão maravilhoso, né? Eita, meu Deus, velho.
2: Vocês agora. Amor.

Vamos lá, e nessa casa e na tua tem ou não tem mais que tal, né? Então, pelo amor de Deus, reza pra nós, pelo amor de Deus, né? 17:08, vem com a camisa FM 98815-6435. Cabanão, mundão, se muda que é cebola.

0: né? Vai rezando pra nós que a coisa tá aqui. Esse pior dá o aviso.
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Que agora ela vendendo o Fuscão pra ele comprar um Kia Uno, né? Eita, moda velha, né? Coisa louco, né? 17 horas, 11 minutos, 18 graus, temperatura. Meu amigo João, né? Como é que tá, João? Vamos que vamos, me disse que lá no meu ranchinho a mulher e os filhos. Tem franguinho na panela, Ana Castela com Lourenço Lourival. Franguinho na panela, segunda Bélgica, hoje que essa é boa. Olha a hora, 17 com mais 11.

0: da velho, cranguinho na panela. Alô, dona Noemi, tá de aniversário hoje. Parabéns, felicidade, muitos anos de vida aí no capital, dona Noemi Rampão. Parabéns, que Deus abençoe sempre. Capinzal FM, a hora certa, 17 horas mais 15 minutos.
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2: Aô, cabanão modão, minha Deus do céu, né? Isso aqui, como a gente diz nas antigas, né? De arrastar bamba no asfalto e sair com a isca. Cabanão modão.
3: Me mata de uma vez.
2: Eu prefiro assim.
3: Mas não.
2: Ô, dona Rose, como é que a senhora tá? E no lado de imóveis, a senhora tá bem. Dona Rose, tudo certo? E no lado de imóveis, uma boa tarde, amiga, tudo certinho?
4: Boa tarde,
2: boa tarde,
4: Márcio,
2: tudo bem?
4: Uma música.
2: Qual que a senhora quer?
4: Do Teodoro Sampaio. O menino.
2: Menino Sapeca. Isso.
4: Eu ofereço pro meu filho, pro meu Gelli, pra vocês de Idarade, pro meu amigo do CAP. E pros meus amigos aqui do Lar Imóveis, que domingo nós vamos estar de festa aqui.
2: Então,
4: tudo de bom, Márcio Pedro.
2: A senhora também.
4: Boa tarde,
2: né?
4: Para você. Boa terça-feira, meu amigo. Boa noite para você.
2: Obrigado.
4: Tudo de bom.
2: E olha, dona Senilda, como é que a senhora tá? Acredito que tá tudo bem, né, dona Senilda? Como é que tá
5: a
2: minha
5: tarde,
2: mãezona?
5: Tudo bem contigo?
2: Tudo bem, a senhora?
5: Comigo tá tudo bem,
2: que
5: graças
2: bom,
5: a Deus.
2: Dona
5: tá correndo
2: Senilda.
5: Tudo com a. Com
2: mas,
5: Deus,
2: ó, Deus sempre no
5: e
2: comando.
5: E eu queria música de Craveiro e Cravinho.
2: Uhum.
5: Ladrão de estrada.
2: Ladrão de
5: você era o Dal, agradeço. Um abraço.
2: É, eu não, eu não sei se eu vou ter essa música do Cravinho e Cravinho, mas se não, vou dar outra deles que tem uma bonita também, aquela cadeira de balanço, né? Ladrão de estrada, mas nós, se nós não tivermos hoje, nós providenciamos para essa semana, tá bom, dona Senilda? Um abraço aí pra senhora. Essa aqui eu quero mandar pro meu amigo Manuelito, também tá lá com as Alexia dele, né? Mas ah, Manuelito, velho. Olha aí, ó. O que, que tu acha do Aliomar da Rosa, Manuelito? Parece um menino sapeca, né? Teobaldo Sampaio. 17, 21, 18 graus, choveu o aviso. Cavalão, no dia 6 de outubro. Vamos que vamos, dele que dele. Eita! Segura aí o menino sapeca.

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1: Que tal, então, né? Vai dar um abraço aí pro meu... Ô, João, daqui a pouquinho pra você, pro Frigo lá da Metalúrgica, o Fabião, o Escapine, que prosei com ele hoje de manhã, né? Mas a Escapine veio. Também um abraço aí pro Vivaldino. Daqui a pouquinho vai ter o Garbão do Moca, velho, por aqui, né? Mas que tal, meu Deus do céu? Mas nós vamos rodar lá pra dona Senilda, vou trazer a cadeia de balanço pra nós lembrar do tempo de antigamente. Vamos mandar pra dona Noemi Rampão, que tá de aniversário hoje. É, já nós acordamos. Naquela casa mora uma mulher que tomou conta da vida minha. Eu tinha apenas 18. Eita, faz tempo, né? Já tô com 99,5, quase 100 anos vivendo. Aí, cravinho e cravinho, quem não lembra de uma cadeia de balanço? Ô, cavarão, né? Tem que tá aí em casa, na varanda, tomando um chimarrão, acompanhando a gente. Ou mesmo no trabalho, de uma rodinha. Alô, Manoel, e tô, segura que é boa.

0: Vamos lá, né? São 17 horas, 27 e 12, olha a hora certa, o tempo pelo nosso mundo se perdendo, se pegando pela vida, né? Meu amigo Honório Borges, lá na Barra do Leão, Honório, que é primo do Dércio. Eita, gente, nossa gente querida, né? Obrigado pelo carinho de vocês, tá bom? Vou ver aqui já mandando pra nós retirar anúncio do Capizal Negócio. É o seu Edson Reco. Ah, tio Edson Reco, como é que tá? Deu certo, então ele que tinha uma casa de madeira de 10x7 pra retirar do local na linha lá do Mira. Já deu brick, mas que coisa boa. Precisando, meu irmão velho. Só. Se tu precisar de dinheiro, me chama, tá bom, Edson? Daí vamos nós dois procurar, né? Vamos procurar junto, que um sozinho não aguenta, né? É o Honório Borges, é vizinho do meu amigo Everton Pascoal. Tá bem de vizinho lá na Barra do Leão, né? Ah, tamo bem, né, Everton? Ah, e como é que é? Deixa eu achar aqui. 1, 2, 3, 4 é o microfone do teu pai.
1: Achou.
0: Como é que é? Achei do teu pai.
1: Hein? Viu, Márcio? Você falou que somos gente boa, né? Claro. Somos tudo de lá, né?
0: Da Barra do Leão?
1: Que bom, né? Você acha o quê?
0: E como é que tá o Zé Veloto lá da bodega?
1: Mas estão tudo
0: tá
1: perfeitamente.
0: Tá bodegueando lá?
1: Tudo faceiro.
0: Tá lá, tem o Bernardo Salame, que só sabe dar nó, né? Mas não nas tripas, pra encher o salame.
1: Claro, né? Claro.
0: GT boa, pessoal do Esquipá, conhece lá?
1: Conheço.
0: O que que vai ter? É sexta-feira?
1: É, rodízio de peixe lá.
0: Rodízio de peixe seria um...
1: Últimas vagas, Márcio.
0: Seria um peixe arrodeando atrás do outro?
1: É.
0: Ah!
1: Sabe? Coloca ele
0: no açude e eles vão arrodeando?
1: Aham. E vão fazendo barulho assim?
0: É que eu lá na colônia a gente não sabe o que é isso.
1: Ah, entendi.
0: Lá na colônia a gente não sabe o que é isso, né? Beleza?
1: Valeu.
0: Valeu. Um abraço.
1: Valeu.
0: Vamos lá no Garpão do Moca, velho. Vamos lá.
1: Opa, lá.
0: Vamos lá, Garpão do Moca.

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7: Capizão. Vamos lá, né, gente? 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Obrigado aí, gurizada, velho, criançada, então, vamos mandar pra nós aí, ó, né? Que é muito fácil de vocês ganhar, tá certo? Boa tarde, preciso falar com a Fernanda, o pessoal mandou aqui a Fernanda, só amanhã agora, gente. Se for dinheiro, pode pedir pra mim, que daí nós temos em dois procurar aí, tá bom? Brincadeira, né? Isso, tá bom, gente, ó, 17h38, aí Capizá fiquei me dando de primeira sempre, né, mas é assim mesmo, né, é a rádio feita pra você, né. Vamos lá, lembrando que nessa segunda-feira também, né, Capizá fiquei presente em mais uma edição da Festa em Honra Nossa da Parcinadinha Suouro, o Mondão Clash ao vivo, contando tudo sobre a procissão e também, claro, Santa Missa, direto lá da comunidade. Parece o pessoal da Linha Sul, né? Ô, Mondão, velho. Zezé de Camargo e Luciano. Manda um abraço pro Maurício. Acompanha nós. Alô, Maurício.

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1: Mas e que tal, gente? Que tal? Que louco de bom, né? De especial, né? 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Ei, tio Nadir Almeida, como é que o senhor tá? Homem do céu, o senhor tá mais ou menos bem louco de especial assim, né? Isto, deixa eu ver. Boa tarde, seu Nadir, como é que estamos? Tudo tranquilo? Tudo...
2: Andar com baixo.
1: Deixa eu pegar aqui, ele mandou em dois áudios, que em duas partes, deixa eu pegar aqui.
2: Tarde.
1: Olha.
2: Manda uma marca pra nós, fecha pro seu Lorita Gaita.
1: Mas a tio de velho.
2: Suíto, Guto, Domato, Chicarabolante, aí pro Eric Timba. O João Maria, o melhor do baralho.
1: O pior do baralho. O
2: time da Combiosa aí.
1: Aham.
2: Pelo abraço, guri.
1: Valeu.
2: Tamo junto, acha uma boa e manda pra nós.
1: Mas deixa pra mim, meu
2: cara. Você sabe o que é bom.
1: Ah, deixa pra mim, meu do velho.
2: Andar com baixinho, né, pro seu Gilberto Emerson, né?
1: Mandar um abraço aqui a dona Jandira Cardoso.
3: Meu nome é Patrick Fernando Siqueira, tenho 9 anos e eu dou o show na Capizal FM.
1: Olha aí, ó.
4: Meu nome é Bruna Luana Siqueira, tenho 8 anos e dou o show na Capizal FM.
1: O pessoal já atendeu o pedido aqui, deixa eu escutar de novo. Ó, passe igual essa criançada aqui, ó. Fala aí pra nós.
3: Meu nome é Patrick Fernando Siqueira, tenho 9 anos e eu dou o show na Capizal FM.
4: Meu nome é Bruna Luana Siqueira, tenho 8 anos e dou um show na Capizal FM.
1: Mas olha que piazada se puxando aí, né? Mas olha que maravilha, né, meu amigo? Tô, velho, como é que o senhor tá? Me tá mais ou menos bem?
2: Boa tarde, mano, velho.
1: Tarde?
2: Tudo certo?
1: Tarde, tudo bonito.
2: Aqui uma do Tibuxo aí, manda pra
1: tudo
2: turma.
1: Tudo bonito, homem. Mas...
2: O Tio Lida Gaita.
1: Tá bem, amigo.
2: O seu Nadir, o Xandão.
1: Tá bem,
2: amigo. Matando Lampião.
1: Isso, marcando a lanterna. Deus,
2: o bonitão.
1: É bonitão da Vila União.
2: O Laranjeira Véia lá no.
1: É, lá na Barra do Pinheiro.
2: Mas e a Véia, neném.
1: Mas que tá boendo, eu me apeio junto, então. E se apeiemos todo mundo junto, né? Mas que tal, homem do céu?
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1: Olá, né? Tempo instável nesse final de tarde, temperatura 18 graus. 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
2: Tá nervoso?
3: Nervoso.
2: Ah, vai pescar. Vai pescar. Vamos lá, contando 11 para as 18, já, né? 11 para as 18. Um abraço para a Cleusa, um abraço para o Silvano, um abraço aqui para o meu amigo Ono, o pessoal da Boa Esperança, Hervaldo S. Como é que tá o tempo aí? Tá louco de bom, de especial, choveu à vista. Bom, Ona? Um abraço.
4: Nossa, Márcio Pedro.
2: Como é que tá, meu amigo?
4: Beleza, agora, velho?
2: Tudo bem, graças a Deus.
4: Deixa para nós aí, se puder, dar uma boa aí, do passeio milionário da Rico, isso.
2: Uhum.
4: Que estão na peleia aí.
2: Mais água de velho.
4: Esse tempo não sai o sol, pô. O tomate crescer, ó.
2: Pois é, tá ruim feio, a coisa, filho. Né? Barbaridade.
4: Mudei os melão agora também, mas não tá muito fácil.
2: É, tá bem complicado.
4: Quando chove, chove demais e aí não dá sol.
2: Complicado, né? Pra vocês aí.
4: Lira,
2: né?
4: Não sei aquilo. Mas estão perdendo.
2: Vamos peneando, né,
4: Júlio? O Germano já tá lá pra dentro de casa escutando você faz tempo.
2: Mas é tio Germano, velho.
4: Tá na peleia do tomate.
2: Beleza, meu amigo.
4: Se não puder, essa pode ser do Chitão Chororó e Amor a Três.
2: Não, mas rodamos uma milionária. Beleza, e rodamos um Amor a Três
4: tudo
2: também.
4: Bom.
2: Obrigado, meu irmão. Obrigado.
4: Uma boa semana pra vocês.
2: Obrigado, obrigado. Depois vamos rodar um Amor a Três, uma dois já tá ruim. Alemão no Paulo Ei, Lopes. Como é que tá, Alemão? Boa tarde.
5: Consegue botar a música na programação pra nós aí?
2: Qual é que tu quer mesmo?
5: Pode ser uma baguala de boa aí do Milionário Zé Rico pra nós aí.
2: Eu vou rodar já, mas é já, ó. Essa aqui já, daqui a pouco vai ter Tiburcio Velho. Milho Rick José Nário, Águas da Saudade. Acaba, né, o mundão. A dona Laís Schuma, tá ouvindo nós na Boa Esperança também, Peritiba, dona Laís, como é que estão aí, tudo bem?
6: Boa tarde,
2: tudo bem, dona Laís?
6: Tudo certo?
2: Tudo.
6: Mas
2: que bom.

Através sempre o Joãozinho, acompanha nós do São Luís, povo do São Luís, né? Meu amigo Chiquinho, Chiquinho, velho, tá aprendendo feijão hoje, eu vou no terra, mas dá feijão grande, Chiquinho, velho. Olha, pessoal, nosso colega Barrupe, dona Celoni, Radinho 12, né, Barrupe, mas tão com o rádio no galpão, alegrando o sítio, fazendo eco, mas que tal, meu irmão, velho, lembrando, né, dia 18, no outro domingo, né, temos um grande encontrão de gaiteiro e violeiro no campo do Ipiranga, do Parisoto, né, a partir das 9 da manhã já. Vai ter o violeiro de toda a região, meio-dia aquela boia de fundamento, de beijar dos dois lados, louca de boina de especial, né? E os gaiteiros de violeiro seguem até umas 5, 6 horas da tarde. Uns tocam, outros dança, que alegria, aquela questão. Obrigado ao Valmor, obrigado ao Carlinhos, o pessoal aí do Ipiranga, do Parisol também, pelo carinho que tem com a gente. E lembrando que no dia 12 de dezembro, né? Aí no Adre, no Alto Alegre, né? Também, né, meu amigo Nene, o tio Jusce, com a Adesil, toda agorizada envolvida aí, né, no, é, no Esporte Clube aí do Alto Alegre, né, o Adre, também nós temos essa vez sempre na Coito no domingo. Essa vez vão fazer no sábado, à tarde, daí vai ter encontro dos ex-atletas, mas que à noite tem iluminação lá no campo também, né, e daí lá vai ter, e aquela boia também de desmeixar dos dois lados, mas agorizada do Alto Alegre, né? É, verdade, nem são bons lá, meu Deus do céu, né? Vamos lá, são 17h55, mas que tal? Já já tem a hora do Ângelo, vamos ainda até umas 19h, perdendo devagarito, não mais, né?

0: É, meu amigo Sadico Adilson Moraes, está ouvindo, tá batendo a sola da bota, mas agudizada veia. Um abraço lá, então, o meu amigo Celso Suri, está lá no sítio, tio Celso, vem, acompanha nós, obrigado, meu guri, obrigado. Meu amigo Flávio Santos, como é que tá, tio Flávio, pessoal do Barizu, do Bar do Coquinho aí também, né? Um abraço para vocês, obrigado pela companhia, já tem hora do anjo. Meu amigo Juliano de Laranja, não é de Lima mesmo, como é que o senhor está, tá bem? Tudo certo?
1: Escuta, pra mim, tomar um chimarrão.
0: O que que vamos ouvir?
1: Pra largar a música aí, Poeira da Estrada.
0: Opa! Mas calcula, né?
1: Tô satisfeito, então, na escuta, pra mim, um abraço.
0: Então, depois da hora do anjo, nós vamos largar assim, Poeira da Estrada, pra você, meu amigo, velho. Obrigado a você de toda a região ligado com a gente. Lembrando que... o grupo de idosos sempre unidos e Lajeado Marino Piratuba convida para o baile Quero Pedir, 10 de outubro, no Centro de Eventos de Piratuba. Início 14 horas, animação Companhia Pilger. Valor do ingresso, 20 conto. Reservas até o dia 8 do 10 pelos telefones 988-44-4187 ou 999-57-7134. Grupo, desde já agradece, apresentei todos e se comprometem em devolver a visita. Alô, pessoal do meu querido Lajeado Marino, um abraço. Pontualmente 18 horas.
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4: Aos ouvintes da Capinzal FM, a nossa saudação de paz e bem. Este é um programa da Ave Maria, programa da paróquia São Paulo Apóstolo. Em nome do Pai, do Filho e do Espírito Santo. Amém. O anjo do Senhor anunciou a Maria e ela concebeu do Espírito Santo. Ave Maria, cheia de graça, o Senhor é convosco. Bendita sois vós entre as mulheres e bendito é o fruto do vosso ventre, Jesus. Santa Maria, Mãe de Deus, rogai por nós, pecadores, agora e na hora da nossa morte. Amém. Eis aqui a serva do Senhor. Faça-se em mim segundo a vossa palavra. Ave Maria, cheia de graça, o Senhor é convosco. Bendita sois vós entre as mulheres e bendito é o fruto do vosso ventre, Jesus. Santa Maria, Mãe de Deus, rogai por nós, pecadores, agora e na hora da nossa morte. Amém. E o Verbo Divino encarnou e habitou no meio de nós. Ave Maria, cheia de graça, o Senhor é convosco. Bendita sois vós entre as mulheres, e bendito é o fruto do vosso ventre, Jesus. Santa Maria, Mãe de Deus, rogai por nós, pecadores, agora e na hora da nossa morte. Amém. Rogai por nós, Santa Mãe de Deus, para que sejamos dignos das promessas de Cristo. Oremos. Infundi, Senhor, como vos pedimos a vossa graça nas nossas almas, para que nós, que pela anunciação do anjo, conhecemos a encarnação de Cristo, vosso Filho, pela sua paixão e morte na cruz, sejamos conduzidos à glória da ressurreição. Por nosso Senhor Jesus Cristo, vosso Filho, que é Deus convosco, na unidade do Espírito Santo. Amém. Glória ao Pai, ao Filho e ao Espírito Santo, como era no princípio, agora e sempre. Amém. Glória ao Pai, ao Filho e ao Espírito Santo, como era no princípio, agora e sempre. Amém. Glória ao Pai, ao Filho e ao Espírito Santo, como era no princípio, agora e sempre. Amém. Próximo dia 12, celebramos o dia de Nossa Senhora Aparecida, padroeira do nosso Brasil. Maria encoraja a chegada do novo. O Evangelho de João é caracterizado por 7 sinais da nova criação, a fim de despertar e sustentar a fé em Jesus Cristo e possibilitar que tenham a vida que nele creem. A passagem desse evangelho descreve o primeiro desses sinais, repleto de simbologia, as bodas de Caná, realizadas no terceiro dia, prenúncio da Páscoa. O casamento simboliza a união de Deus com a humanidade realizada em definitivo em Jesus. Para João, sem a presença de Jesus, a humanidade vive a festa de casamento sem o essencial, o vinho. Maria simboliza a comunidade nascida da fé em Jesus Cristo. Cabe-lhe desfazer situações de dificuldade enfrentadas pelo povo. A atuação de Maria denota ter chegado o final da antiga aliança, antecipando a hora de Jesus. Confirmam-no os detalhes das talhas. 6 é um número incompleto. São feitas de pedra, lembrando as tábuas de Moisés. E estão vazias. Maria alerta para o desgaste da antiga aliança fundada nas prescrições da lei e encoraja a transição. Por meio das palavras, eles não têm mais vinho, pede a Jesus um adiantamento, já que a hora dele ainda não chegou, do vinho da nova aliança, a qual culminará na hora da cruz. Para muito além do desejo de evitar o constrangimento do casal diante dos convidados, a atuação de Maria é grito de alerta para a salvação do mundo. Afinal, Jesus veio para que todos tenham vida. Por outro lado, nos costumes religiosos de então, usava-se água nos rituais de purificação. Por meio do ritual legalístico, era abafado o medo da condenação resultante do pecado. Ora, religião verdadeira não se pauta no medo, mas na recepção do vinho generoso do Espírito, que faz romper o legalismo que aprisiona. O episódio de Caná simboliza o que vai acontecer com Jesus, com sua palavra e ação. Transforma o relacionamento das pessoas com Deus e delas entre si. É convite a nos tornarmos suas testemunhas no mundo. Ave Maria, cheia de graça, o Senhor é convosco. Bendita sois vós entre as mulheres, e bendito é o fruto do vosso ventre, Jesus. Santa Maria, Mãe de Deus, rogai por nós, pecadores, agora e na hora da nossa morte. Amém. Consagração a Nossa Senhora. Ó minha Senhora, ó minha Mãe, eu me ofereço toda a vós, e em prova da minha devoção para convosco, vos consagro nesta noite os meus olhos, os meus ouvidos, a minha boca, o meu coração e inteiramente todo o meu ser, porque assim sou vosso, ó incomparável Mãe. Guardai-me e defendei-me como filho e propriedade vossa. Amém. Agradecemos a todos pela companhia, pela atenção. Desejamos a todos uma excelente noite. Fiquem com Deus. Paz e bem.
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1: Comigo mesmo, né? 18 horas, 13 minutos, 18 e 13, já vai ter a poeira da estrada, depois vai ter música aqui, ó, pessoal homenageando o Noemi Rampão, ó. Vamos prosseguir com a nota aí da dona Noemi, né? Vamos homenagear ela. Boa tarde.
2: Boa tarde, Márcio Pedro.
1: Tudo bem?
2: Eu queria oferecer a programação de hoje para minha sogra, Noemi Rampão, que tá colhendo mais uma flor do seu
1: jardim. Mais uma abóbora.
2: Mais um ano de vida. Então, quem está parabenizando ela é a Nora Cleane, o neto Cauã e o filho Ademir. Pode tocar aquela flor do meu jardim.
1: Claro que vou rodar para dona Noemi, que é uma pessoa muito querida, que nós temos um carinho muito querido por ela, pelo seu Amadeu também, né? Eita, mundo, um abraço para vocês. Obrigado pela companhia. Tá bom? 18 com mais 14, João Paulo e Daniel. Aê, poeira da estrada. Acabar não, mudamos, vamos que vamos desde aqui, desde até umas 19, mais ou menos assim.

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2: Mas é caricula, que sim, que não, né? Manda um abraço para o seu Ivanir da Silva, já vai ter a Clube do Jardim da Madonna e Mídia Aniversário. Boa noite, Ivanir.
5: Boa tarde, bom dia. Aqui é o Ivanir da Silva.
2: Como é que o senhor está também?
5: Estamos escutando rádio desde as 4 horas da manhã, viu? Eu queria participar
2: do nosso quatro horas deu sono.
5: Manda uma música bem boa lá pro pessoal de Filadélfia.
2: E
5: o seu Chico e a Votória ali na linha de mesa.
2: Estão ouvindo nós.
5: Escutando rádio.
2: Com certeza.
5: Uma boa noite, Márcio Pedro.
2: Isso. Tarde de Márcio Pedro. Manda a música pra chegar entendendo que o baile vai começar. Agradeço por ter atendido meu amigo Walter aí de Ervaldo Oeste, alô, tio Marte, capricha, gaiteiro, que o baile vai começar. Quando encontrar bonito, e a gente não pode parar, arrumei uma... Aí, ó, Dona Emi, pega o seu amadeiro, dança, aproveita. 18 horas e 25 minutos, 18 e 25.

0: vamos lá, né? Telefone, pensamento pra onde ficou, né? Meu amigo Walter, eu não encontrei, né? Aquela ali do gaiteiro, capricha gaiteiro, mas tem gaiteiro por demais, que é boa também. Manda uma vez aqui pro João Maria. Bom dia, João Maria.
1: Bom dia, ah, não. Bom dia, Marcelo. Boa noite,
0: homem. Largue mão.
1: Conta pra nós, como é que é a música Festa do Morro Feio?
0: Orquestra do Feio Morreta, meu amigo Baixinho, como é que tá Baixinho? Boa tarde, Baixinho.
2: Temos aí, homem do descanso.
0: Baixinho, descanso eterno, não, né, Baixinho?
2: E ofereça uma música Renan Iraí, uma bem boa, deu som, deixa uma boa. Ofereça Poçadi Faria, que é lá da minha cidade, Ceará, Santa Catarina.
0: Tá bem de amigo, né?
2: O meu irmão, o de Moraes, que mora no loteamento Novos Orteia, para minha irmã Lourdes de Moraes, que mora na Vila Sete.
0: Pois é, dona Lourdes.
2: Beleza? Pro Nadir de Almeida, nosso amigo.
0: Saudoso Nadir de Almeida. Aí, gaiteiro por demais, é 18h30, já vem a prisão do tempo. E vamos indo de gabar, dona Vitória Chicão aí, dando sinal de comadre, manda um abraço aí pro seu Ivanil da Silva. Alô, meu amigo Valdecir de Souza, lá em Arroio do Meio, Peritiba.

0: Olha aí, gaiteiro por demais, né? E o meu amigo Valdecir, né? Marcos de Souza, lá do Arroio do Empiritico, além do nome do vivente, tá ouvindo mesmo, mas isso que é bom por demais, né? Ouve de uma orelha de um lado e outra do outro, né? Cirlei, Terezinha Caçuba também participando do ranchão. Obrigado, dona Cirlei. Meu amigo Leonel Martinaz, o Leonel, o Ariel, a dona Irma, o Loi, né? A Karina, toda a turma aí na linha Martinaz, o Piratuba. Tá, Leonel, velho. Obrigado aí, gurizada. Uma vez eu odeio no pessoal do Maratá, lá pro meu amigo Cunha, piazada aí do Maratá, lá de Riba também, quem? Todo mundo acompanhando a nossa programação. Vamos até às 19, né, meu amigo Daniel, lá também com o Rádio no 12.
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0: Olá, final de tarde, início de noite, tempo estável na região, temperatura 18 graus, Coutinho, conta pra nós, o pessoal tá ansioso pra saber como é que vai se comportar o tempo, já que final de semana tá cheio de eventos, festa em honra à Nossa Senhora Aparecida no domingo, na segunda, na linha sul, ouro, né? Enfim, conta tudo pra nós aí, Ronaldo Coutinho do Prado, em nome dos produtos com Macinha da Alegria. Boa noite, Coutinho!
2: Boa noite. É, o tempo segue mais para bom nessa quarta. A chance de chuva é pequena, talvez alguma coisinha no final do dia, noite, olhe lá. Fresco de manhã, esquentando à tarde. Na quinta e sexta, e provavelmente sábado, de manhã o tempo é bom, dificilmente tem chuva. Dá uma esquentada, né, uns 25, 28 graus na quinta, um pouco menos na sexta, um pouco assim no sábado, um pouquinho mais quente. Não, é calor, vamos dizer assim, temperaturas mais altas durante a tarde, mas nada de calorão. E com chance de chuva ou trovada do meio da tarde para a noite. Aumenta a condição de chuva no domingo, seja de manhã ou de tarde, e provavelmente na segunda também. É aproveitar, qualquer período de tempo seco que der para fazer algum serviço ao ar livre, faça. Principalmente de manhã, da Climaterra, Ronaldo Coutinho.
0: Beleza, Coutinho, que volta amanhã na nossa programação, né? 18 horas, 35 minutos, produto com Massinha da Alegria, derivado sino com Torres, Bobanha, Salame, Mauricília. 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
0: Vamos lá, né? 18 horas e 36 minutos. Tio Ito tá de butuca, né, tio Ito? Dona Rosane de Quátima também, né? Obrigado pelo carinho da audiência, gente. Eita, tio Lombi Bastos, tio Vimar, pessoal da Nova Beleza. Ó, gente, aqui nós temos uma época capinzar o negócio, mas já podemos até prosseguir agora, ó. Tem duas moças, viu? São duas irmãs, tá? Elas estão procurando casa para alugar em Capinzal, de preferência no centro ou nas proximidades do centro, né? Para duas mulheres sem filhos, sem pet. É, preferência, então aí próximo ao centro, se alguém tiver, podem ter contato no 999-82-8220, 999-82-8220, ou manda aqui na rádio que a gente passa para vocês, ó, que eu posso dizer que são filhas de gente mil de buena, então, que você que vai alugar não vai se incomodar, são duas irmãs, né? Não tem filhos, sozinha, né? As duas. Não tem pet também, que é importante, que muitas vezes não gosta que os tenha cachorro, enfim, né? Então, se você tiver essa casa aí próximo ao centro aqui, uma casa aí que não precisa ser tão enorme, mas que tenha no mínimo dois quartos, tem que ter, né? Tá bom, gente? Entre em contato com nós aqui na rádio ou se no telefone aquele que eu passei, tá bom? 18h38, o Lica Supermercado, é referência em promoção, quer comprar, quer economizar de verdade, para o rancho 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Exato, Gringo, velho, um abraço, obrigado pela companhia.
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0: Vamos lá, né? Companhia 102 até umas 19, mais ou menos, né? Mais ou menos, né, tio Ito? Tá caçando tatu lá, o cordeiro cana, Ito. Quem tá fazendo hoje, né? Acordei. Eita, moda, velho. Sonhei com a infância, vai, vai. Às vezes é bom sonhar com a infância, meu Deus do céu. Meu amigo Xandão, como é que tamo, homem?
5: Câmbia, meu patrão.
0: Como é que tá, Xandão, velho?
5: Tamo na sintonia desde o começo. Mas só escutei com o pai Nadir dizendo Xandão.
0: Ah, o Nadir, sabe? Eu
5: também não que... tem problema.
0: O Nadir tá louco,
5: manda,
0: né?
5: Manda aí pra nós aí, homem do céu. Pelo amor de Deus, a gaita do falecido.
0: Morreu, homem.
5: Moda.
0: Vai,
5: bom
0: vai.
5: Final de tarde, tchau, obrigado.
0: Obrigado e me apeio, homem do céu. Alô, seu Vivardino, levanta o volume do rádio aí, homem do céu. Meu amigo Henrique Borrinho também, como é que tá, seu Henrique, velho?

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1: Olá, meu amigo Xandão, então é melhor do que caçar com violão, viu? Que daí violão ninguém vai querer, eu acho que é a gaita, daí é ruim. Carlito, né? Bom dia, boa tarde, boa noite.
2: Boa noite.
1: Boa noite, Carlito.
2: Bom dia, boa tarde.
1: Bom dia, boa tarde, boa noite.
2: Toca uma música boa pra nós, mas deixa pra Pedro, mim, meu Deus. Tamo junto na escuta aí, te levando de carolina.
1: Obrigado.
2: Nós vamos longe com você, viu?
1: Será?
2: Você nem sabe.
1: Bem,
2: mas você vai longe com nós.
1: Não me leva pro mal caminho, homem, pelo amor de Deus, tá? Meu amigo, tchaca tchaca na bochaca também, como é que tá? Tchaca tchaca.

0: Vamos lá, são 18h47, dos 18h47, um abraço para você que está em casa, no trabalho, acompanha nós, né? A dona de casa, empregado doméstico, amigo motorista, você que leva nós de carona para toda a região, um abraço, obrigado pela companhia.
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4: Dezoito horas com mais 52, 8 para as 19. Ei, um abraço pro meu amigo Laranjeira aí, também na barra do Pico. Como é que tá, tio Laranjeira? Como é que tamo aí? Tudo certinho? Tudo bem?
5: Oi, boa noite. Boa noite. Como é que tá, companheiro?
4: Mas tô tudo bem, bom? O senhor, como é que tá?
5: Pronto pra nós, é o último julgamento.
4: Mais cartucho.
5: É um feliz aí pra a família do Dom Tereza, hoje aparecer lá de São Paulo, o Daniel de Oliveira, filho dela, né? O nenê dela também, da família.
4: E o Babalu?
5: Daí o Babalu, mais conhecido como Babalu, né? Que
4: é caminhoneiro?
5: Caminhoneiro, né? Caminhoneiro. Isso. Lá de uma empresa lá de Concórdia, que tá aí também. Aí eu agradeço toda a família, que Deus abençoe a todos eles, né? E a família minha, que Deus abençoe a todos eles também.
4: Todos nós, né, seu Laranjeira?
5: Valeu, abraço, tudo bom?
4: Obrigado. Vamos rodar lá pro Ariel, o pessoal lá da turma da linha Martinaz também, a luz do meu garpão velho. Depois já vai ter o último julgamento, então quase o finalzinho de mais um programa, né? Mas abaixinho, vai isso aqui pra vocês, a luz do teu garpão, baixinho. Eita, mundão, né? Xandão, essa é boa também, homem do céu.
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4: Ai, poder, isso, Borges.

Leine, que é o companheiro. Já já tá chegando Pedro Eduardo Neto para dar sequência aos modão do Rio Grande do Sul. Um abraço pro vereador Valmor de Vargas. Acompanha nós no Parisol dele, o Carlinhos, pessoal do Esporte Clube Ipiranga. Dia 18 estaremos por aí com os gaiteiros e violeiros. E todo ano também, pessoal aí do campo do Ipiranga, quase aquela. Aquele agrado para a criançada no dia 12, é que dia 12, segunda é dia das crianças. A partir da 1 da tarde vai ter brincadeira, cama elástica, piscina de bolinha. Vão distribuir lá pirulito, pipoca, cachorro quente, suco, brinde para a criançada. Enfim, né? Todo ano eles fazem lá, muito bom, né? Incentivar a criançada aí, principalmente o bairro Parisoto, um bairro muito querido. Aí, alô, Teixeira, você pode ir também, tá? Pega um pirulito, Teixeira. Um abraço e lembre, Deus é por nós. Quem é contra nós, eu volto amanhã a partir das 4:30. Uma boa noite de terça a todos nós, né?

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1: 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Boa tarde, queridos filhos e filhas. Que bom que você está aí para rezarmos juntos a oração da tarde. Toda terça-feira nós lembramos dos doentes e não será diferente hoje. Claro que de modo especial hoje, colocando os doentes no manto de Nossa Senhora Aparecida. Em nome do Pai, do Filho e do Espírito Santo. Amém. Nossa Senhora Aparecida, o sol se põe, a tarde chega. E nesta tarde, Mãe Aparecida, eu quero renovar a minha consagração total e plena a Jesus. Entregar-me, Mãe, sobre os teus cuidados. Porque bem sei, Mãe, padroeira do Brasil, que se me colocar sob os teus cuidados, não me perderei. Eu consagro os meus trabalhos, sofrimentos e alegrias. Eu vos consagro, Mãe, o meu corpo, a minha alma e toda a minha vida. Eu vos consagro, Nossa Senhora Aparecida, a minha família. E peço, Mãe, livrai-nos de todo mal, das doenças e do pecado. Nossa Senhora Aparecida, abençoai nossas famílias. Protegei os doentes, as criancinhas. Abençoai a igreja. Abençoai o povo de Deus. Nossa Senhora Aparecida, lembrai-vos que sois a nossa padroeira, poderosa padroeira de nossa pátria. Abençoai todos os governantes. Cessai a corrupção, a mentira. De modo especial, Mãe, olhai pelos desvalidos, excluídos e empobrecidos. Dai-nos a vossa bênção, Mãe. Ave Maria, cheia de graça, o Senhor é convosco. Bendita sois vós entre as mulheres, e bendito é o fruto do vosso ventre, Jesus. Santa Maria, Mãe de Deus, rogai por nós, pecadores, agora e na hora de nossa morte. Amém. Nossa Senhora, fazei-nos dignos das promessas de teu Filho Jesus. Amém.
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1: 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São 19 horas, mais 6 minutos.

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1: Senhorizada, boa noite a todos. Hoje é sexta-feira, hoje, terça-feira, né? Hoje, dia 6 de outubro de 2026, sejam muito bem-vindos. Eu me chamo Pedro Antônio Toaldo Neto e eu tô chegando para te fazer companhia até as 21 horas com o melhor da música gauchesca e nativista no nosso Galpão 102.
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1: Com a direção de Rádio Luiz, Pedro Escarton.
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1: Eu não venho vindo de muito perto e pra bem longe é que eu vou. Eu chego quando anoitece, quando amanhece eu não estou. Agradecendo mais do que imensamente a Deus por me dar as pertences de ter a alma gauchesca em sangue catarinense. 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Isso, gurisa, dá quenta tua água por aqui, prepara o teu mate, aumenta o volume do rádio, eu cheguei, tá? E até as 21 horas vai só tocando música boa como essa.

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2: 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Eu quero mandar um abraço especial ao gurizado que está nos agradecendo lá no QG, lá na SERP, né? Um abraço especial ao gurizado que está lá no Galpão da SERP, meu amigo Matheus Ribeiro, o Roberto Rosa, também meu amigo Eduardo Rosa, tão lá ligadito na nossa sintonia, na Capinzã FM. Por aqui, meu amigo Agostinho Ramos, boa noite, Dom Agostinho.
3: Tudo bem com você? Com nada, tudo bem também. Um abraço. Fique com Deus.
2: Amém, senhor também. Um abraço especial. Por cá também o Juliano de Lima. Boa noite, seu Juliano. Boa noite. Como é que estamos? É?
4: Opa, bueno, estamos na escuta do programa da Rádio Capinzal. Se puder largar a música aí com o Trio da Terra. Gauchinha, não te quero mais. Bueno.
2: Bueno, bom demais.
4: Um abraço e tudo é bom.
2: Vamos já por aqui, se tiver, nós vamos estar rodando gauchinha, não te quero mais, eu tenho só gauchinha na paixão, eu vou tocar daqui um pouquinho pra ti, beleza? Enquanto isso, vem chegando o Bugre do Mato com o Grupo Cordiona, depois Mano Lima e o Ladrão de Moça.

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1: 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É, gurizada, por cá eu sigo, por cá eu tô, por cá eu sigo. Quero mandar um abraço especial aqui, meu amigo Henrique Tímido. Como é que estamos, Dom Henrique?
2: Boa noite, Chiruvel, tudo certo? É Henrique Borinho, Tímido. Manda aqui pra família do Henrique Tímido, pra Erika, pra Vanessa, pro Gustavo, lá pro Mano Vessa, na Luísa Mendes, lá pro São José Maria. Se for possível, é toque. Que diacho gostava do meu cusco. Aquele abraço.
1: Que ele quebra a costela, doutor. Vamos ver se rodeamos por cá, se conseguimos estar rodeando por cá. É, nós vamos dar uma olhada por cá. O que já eu gostava do meu cusco, eu vou dar uma campeada por aqui. Daqui um pouquinho, não quase já. Certo, doutor? Por cá também quero mandar um abraço especial, meu amigo João Maria. É, tio João Maria. Vamos achar o áudio do senhor aqui só. É, só tá baixando por aqui. É, agora vai. Boa noite, seu João Maria, como é que temos? Tranquilo?
3: Boa noite, P. Tudo certo, meu amigo? João Maria do São Luís. Pedro, vamos rodar pra nós as mocinhas do interior com os filhos do Rio Grande. Oferecer pro Rick Time lá, nosso companheiro da rádio também, o Anacleto, o Marcão da Luz, o Tio Vitor, o Sardópolis, o Xandol, também o Nadir de Almeida, o Tchaca, meu mano velho. Minha esposa e Ivana Martinez da Silva e o Jundia Véio. E para todos que estão ouvindo o teu programa, 102 Mata Pau, beleza, meu amigo? Que Deus abençoe. Ótima terça-feira.
1: Deixa para nós, doutor. Deixa para nós. Vai um abraço especial pro senhor. Vamos trazendo por aqui que diacho eu gostava do meu cusco.
0: 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Entendo. 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Mas será que vivente tem? 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Era um guaipeca amarelo, baixinho, de perna torta, que me seguiu num domingo de volta de umas carreiras. Eu andava bichornado, bebendo mais que o costume. Essas coisas de rabicho, de ciúme, vocês me entendem? Ele entendeu. Passei o dia bebendo e ele ali, no costado, me olhando de atravessado, esperando por comida. Nesse tempo era magrinho que aparecia as costelas. Depois pegou mais estado, mas nunca foi de engordar. 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Volta pra casa, guaipeca! 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Parava um pouco, fugia, farejava qualquer coisa, depois voltava para mim. 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Mas nome não é o que importa. Bicho não tem alma, eu sei bem. Mas será que vivente tem? Ficou 6 anos na estância. Lidava com gado e ovelha, sempre atento e voluntário. Se um boi ganhava no mato, o guaipeca só voltava depois de tirar para fora. e nunca mordeu ninguém. Nem as índias da cozinha que indicava com ele, nem ovelha, nem galinha, nem quero-quero, avestruz. Com o lagarto era o primeiro, e mesmo o pequenininho corria mais do que um pardo. E tudo ia tão bem. Até que um dia azarado, o patrãozinho noivou e trouxe a noiva para a estância. Era no mês de

0: da cachorrinha mimosa da noiva do meu patrão. 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Baixinha, reboladeira, pelo comprido e tratado, andava só na coleira e tinha medo de tudo, por qualquer coisa acuava. 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Eu lhes juro que a bichinha também gostou do meu baio, mas namoro só de longe, que a Cusca era mais cuidada que touro de exposição. Mas numa noite de lua, foi mais forte a natureza. A cadela estava alçada e o guaipeca atrás dela entrou por uma janela. E foi uma gritaria quando encontraram os dois. Achei graça na aventura. Até que chegou o mocito, o filho do meu patrão, e disse para o Vitalício, que tinha fama de ruim: beneficia o guaipeca para que respeite as famílias. Parecia até uma filha que o Cusco tinha abusado. Perdão, lhe disse. O coitado não entende dessas coisas. Deixe que eu leve para o posto do fundo com meu compadre, depois que passar o verão. Capa o Cusco, Vitalício. E tu, pega os teus pertences e vai buscar o teu cavalo.
1: Estes óculos que se autotransformam deveriam ser proibidos no Brasil. Todos os óculos têm um pequeno...

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1: Da Gaita Pezinha, da Estância Sul ao Norte. Quero mandar um abraço especial, meu amigo Bagatini, tá ligadito comigo, né? É, e o Bag mandou um abraço lá pro Rossetti e também pra Mari lá no Jacob Durini. Vamos trazendo uma marca especial. Então deixa que venha. Deixa que venha, Walter Moura. Deixa que venha, Grupo

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1: Isso, gurizada. 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Isso, gurizada, mandando um abraço especial aqui pra todo o pessoal do Grupo Gente, tá ligadito conosco. 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Quero mandar um abraço especial aqui, meu amigo Valdomiro da Rosa. Hoje tive o prazer de conhecer o Vivendo pessoalmente. Boa noite, seu Valdomiro.
2: Boa noite, seu Pedro Tualdo Neto, que é o Valdomiro da Rosa, sogro do seu Eric. O Eric tá lá pintando, homem, passando um verniz nas paredes e tal.
1: Rapaz, já?
2: Piazada dele. Tô na peleia lá, piazada. Que um dia vamos vizinhar com você aí. E roda uma bem boa, então na escuta aí, meu amigo. Que um dia, de repente, tem que fazer um barulhão aí nessa rádio, né? Fazer um patrocínio aí, o que você me diz?
1: Carcule, vamos fazer um barulhão por cá.
2: Isso aí pra todos os ouvintes aí, que é bastante aí. Pra você aí da rádio, meu amigo, aí. Cada vez tá melhor esse programa aí, ó.
1: Show de bola, meu irmão. Vai um abraço especial pra vocês e vem o cancioneiro das coxilhas. Vem comigo desse jeito.

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0: Vai se apagando a chama no galpão, mas fica aceso o calor no peito e no coração. Por aqui ficamos mais uma edição do Galpão 102. Converso, conto e verdade, música nativista, prosa boa e saudade. Desejamos a ti, vivente, uma noite abençoada e que na próxima ronda a escuta seja retomada.
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2: 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As notícias do governo federal que movimentaram o país no dia de hoje.
3: Olá, boa noite.
4: Boa noite para você que nos acompanha em todo o país.
3: Terça-feira, 6 de outubro de 2026.
4: Vamos aos destaques do dia.
3: Sites e aplicativos de apostas online estão oficialmente proibidos no Brasil a partir de hoje.
4: Empresas de bets têm até amanhã para enviar relatório com saldos finais de apostadores.
3: E mais de 26 milhões de usuários não fizeram resgate voluntário dos valores disponíveis. Nazi Brum.
5: Segundo a Secretaria de Prêmios e Apostas do Ministério da Fazenda, ainda restam R$1.325.000.000 na carteira das bets.
4: Alerta climático.
3: Novo boletim sobre o El Niño aponta risco de eventos extremos e altas temperaturas em boa parte do Brasil entre outubro e o início de 2027.
4: Plataforma digital reúne alertas meteorológicos e orientações para produtores rurais durante o fenômeno. Cleide Lopes.
6: Essas ações têm como foco fortalecer a gestão integrada e prevenir cenários e reduzir riscos.
3: Educação profissional e tecnológica.
4: Modelo de ensino completa 117 anos com oferta de qualificação técnica e ingresso no mercado de trabalho. Gabriela Noronha.
7: Hoje são mais de 3 milhões de matrículas na educação profissional técnica de nível médio, segundo o Censo Escolar da Educação Básica.
3: Hoje, na apresentação da Voz do Brasil, eu, Mariana Jungmann e Luciano Seixas.
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3: Quem ainda tem dinheiro nas plataformas de apostas online, as chamadas bets, vai receber os valores diretamente na conta bancária nos próximos dias.
4: A Secretaria de Prêmios e Apostas do Ministério da Fazenda divulgou um novo cronograma para a devolução.
3: De acordo com a pasta, um total de R$1.300.000.000 ainda não foram resgatados pelos usuários.
5: Foi encerrado ontem, segunda-feira, o prazo para o resgate voluntário dos valores disponíveis nas plataformas de apostas, as bets. Mas, segundo a Secretaria de Prêmios e Apostas do Ministério da Fazenda, ainda restam R$1.325.000.000 na carteira das bets, que devem ser devolvidos aos apostadores. A retirada vale para as empresas que tiveram a autorização de funcionamento no país. Segundo a secretaria, um dos fatos para a demora na retirada é a quantidade de contas com valores reduzidos. Pelo menos 86 milhões de contas possuem saldos de até 99 centavos, totalizando mais de R$15 milhões. Agora, as empresas têm até amanhã, dia 7, para informar as instituições financeiras os saldos de cada apostador. De acordo com o ministro da Fazenda, Dario Durigan, o dinheiro deve estar disponível nas contas entre os dias 9 e 14 de outubro.
8: As bets vão ter que informar para os bancos qual é o saldo no seu CPF que ficou lá sobrando. E os bancos, no dia 9 a 14 de outubro, vão devolver o seu dinheiro. Caso tenha qualquer problema, a Caixa vai receber o recurso e intermediar a devolução do seu dinheiro. Não confie em sites, em links que te mandarem, que facilitem a devolução do seu dinheiro.
5: O fim das atividades das bets no país foi determinado por uma medida provisória. Só no dia de hoje, 1.500 sites de plataformas de apostas foram derrubados. Com isso, a partir desta terça-feira, os sites de aplicativos das plataformas deverão ficar indisponíveis. Reportagem Nazi Brum.
4: E para fortalecer as ações de combate à oferta de apostas de cota fixa no país, o Ministério da Justiça e Segurança criou novas estruturas no âmbito da Secretaria Nacional do Consumidor, a Senacom.
3: O Departamento de Fiscalização e Prevenção de Danos ao Consumidor vai atuar na prevenção e repressão das apostas ilegais e também na manipulação de resultados esportivos.
4: Já a Secretaria Nacional de Direitos Digitais vai acompanhar sistemas e políticas adotados pelas plataformas, analisar relatórios de transparência e notificar provedores e aplicativos que violem a medida.